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3: Voltei, pessoalzinho, 21h05. Sejam bem-vindos aqui na programação. Sejam todos bem-vindos. Já vou realizar o sorteio, tá, pessoal? Então vamos pegar mais umas musiquinhas aqui. E aí eu já vou realizar o sorteio. Esqueci que era às 8 horas pra fazer o sorteio. Seu Sérgio disse obrigado pela música. De nada, seu Luiz do Basquete. Boa noite, Anne. Tudo bem? Se possível, toque a música nesta rua deserta. Chico Rei Paraná, nessa rua deserta. Darunarunana, vamos tocar. Já me alimentei, gente, eu tava desmaiando de fome, mas agora já consegui comer. E agora está tudo bem, agora estou feliz. Germano, boa noite, Louriane, tudo bem, seu Germano, seja bem-vindo. Reginaldo, o que ele mandou? Janta, agora eu não tô mais com fome, se fosse um pouquinho antes eu ia passar mal aqui, ó. Mãezinho na janta dele, gente. Ah, esse Reginaldo só sabe, só come coisa boa, gente. E essa saladinha dele que ele manda sempre? A cara que ele mandou ali. Eu acabei de jantar também, Reginaldo. Mas confesso que às vezes eu tô morrendo de fome e o Reginaldo manda os pratos dele aqui, ó. De comida minha chega a me roncar o estômago. Chega a me arder o estômago. Boa janta, Reginaldo. Boa janta pra você. Márcia Maia, boa noite, 84. A respostinha está...
4: Errou! Ai, que ódio!
3: Errou! Márcia Maia, um abraço pra você. Dirceu Camargo, fala...
5: Escuta uma música aí do Hernando.
3: Calma aí.
5: Do Hernando. Escuta uma música aí do Hernando.
3: Gente do céu, eu não consigo entender, eu quase não consigo entender o que o seu Dirceu fala.
5: Do Hernandes, irmão. Escutar uma música aí do Hernandes, irmão.
3: Desculpa, seu Dirceu, mas eu não consegui entender qual música.
5: Do Hernandes, irmão.
3: Não entendi de verdade, seu Dirceu. Adriana, boa noite, Adriana, seja bem-vinda. Seja bem-vinda, Adriana, corretora de imóveis. Elizabeth, toca a música Tô Voltando, Gino e Geno. Hoje eu não toquei essa, toquei já. Essa aqui já saiu, Tô Voltando, Gino e Geno, já saiu, Elizabeth. Jorge, boa noite, Anne. Quero participar do sorteio. É o Jorge, tá participando. Fala, seu Aloizinho.
6: Oi, minha amiga dona. Oi, Anne.
3: Hello.
6: Tô com uma um pouco cheio. Minha amigona, eu já tava muito caro, venha fazer dela. Essa é só pra mim, o... Mas me toque, convido o seu programa, eu vou ficar até o final. Eu não tô pronto, tá? Tudo de bom.
3: E tudo de bom.
6: Tá, né? Não, gente. Ah, no fome já. É dela. Segunda-feira, você vê a segunda-feira, que é domingo, você não vai fazer programa. Certeza.
3: Tá na fila, seu Alois. Obrigada pela sua audiência, seu Alois. E... quem mais por aqui? Alisson Karpinski, muito obrigado pela atenção, Loriane, obrigado, Deus abençoe sempre você pela atenção. Se possível, toque a música Quarto 12, Nando Moreno. Obrigada. Vamos colocar ali, vamos colocar, seu Alisson. Se ele já não cansou de esperar a gente aqui, principalmente na sexta-feira, vocês têm que ter um pouco de paciência, porque é muita mensagem, muita música. Daí até chegar a vez de vocês. Tem gente ali que... eu tô lendo a mensagem agora. O Alisson, por exemplo, ele mandou, era 8h26. Agora são 9h10, quase uma hora depois. Nem sei se ele tá escutando ainda, mas enfim. Deixa eu ver quem mais. Marli Stefanhaque, fala.
7: Oi, Loriane, eu tô aí de novo. Se der tempo, eu queria que você tocasse a música Oração pela Família. Quero oferecer essa música pra todas as minhas amigas. Pra você, minha amigona do coração. Pra dona Nízia, banda Chesky. Pra dona Neiva. E pra Eliane, tá bom? Eu agradeço se você me tocar essa música. Tudo de bom e uma feliz abençoada noite pra você. Tudo de bom.
3: Obrigada, obrigada, Marli. Já tá na fila tua musiquinha. Teu pedido musical. Um abraço. Seu Heraldo, boa noite, Anne. Palpite 460 ou 458. Toca a música com Alma de Galpão. Calma aí, gente, calma aí. Eu acho que eu comi muito rápido pra vir falar com vocês. Agora tá me dando um negócio aqui, ó. Alma de Galpão, Carcaça Teimosa. Essa aqui não é aquela que eu não consegui encontrar. Falei, já, seu Heraldo. Seu Heraldo teima. Ou seu Heraldo teima que ele quer essa música, gente. Mas eu acho que eu não consegui encontrar aqui no Spotify. Não tem essa, seu Heraldo. Manda o link aí. Vamos ver os palpites. A resposta está...
4: ai, que ódio!
3: Errou! Fala, seu Luiz!
8: Ô, dona Uriane, estamos sem rádio aí, o que houve aí, minha filha? Olha aqui, ó, olha o jeito que tá, cidadão aí, ó.
3: Já coloquei no ar.
8: Tô quase chorando aqui, vê o que houve.
3: Eu já coloquei.
8: Já voltou agora, já tô escutando o cidadão. Agora deixa, choro, não vou chorar mais. Agora vou chorar de alegria. Tem que chorar de alegria que a rádio voltou. Boa noite, dona Oriane. Ai, meu Deus do céu, eu mandei a mensagem já hoje. Era 19h40 e lá vai lascar, 19h50, mais ou menos. 19 horas a mensagem. Eu quero pedir uma música pra nós aí, ó. Mas veja bem, a música é com a Berenice e a Zambuja. Berenice e a Zambuja. Churrasco, bom chimarrão, fandango, trago e mulher. É disso que o velho gosta, é isso que o velho quer. Uhul! Isso é pro Denilson, essa música é pro Denilson, que ele vai fazer uma picanha assada e uma costela no domingo. Uhul! A coisa de louco!
3: Calma aí, vamos pesquisar aqui, ó. Berenice. Por que tem que ser com ela, gente? Calma aí. Churrasco bom. Calma aí, tô procurando. Se acarme. Não tem. A única que apareceu aqui, Berenice, é Roda de Chimarrão. Roda de Chimarrão e a gaita da... Não sei ler essa palavra, a gaita da Bossoroca, é isso? A gaita Bossoroca? Que é isso, minha gente do céu? Que... Como que deixam? Como que deixam lançar uma música assim? Meu Deus do céu! Olha aí, ó, vocês que querem xingar aí, ó, tá aí, ó, Bossoroca, Bossoroca. Ai, ai. Lucemar Fernandes, boa noite, Lorena, toque a música. Mais que pai e filho, Rick Renner. Ofereço para os meus filhos, é o Lucemar Fernandes. Palpite, 266, 296. Calma aí, vamos colocar aqui na fila. A gaita da Bossoroca, gente do céu, que a gente pensa que já viu tudo. Ô, seu Luiz, e você também, por que que tem que ser churrasco e bom chimarrão com essa tal de Berenice aí? Sossegue, homem do céu. Sua resposta está...
4: Ai, que ódio!
3: Errou, seu... Jussemar, Ezequiel Justichen, o que ele mandou aqui?
9: Oi, Loriane, manda ainda pra terminar, como diz, pra terminar o programa, uma música linda deles. E já que a tua voz ficou tão desafinada assim, que chega a fazer eco, né? Que legal, mas é o mundo. Mas manda aí, dá um grito aí pra mim, beleza?
3: eu não acredito que eu ouvi o vídeo só pra ser debochado na cara. Minha garganta tá machucada. De tanto tossir, eu tenho crise de tosse por causa da asma. Ele pediu música do Rick Renner, tá, pessoal? Ele mandou a fotinho ali, Rick Renner, ele tem um CD lá. Vamos lá, vamos lá. Qual que eu vou colocar? Algumas músicas eu só tô conhecendo agora, gente, ó, de verdade. De verdade, ó, o Rick Renner. Não, se eu vim aqui falar pra vocês, assim, ó, que eu escutava todas as músicas dele e tudo mais, e sabia da música dele, eu não sabia, gente. É, igual do... aquele... qual que é o outro... O Cristiano Araújo, gente, Cristiano Araújo, só fui conhecer as músicas dele depois que ele acabou acidentando, mas a da Marília Mendonça eu sabia todas, gente, eu era fã, sabia todas da Marília Mendonça. É, Rick Renner, vamos procurar uma aí. Eu era não, né, eu sou, né, gente, a gente escuta até hoje as músicas, principalmente aquela do Uma Vida a Mais, Uma Vida a Mais. Tá, calma aí, vamos colocar... Eu mereço. Essa aqui que apareceu lá, que ele pediu, se não me engano, que apareceu no negocinho lá. Vai ser essa. Janina Cloda, fala, Janina.
10: Oi, Loriane, vou falar um tchau já, mas vou ficar escutando. Acho que você vai até as 10, né? Então, tchau. É, que você tenha o resto do dia abençoado, que Deus te abençoe, fique com Deus, tudo de bom pra você, que você tenha uma noite abençoada, que Deus te abençoe a noite, os anjinhos te protejam, todos os anjos, todos os santos, São José, Nossa Senhora, que Deus cuide de vocês, que Jesus cuide de vocês, que todos os santos cuidem de vocês, todos os anjos cuidem de vocês. Um abraço apertado pra vocês todos aí, um beijo, e até domingo ou até segunda, mas estou escutando.
3: Um abraço, dona Janina, obrigado pela audiência, dona Janina. Fala, seu Luiz.
8: Porque ela é a pioneira da música. Ela é que canta bem. Agora não me bota com esse gaúcho da fronteira que não vale um ovo. Esse gaúcho da fronteira eu não gosto, tchê. Que barbaridade. Eu gosto da Berenice e a Zambuja. Ih, mulher de Deus. Eu vou te pedir umas músicas com essa da Berenice. Tem, olha, cada música que você vai se apavorar escutar o nome. Mas é tudo música boa. Berenice e a Zambuja só toca música. Ó, tem a Tertúlia. A Tertúlia é uma erva, chimarrão. Aí, bah, olha, você vai ver.
3: Calma aí. Tem certeza que o nome é esse? É Churrasco Bom. Tem certeza que o nome é esse, seu Luiz? Danaranaraná. É disso que o velho gosta. É disso que o velho gosta. É o nome da música. Vamos colocar aqui, ó. Calma aí. É Berenice. Berenice. Berenice, gostei. Se eu tiver mais um animal de estimação, o nome será Berenice. Agora apareceu. O nome da música é Disso Que o Velho Gosta, Berenice Azambuja.

O que, que o Reginaldo disse? Quero um sorteio logo, vamos agora, agora mesmo. Vamos tocar uma então, Reginaldo. Vamos tocar uma e já volto com os ganhadores, tá, pessoal? Roubei a fazendeira.

Se acalme, que já sai essa. Atenção, ganhadores, ganhadora da pizza, oferecimento Pizzaria dos Roico, Jane Oliveira, telefone 5823. 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Germano, 5372, o telefone. Ganhadora da pizza, Jane Oliveira, 5823. Caipirinha, seu Germano, 5372. Esperar eles confirmar a audiência.

0: Peter, 21:43. Vamos ver se o nosso ganhador já confirmaram a audiência. Tararara. Cadê? Sim. E ainda ganhei coraçãozinho. Obrigado, Jane. Obrigado, Jane. Já vou mandar agora pra ela. Ela ganhou a pizza. Já vou mandar os contatos agora, gente, pra mim não esquecer, que ultimamente eu tô esquecendo. Janina Coda, por aqui também. Regina, seu Sérgio Bosque, boa noite e bom descanso. Obrigado, seu Sérgio. Seja bem-vindo e bom descanso também, né? Reginaldo. Tchau, Reginaldo. Bom descanso, seu Luiz. Bom descanso, seu Luiz.
1: Tá vendo, dona Uriane, por que eu gosto com a Berenice Zambuja? Tá vendo? Sou
2: Fandango, trago e mulher. É disso que o velho gosta. É isso que o velho quer.
0: Não sai mais, gente. Não sai. Eu acho que a minha voz nunca mais vai voltar ao normal, gente. Por quê? Porque a minha garganta não dói mais. E tá assim. Cadê? Voz do Brasil. Vamos baixar a Voz do Brasil aqui junto também. Vamos fazer tudo junto de uma vez. Vamos trabalhar. Área de trabalho. 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O que é que o disco voador já chegou aí?

0: Ela... Meu Deus do céu, pra acabar. Ai, gente. Vamos lá, é segredo, gente, é segredo. Mas Juliano vai me mostrar bem agora. Fala, seu Ezequiel.
1: Oi, Loriane, viu? Eu vou mandar um áudio, mas é em sigilo, como dizem, em sigilo.
0: Ops. Tá bom, então eu já escuto. Logo mais, na hora que terminar o programa, eu escuto, tá? Ainda bem que o primeiro áudio dele foi esse, né, gente? Edmilson, fala!
2: Não sei até que horas vai os programas. Eu e a mãe estamos desejando uma abençoada noite para você e toda a sua família. Durma com Deus, anjinhos. E até domingo, segunda-feira, se Deus quiser. Tudo de bom, mas vamos continuar ouvindo até o final, beleza?
0: Tudo de bom! Aí, gente, com essa voz aí... A Jane já tá com o contatinho. Só falta eu mandar o... O nome lá, tá, Jane? Já vamos mandar agora aqui. Daí você já pode entrar em contato com eles. Os Roico. Tararara. Jane Oliveira. Calma aí. Calma aí. Ganhadora de hoje, Jane Oliveira. Carinho de coração pra não ficar muito... Aí, agora deu boa. Agora, Jane, a hora que você quiser, pode entrar em contato lá. Dona Jane, obrigada, tudo de bom pra você. De nada, Dona Jane. Eu que agradeço a audiência de vocês. A participações. Então é isso, pessoal. Deixa eu puxar nosso programinha especial ali. Então é isso, deixa aqui meu beijo, meu abraço. Fiquem todos com Deus, obrigada pela audiência, pela participação de cada um de vocês, pessoal. E, como dizem, até domingo ou até segunda, não falei com a Eliane mais uma vez, gente. Mais uma vez, nós tínhamos pra combinar sábado. Sábado de noite, quem que vai vir no domingo? Então não sei se é até segunda ou até domingo. Tenham todos um ótimo final de semana, tá, pessoal? Fiquem todos com Deus, aproveitem bem o final de semana. E até domingo ou até segunda, se Deus quiser, fiquem agora com a Voz do Brasil.
3: 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As notícias do governo federal que movimentaram o país no dia de hoje.
4: Olá, boa noite.
5: Boa noite para você que nos acompanha em todo o país.
4: Sexta-feira, 25 de setembro de 2026.
5: Vamos aos destaques do dia.
4: Medida provisória vai proibir as bets no país.
5: A partir da publicação da medida, não será mais possível fazer apostas online.
4: Jogadores terão até 5 de outubro para retirar o dinheiro disponível nas plataformas. Luana Karen.
6: Plataformas e aplicativos de jogos vão sair do ar no dia 6 de outubro.
5: E o impacto das bets nos jovens.
4: Estudo divulgado pelo Ministério da Educação aponta que apostas online podem afetar 2 milhões de estudantes. Edinaldo Júnior.
7: Pesquisa estima que 986 mil potenciais ingressantes deixaram de se matricular em 2026 por causa dos gastos com as bets.
5: Mais experiência para quem quer ser professor.
4: Programa que prepara futuros docentes dentro das escolas agora é lei. Gabriela Noronha.
8: A bolsa é voltada para os estudantes de licenciatura que recebem um incentivo financeiro e a oportunidade de atuar na educação básica.
5: Hoje, na apresentação da Voz do Brasil, eu, Mariana Jungmann e Luciano Seixas.
4: E acompanhe a gente ao vivo, acesse radiogov.ebc.com.br ou o canal Gov na sua TV aberta.
5: O governo federal decidiu, por medida provisória, proibir as bets no Brasil.
4: Quem tem os detalhes ao vivo é a repórter Luana Karen. Boa noite, Luana.
6: Boa noite, Luciano, Mariana, e boa noite aos ouvintes da Voz do Brasil. O ministro da Fazenda, Dario Durigan, anunciou três medidas tomadas pelo governo. A primeira determina a proibição das apostas online no Brasil, as chamadas bets. Por meio de medida provisória, que passa a valer a partir da publicação no Diário Oficial da União, as bets estão definitivamente proibidas no país. A MP também prevê medidas para impedir que esse tipo de propaganda chegue às pessoas. E trata da devolução de recursos dos apostadores. A segunda iniciativa anunciada pelo governo é um projeto de lei em regime de urgência, que será enviado ao Congresso Nacional com tipos penais para quem explorar ou operar apostas online no país. A terceira ação é uma nova versão do programa Desenrola, de renegociação de dívidas, que vai oferecer novas oportunidades para resolver dívidas antigas dos brasileiros. Sobre o mercado de bets, o ministro da Fazenda, Dario Durigan, destacou que as medidas adotadas pelo governo nos últimos anos, como a derrubada de mais de 70 mil sites de apostas ilegais, a proibição de que beneficiários de programas sociais fizessem apostas e a autoexclusão de mais

0: das famílias, do uso na economia real. Mas mais que isso, nós estamos com um problema de saúde pública envolvendo as bets. Basta a gente ver os levantamentos, as pesquisas, casos de suicídio que a gente não pode admitir.
1: A partir da publicação da medida provisória que proíbe as bets, as empresas de apostas não poderão receber mais nenhum aporte dos apostadores. Os sites e aplicativos continuarão ativos apenas para que os apostadores resgatem o dinheiro já depositado na plataforma. Esses sites e aplicativos vão ficar online até as 23h59 do dia 5 de outubro, para que o cidadão possa retirar o dinheiro que resta. No dia 6 de outubro, às 00h, haverá determinação para lojas de aplicativos e para os conectores de rede para que haja bloqueio desses sites no país. As pessoas que não conseguirem resgatar o dinheiro até o dia 5 de outubro terão mais oportunidades, conforme destaca Dario Durigan.
0: Mesmo quem não conseguir até o dia 5 de outubro, a partir do dia 6 e 7, as empresas de apostas vão ter que individualizar o saldo remanescente, informar para os bancos onde elas já têm a conta, por onde passam as apostas, para que esses bancos, entre o dia 9 e dia 14, façam o redirecionamento dos recursos para os apostadores. Havendo qualquer dificuldade, a Caixa Econômica Federal vai estar à disposição para fazer essa intermediação final nesse processo.
1: O canal Fala BR está disponível para receber denúncias da população sobre o funcionamento de bets no país. O Fala BR pode ser acessado pelo site gov.br/FalaBR. Mariana e Luciano.
2: Obrigada, Luana Karim, pelas informações ao vivo aqui na Voz do Brasil.
3: Ainda falando sobre as apostas online, cerca de 2 milhões de estudantes universitários da rede privada têm a renda comprometida por conta das bets.
2: É o que apontam dois estudos divulgados hoje pelo Ministério da Educação.
3: Os levantamentos indicam que os gastos com apostas online aparecem relacionados a decisões de ingresso e permanência no ensino superior privado.
4: O Ministério da Educação divulgou informações de dois levantamentos do setor privado relacionados ao impacto das apostas online, as chamadas bets, sobre o ingresso e a permanência de estudantes na graduação. De acordo com os estudos, cerca de 2 milhões de universitários da rede privada podem ter a trajetória acadêmica afetada pelo comprometimento da renda com as apostas online. A pesquisa da Associação Brasileira de Mantenedoras do Ensino Superior, em parceria com a Educa Insights, estima que 986 mil potenciais ingressantes deixaram de se matricular em 2026 por causa dos gastos com as bets. Entre os já matriculados, 14% relataram atraso nas mensalidades ou trancamento do curso pelo mesmo motivo. Os dois grupos juntos somam cerca de 2 milhões de estudantes potencialmente afetados, considerando que a rede privada possui mais de 8 milhões de matrículas. Outro levantamento do Instituto Semesp aponta que 19,1% das instituições privadas pesquisadas já observaram relação entre apostas online e inadimplência de estudantes. Segundo o MEC, o comprometimento da renda pode afetar estudantes que dependem de políticas de acesso e financiamento, como o Programa Universidade para Todos, o ProUni, e o Fundo de Financiamento Estudantil, o FIES. Edinaldo Júnior para a Voz do Brasil.
2: Professor é algo que começa muito antes da sala de aula. Quem está se preparando também precisa aprender na prática, dentro da escola.
3: É isso que o PIBID, o Programa Institucional de Bolsa de Iniciação à Docência, ajuda a fazer. O estudante de licenciatura recebe uma bolsa e acompanha o dia a dia de uma escola pública ainda durante a faculdade.
2: E agora o programa virou política de Estado.
5: Entrar em sala de aula e viver a realidade das escolas públicas antes mesmo de se formar na graduação. A Bolsa PIBID, do Programa Institucional de Bolsa de Iniciação à Docência, é voltada para os estudantes de licenciatura que recebem um incentivo financeiro e a oportunidade de atuar na educação básica. Durante o período da Bolsa, eles apoiam os professores titulares em suas atividades e participam de projetos na comunidade escolar. Andressa Salles, aluna de licenciatura em Biologia na Universidade de Brasília, foi bolsista do PIBID. Há poucos meses de se formar, no fim do ano, ela conta que a experiência mudou seu olhar sobre a educação.
6: Exatamente por essa questão da gente ver, né, de que a educação, ela abre um leque para a gente na questão.

0: de pesquisa, na questão de extensão com a comunidade, de ver que muitas coisas que a gente tem na nossa sociedade, a gente consegue plantar uma sementinha ali, né, com os meninos dentro da educação básica.
1: Criado em 2007, o PIBID funcionava com base em portarias e decretos presidenciais. E agora virou lei. A nova legislação consolida o programa, dando mais segurança jurídica e garantindo a previsão no orçamento público. O texto define os objetivos do PIBID e as 5 modalidades de bolsa. Além dos estudantes, há bolsas para os docentes das universidades e para os professores de escolas públicas que supervisionam os participantes. Denise Pires, presidente da Coordenação de Aperfeiçoamento de Pessoal de Nível Superior, CAPES, comentou a nova lei.
2: É o programa de iniciação à docência para fortalecer e qualificar a formação de professores da educação básica.
1: Juliana Corrêa da Silva, coordenadora institucional do PIBID na Universidade Federal do Rio de Janeiro, fala da importância do programa para a formação de novos professores.
3: É a partir desse programa que os professores em formação têm os seus primeiros contatos com a escola como lugar de formação profissional também. Então eles conhecem o ambiente em que eles vão atuar. Essa articulação entre universidade e escola é bastante positiva no fortalecimento e na melhoria mesmo desses cursos de formação de professores.
1: Segundo a nova lei, o PIBID deve abranger diferentes contextos da educação básica, com destaque para a educação do campo, indígena, quilombola e de jovens adultos. A quantidade de bolsas dependerá da disponibilidade orçamentária e de regulamentação da CAPES. Os projetos apresentados pelas universidades devem priorizar a formação prática dos futuros docentes. Reportagem Gabriela Noronha.
4: E está chegando a hora do Enem, e quem faz a prova em Libras, que é a língua brasileira de sinais, já tem uma ferramenta para se preparar.
5: É a plataforma Enem Libras.
6: A plataforma Enem Libras já está disponível para consulta para candidatos ao exame que dependam de conteúdos adaptados para estudo, prática e familiarização com o formato da videoprova. Além de edições anteriores de videoprovas do Enem, os interessados podem acessar cadernos de questões em língua portuguesa, gabaritos e a cartilha de redação em Libras. São edições de provas em vídeos desde 2017. A plataforma também apresenta uma interface semelhante à utilizada na aplicação oficial do exame, permitindo conhecer a organização do ambiente e a dinâmica de navegação da videoprova. As provas do Exame Nacional do Ensino Médio, Enem, serão aplicadas nos dias 8 e 15 de novembro em todo o país. No primeiro dia serão aplicadas as provas de linguagens, ciências humanas e redação. E no segundo dia, provas de matemática e ciências da natureza. O endereço da plataforma é o enemvideolibras.inep.gov.br. Dilson Santa Fé, para a Voz do Brasil.
4: Mais de 400 celulares foram apreendidos até agora pelas forças de segurança em estabelecimentos prisionais em todo o país.
5: A ação é resultado da nova fase da Operação Mute, que começou na última segunda-feira e busca desarticular a comunicação de criminosos em presídios.
4: A operação é coordenada pelo Ministério da Justiça e Segurança Pública em parceria com as Secretarias de Administração Penitenciária, Polícias Penais e demais órgãos responsáveis pela gestão do sistema prisional nos estados.
5: E também em operação coordenada pelo Ministério da Justiça e Segurança Pública, mais de 41 mil pessoas foram presas desde julho em todo o país durante a Operação Mulher Segura.
4: A ação combate crimes de violência contra a mulher e também reforça o atendimento e a proteção às vítimas.
5: Coordenada pelo Ministério da Justiça e Segurança Pública, a operação reúne forças de segurança estaduais e federais e tem caráter permanente.
7: A Operação Mulher Segura já prendeu mais de 41.800 pessoas em todo o país. Desse total, mais de 35 mil foram em flagrante. Entre os crimes mais frequentes estão lesão corporal, ameaça e descumprimento de medidas protetivas. A ação é coordenada pelo Ministério da Justiça e Segurança Pública e reúne forças de segurança estaduais e federais. Em pouco mais de 100 dias, a operação atendeu mais de 161 mil vítimas e cerca de 100 mil medidas protetivas de urgência foram acompanhadas. A ação, que começou em 1º de junho, é permanente e prevê ainda atividades de prevenção e atendimento às vítimas. Thaís de Araújo, para a Voz do Brasil.
4: Reforçando, denúncias de violência contra a mulher podem ser feitas pelo Ligue 180.
5: Casos mais graves devem ser encaminhados imediatamente para atendimento emergencial de segurança pública pelo telefone 190.
4: Quer saber como está a segurança na sua região? O Mapa de Segurança Pública 2026 reúne os principais dados sobre crimes em todo o país.
5: Essas informações ajudam estados e municípios a identificar os problemas de cada região e planejar ações para prevenir e combater os crimes.
8: O Mapa da Segurança Pública Nacional, produzido pelo Ministério da Justiça e Segurança Pública, reúne 30 indicadores criminais informados pelos estados e o Distrito Federal. As estatísticas formadas a partir daí apoiam os gestores na formulação de políticas públicas, como explica o diretor de Gestão e Integração da Informação do Ministério da Justiça e Segurança Pública, Joaquim Carvalho.
9: Dá suporte para o gestor público fazer o acompanhamento, a evolução desses indicadores, e isso permite que tenhamos uma política pública mais efetiva.
8: A edição de 2026 inclui dois novos indicadores: tentativa de feminicídio e estupro de vulnerável. Para o diretor Joaquim Carvalho, a análise desses dados amplia o monitoramento da violência contra a mulher e contra as crianças e ajuda a prevenir esses crimes.
9: A gente passa a entender o fenômeno da criminalidade. Isso oferece subsídios mais qualificados para a formulação e o aperfeiçoamento dessas políticas públicas voltadas especialmente à prevenção e ao enfrentamento dessas violências.
8: O mapa da violência deste ano mostra, entre outros dados, mais de 25 mil mortes no trânsito no Brasil no ano passado, 85 mil pessoas desaparecidas e mais de 8.570 roubos de carga em todo o país. Reportagem Graziele Bezerra.
4: O mapa pode ser consultado em gov.br/MJ.
5: O Ministério da Saúde pediu à Conitec avaliação para incorporar ao SUS as chamadas canetas emagrecedoras, usadas no tratamento da obesidade.
4: A Conitec é responsável por assessorar a inclusão, exclusão ou alteração de medicamentos, produtos, exames e procedimentos no Sistema Único de Saúde.
5: A proposta inclui medicamentos à base de semaglutida e liraglutida, que são princípios ativos usados nas canetas de GLP-1.
4: O documento aponta a redução em cerca de 70% dos preços desses medicamentos no Brasil em menos de um ano, e que o país possui a maior variedade desse produto no mundo, com 25 opções disponíveis atualmente.
5: A comissão tem 180 dias para analisar o pedido.
4: Agências da Previdência Social distribuídas por 20 estados em todas as regiões do país farão mais um mutirão de atendimentos esse fim de semana.
5: Os atendimentos vão ser focados na realização de perícias médicas e avaliações sociais, etapas que são obrigatórias para a concessão de benefícios.
4: Para ser atendido, o cidadão precisa agendar pelo site ou aplicativo Meu INSS ou por ligação para a Central 135.
5: A presidente do INSS, Ana Cristina Silveira, detalha a quantidade de vagas oferecidas neste sábado e domingo e fala sobre os mutirões.
10: Só nesse final de semana nós temos 23 mil vagas no Brasil todo. E esses mutirões é para fazer atendimento de perícia médica e de avaliação social. É importante mencionar que os mutirões foi de fundamental importância para a gente ter controle do nosso atendimento. Esse ano a gente já atendeu mais de 300 mil pessoas em mutirões.
4: Quando a gente viaja, tem muita coisa que pesa na escolha de um destino: o preço, a hospedagem, a segurança e até as opções de passeio.
5: E o Ministério do Turismo quer entender melhor esses hábitos de quem viaja pelo Brasil.
4: Para isso, uma pesquisa vai ouvir cerca de 22 mil visitantes em 50 municípios de todas as regiões do país.
11: O Ministério do Turismo e o Itaipu Parktec realizam a Pesquisa Nacional de Demanda Turística. Até 3 de outubro, pesquisadores vão ouvir cerca de 22 mil turistas de 50 municípios das 5 regiões do país. Segundo o ministro do Turismo, Gustavo Feliciano, o objetivo é conhecer melhor a realidade do setor em cada região.
12: Então a pesquisa ela vem exatamente para poder nos dar um panorama que nós estamos vivendo e para que a gente possa, né, recolhendo os dados mais apurados e fiéis do momento turístico que nós estamos fazendo, implementar políticas públicas consistentes.
11: As entrevistas são presenciais e feitas por pesquisadores e identificados com crachá em pontos de circulação e concentração de visitantes. Podem participar brasileiros e estrangeiros com 18 anos ou mais que não moram no município pesquisado e tenham realizado ou pretendam realizar pelo menos um pernoite no destino. O questionário aborda transporte, hospedagem, tempo de permanência, planejamento da viagem, motivos para escolher o destino, atividades realizadas, gastos e avaliação da experiência. Também são analisados aspectos como infraestrutura, segurança, acessibilidade, conectividade e preços, explica Yuri Benites, diretor de turismo do Itaipu Parktec.
13: Então, quando a gente fala da oferta e essa visão, né, de um turismo como um fenômeno que acaba movimentando pessoas e ocupando diversos serviços, quando, né, as pessoas nos auxiliam em responder por que elas estão indo, como elas estão indo, com que frequência, nos auxilia na construção de um plano municipal e, por consequência, num plano estadual e num plano nacional que preveja melhores estruturas para que esse turismo continue acontecendo.
11: Os dados vão ajudar a identificar o perfil e as necessidades dos turistas e a orientar políticas públicas e investimentos. Os resultados, com informações por município, serão disponibilizados no Observatório Nacional de Turismo Sustentável, com previsão de lançamento até abril de 2027. Reportagem Pablo Mundim.
5: E hoje vamos falar de um destino turístico brasileiro conhecido pelas flores. É Holambra, no interior de São Paulo, que é responsável por 40% da produção nacional de flores e plantas ornamentais. A voz pelo Brasil.
4: Holambra, no interior de São Paulo, já é conhecida como a capital nacional das flores.
5: Agora, a cidade ganhou projeção internacional. Foi escolhida pelo Ministério do Turismo para disputar o selo Melhores Vilas Turísticas do Mundo, da ONU Turismo.
4: No destino, a tradição europeia dá o tom dos passeios. E com a chegada da primavera, tudo fica ainda mais colorido e cheio de atrações para quem gosta de flores, natureza e gastronomia.
14: Época do ano em que parece que o Brasil inteiro ganha novas cores. A primavera chegou e no interior de São Paulo existe uma cidade onde ela parece durar o ano inteiro. Holambra é conhecida como a capital nacional das flores e basta andar pelas ruas, visitar os campos ou olhar para um dos cartões postais da cidade, o Moinho dos Povos Unidos, para entender por quê. A pouco mais de 130 quilômetros da capital paulista, a cidade preserva marcas da imigração holandesa na arquitetura, na gastronomia e nas tradições culturais. Mas em Holambra, a história também floresceu na agricultura. A floricultura virou a principal atividade econômica do município. Holambra responde por 40% da produção brasileira de flores e plantas ornamentais e por 80% das exportações do setor. É uma paisagem que atrai turistas, movimenta negócios e transforma o campo em cenário de passeio. Segundo o guia Armando Carrasco Júnior, na primavera, quando os jardins e os campos ganham ainda mais destaque, a cidade recebe visitantes que buscam eternizar momentos importantes.
15: Então, a primavera tem uma demanda grande, tem em relação com a Expo Flora, né, que é a festa das flores, mas vem muita gente para fotografar, fazer ensaio fotográfico, casal, pré-wedding, gestante, debutante, mas o pessoal vem para passear mesmo, para curtir os restaurantes, culinária típica holandesa, que além da produção de flores, Holambra é uma cidade colonizada por holandeses, então a cultura é muito presente na cidade, né, gastronomia, arquitetura, então muito da cultura, a cultura holandesa é muito forte ainda aqui.
14: Para fotografar, sabores para experimentar, histórias para conhecer. E Holambra também está sendo reconhecida por esse conjunto. A cidade está entre os 7 destinos brasileiros indicados pelo Ministério do Turismo para disputar o selo Melhores Vilas Turísticas do Mundo da ONU Turismo. A seleção valoriza lugares que preservam patrimônio, natureza, sustentabilidade e formas de vida tradicionais. O resultado será anunciado em dezembro, em Buenos Aires. E quando a floricultura cresce, não é só quem planta que ganha. A cadeia envolve quem produz, quem vende, quem trabalha com turismo, quem recebe os visitantes e quem transforma a matéria-prima em experiências. Em Holambra, essa relação fica visível por todos os lados, como explica a produtora de flores, Marisa Granchelli.
16: As casas também são diferenciadas, a fachada típica holandesa, sempre com muitas plantas. Eu acredito que o turista acaba sendo abraçado pelas flores, pela simplicidade delas. A cidade é muito charmosa, né? E as flores encantam. A flor, ela traz isso, né? Ela traz carinho, ela traz emoção.
14: Talvez seja justamente essa sensação que a cidade procura provocar. Não apenas olhar para as flores, mas estar dentro delas. Caminhar, fotografar, comer, conhecer a história e perceber como uma atividade agrícola ajudou a construir a identidade de um destino turístico. Com sonorização de Reinaldo dos Santos, reportagem Karine Melo.
5: Na próxima semana, a Voz do Brasil vai levar você para o Pantanal, mais especificamente para conhecer a Transpantaneira, em Poconé, no Mato Grosso.
4: Ao longo dos cerca de 140 quilômetros da estrada, as margens viram um verdadeiro observatório a céu aberto. Pelo caminho dá para avistar jacarés, capivaras, tuiuiús, sucuris, várias espécies de aves e até onça-pintada.
5: É um passeio que mistura aventura, contato com a natureza e principalmente a importância de preservar a vida selvagem no Pantanal.
4: E essas foram as notícias do governo federal.
5: Uma realização da Secretaria de Comunicação Social da Presidência da República.
4: Com produção da empresa Brasil de Comunicação.
5: Fique agora com as notícias do Poder Judiciário e do Congresso Nacional. Boa noite, um bom fim de semana.
4: A gente volta na segunda-feira. Boa noite, até lá.
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19: Processo que envolve pagamento de precatórios à usina Sucro Alcooleiras é remetido ao plenário do STF.
20: TSE informa que e-título poderá ser baixado e acessado no dia da votação.
19: STJ mantém decisão que determinou a provedor desvincular nome de pessoa de resultados desabonadores em buscas na internet.
20: Boa noite, eu sou Leandro Bezerra.
19: E eu sou Walter Lima.
20: O ministro Gilmar Mendes, do Supremo Tribunal Federal, remeteu ao plenário o processo que discute a unificação de entendimento sobre o pagamento de precatórios a usinas sucroalcooleiras.
19: A decisão de encaminhar o caso ao plenário já está valendo, mas será submetida a um referendo da segunda turma em sessão virtual, que começou nesta sexta-feira e termina no próximo dia 2 de outubro. Carolina Chaves.
21: Várias usinas cobram da União indenizações por prejuízos sofridos com a política de controle e fixação de preços do açúcar e do álcool nas décadas de 1980 e 1990. Agora o ministro propõe que o plenário defina se uma decisão do STF sobre esse tema, que tem repercussão geral, será aplicada a todos os casos em que a União foi condenada a indenizar usinas sucroalcooleiras. De acordo com um levantamento de riscos fiscais, a apresentado pela União, em caso de derrota, os valores devidos podem ultrapassar 103 bilhões de reais, o que, segundo o ministro Gilmar Mendes, pode impactar a meta fiscal e despesas orçamentárias.
20: E título poderá ser baixado e acessado no dia da votação nas eleições 2026.
19: O Tribunal Superior Eleitoral prepara a infraestrutura para garantir a estabilidade do aplicativo nos dois turnos. Estevão Furtado.
22: O anúncio foi feito pelo presidente do TSE, ministro Cássio Nunes Marques, na sessão plenária desta quinta-feira. A Justiça Eleitoral está reforçando a infraestrutura e concentrando esforços para garantir o funcionamento estável do aplicativo e-título durante os dias de votação. O app reúne serviços como consulta à zona e à sessão eleitoral, emissão de certidões, justificativa de ausência e pagamento de débitos eleitorais. Mesmo com a previsão de funcionamento durante os dias de eleição, a justificativa eleitoral recomenda que o eleitorado baixe o aplicativo e faça a ativação com antecedência. A medida ajuda a reduzir a concentração de acessos e permite conferir os dados antes da votação.
20: provedor deve desvincular nome de pessoa de resultados desabonadores em buscas na internet.
19: O Superior Tribunal de Justiça manteve a decisão da Justiça no Espírito Santo, Fátima Uchoa.
0: A mulher ajuizou ação contra provedores de busca para não ter o nome vinculado a resultados sobre um episódio que alcançou grande repercussão na mídia. A Justiça capixaba determinou o rompimento do vínculo entre o nome da mulher e os resultados de pesquisa indicados no processo sem excluir notícias e vídeos. Ao manter essa decisão, o STJ pontuou que, em casos excepcionais, é possível desvincular o nome da pessoa de resultados desabonadores quando a busca é feita exclusivamente pelo nome e não há interesse público em manter essa associação. A medida não se confunde com o chamado direito ao esquecimento, considerado pelo STF incompatível com a Constituição. A relatora foi a ministra Nancy Andrighi.
20: Trabalhadora grávida é condenada por apresentar atestados médicos falsos.
19: A decisão é da Justiça do Trabalho em Mato Grosso, Marla Lacerda.
2: A trabalhadora prestava serviços de limpeza em escolas municipais e apresentou 5 atestados para justificar faltas ao trabalho. Durante o processo, as unidades de saúde citadas nos documentos informaram que não emitiram os atestados. Com isso, o juiz manteve a demissão por justa causa e reconheceu a ocorrência de má-fé. Além de ter os pedidos negados, a trabalhadora deverá pagar à empresa uma multa de 9,9% do valor da causa por ter insistido que os documentos eram verdadeiros.
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20: A você uma boa noite.
19: Um bom fim de semana e até segunda-feira.
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23: Eu sou Humberto Pinheiro e estes são os destaques de hoje do Jornal do Senado, que começa agora. Frente parlamentar cobra agilidade no socorro a produtores rurais. Projeto que garante estabilidade para grávida em emprego temporário vai passar por nova votação. Senado analisa proposta que regulamenta a profissão de optometrista. Boa noite. A Frente Parlamentar da Agropecuária intensificou a cobrança ao governo federal por medidas que agilizem a liberação dos créditos para a renegociação de dívidas rurais. A bancada alerta que o socorro financeiro não está chegando aos produtores rurais na velocidade e na escalada necessárias para conter as consequências do endividamento no campo. Repórter Douglas Castilho.
24: Editada para socorrer agricultores atingidos por eventos climáticos adversos e pela consequente queda nos preços das safras, a medida provisória autorizou a renegociação de dívidas rurais com prazos de pagamento e taxas de juros mais vantajosos. Apesar dos incentivos, a frente apontou em carta aberta entraves burocráticos que retardam a concessão dos financiamentos pelas instituições financeiras, como a exigência de laudos agronômicos para comprovar as perdas de renda bruta. A MP ainda está em análise no Congresso e pode ser aperfeiçoada. Uma das possíveis modificações foi adiantada pela vice-presidente da frente no Senado, senadora Tereza Cristina, do PP de Mato Grosso do Sul, e se refere ao novo Fundo Garantidor de Crédito Rural para cobrir as operações de crédito.
25: Nós vamos precisar discutir um pouco mais, porque talvez precise de alguma medida legislativa para que ele seja criado, mas já está na medida provisória dizendo que ele será criado. Isso é muito importante, é um grande avanço para a agricultura brasileira.
24: Outra crítica dos parlamentares envolve a obrigação do pagamento de juros já durante os 2 anos de carência do principal da dívida, o que compromete o fluxo de caixa do agricultor.
23: Produtores rurais podem ser beneficiados caso a Comissão de Assuntos Econômicos aprove a criação de um programa de armazenagem rural. O projeto de lei busca ampliar a capacidade de armazenar grãos e oleaginosas nas propriedades rurais do Norte, Nordeste e Centro-Oeste. A proposta prevê ainda uma
1: linha de financiamento com recursos dos fundos constitucionais de financiamento dessas regiões para a construção de novos silos e armazéns. A finalidade da proposta é reduzir perdas na produção agrícola e melhorar a logística no campo. Com isso, podem ser beneficiados produtores rurais, pessoas físicas ou jurídicas, associações ou condomínios formais que cultivem até 1.500 hectares. Se aprovado, o programa terá vigência de 10 anos, prorrogável por mais 10. Um projeto que trata da estabilidade para grávidas em emprego temporário vai passar por mais uma votação na Comissão de Assuntos Sociais. Uma emenda incluiu as mães adotantes entre as beneficiadas pela proposta. Repórter Pedro Pincer.
6: A Comissão de Assuntos Sociais deve votar em turno suplementar um projeto que reforça a garantia de emprego para mulheres que engravidarem durante um contrato temporário. Pela proposta, a trabalhadora não poderá ser demitida desde a confirmação da gravidez até 5 meses depois do parto. A regra vale para contratos com prazo definido, de experiência, de aprendizagem, de safra e de trabalho temporário. Também vale para quem trabalha de forma intermitente. Hoje, esse direito é reconhecido com base em decisões do Supremo Tribunal Federal e do Tribunal Superior do Trabalho. A relatora, senadora Jussara Lima, do PSD do Piauí, também prevê a garantia de emprego para quem adotar uma criança e tiver a guarda provisória para a adoção.
7: A emenda não altera a finalidade do projeto. Ao contrário, fortalece sua execução prática e harmoniza a proposição com a Constituição, a CLT, a legislação previdenciária e a jurisprudência predominante. Esse projeto de lei vai ao encontro de políticas de proteção à maternidade.
6: A estabilidade provisória vale ainda que a confirmação da gestação ocorra no período do aviso prévio, seja ele trabalhado ou indenizado.
1: A profissão de optometrista pode ser regulamentada em breve. Um projeto do Senado traz regras para a formação mínima e o exercício da atividade. Repórter Lana Dias.
8: De acordo com o projeto, o profissional que deverá ser formado em bacharelado ou tecnologia em optometria será responsável pela realização de exames para avaliar a acuidade visual, refração e visão binocular e pela emissão de prescrição optométrica de lentes oftálmicas e de contato. Todos os procedimentos não poderão ser invasivos nem medicamentosos. Ao reconhecer sinais, sintomas ou resultados que indiquem suspeita de alguma condição, o optometrista deve encaminhar a pessoa ao serviço de saúde. O senador Dr. Irã, do Progressistas de Roraima, que é médico, ressaltou que mesmo que a atividade do optometrista seja regulamentada, é imprescindível o papel do oftalmologista.
9: Os pacientes, às vezes, quando vão fazer um exame com optometristas, terminam sendo atendidos de maneira incompleta. E muitas vezes eles saem lá com óculos prescrito, mas eles terminam por negligenciar o diagnóstico de uma doença que poderia ter sido feito de uma maneira muito precoce.
8: O projeto deixa claro que o optometrista não deve diagnosticar doenças, prescrever ou administrar medicamentos e fazer procedimentos cirúrgicos ou invasivos.
1: O senador Jaime Campos, do União de Mato Grosso, manifestou preocupação com a segurança nas áreas de fronteira. De acordo com ele, o Brasil possui cerca de 17 mil quilômetros de fronteiras terrestres e 11 estados convivem com o desafio de impedir a entrada de drogas e armas, além de combater o contrabando, o tráfico de pessoas e o crime organizado. Na avaliação do parlamentar, não é justo que os estados fronteiriços suportem sozinhos o custo de proteger uma área que interessa a todo o país. Diante desse cenário, Jaime Campos destacou a relevância da chamada PEC da Segurança Pública. A medida, que já foi aprovada na Câmara dos Deputados e está em análise na Comissão de Constituição e Justiça do Senado, propõe redefinir regras no setor, como uma maior integração dos órgãos. O texto também prevê a inclusão do Sistema Único de Segurança Pública na Constituição Federal, o endurecimento do regime regime penal e a destinação de mais recursos para a área. Na opinião do senador, a proposta é importante e necessária. Ele argumentou que é preciso aliar recursos financeiros e tecnológicos para enfrentar o crime e diminuir o problema da insegurança.
10: A violência está entre as maiores preocupações das famílias brasileiras e o país precisa responder com mais integração entre as forças de segurança, com tecnologia e, sobretudo, com investimento.
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1: 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Com trabalhos técnicos de Eliseu Caires, o Jornal do Senado fica por aqui. Acompanhe agora as notícias do Tribunal de Contas da União e da Câmara dos Deputados. Boa noite e bom fim de semana.
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15: O Tribunal de Contas da União lançou um novo episódio do videocast Diálogos com TCU sobre os impactos das apostas esportivas online, conhecidas como bets. O programa trata de endividamento, saúde pública, lavagem de dinheiro, mercado ilegal e a atuação do Estado no setor. Em 2024, as bets movimentaram cerca de R$130 bilhões no Brasil. A auditoria do TCU identificou que plataformas não autorizadas ainda operam entre 41% e 51% do mercado brasileiro. No episódio, o advogado Roberto Lacerre alerta.
16: Você perder dinheiro, você se superendividar, você criar uma situação que é contrária a você e sua família, perda inclusive de autoestima, jamais será um evento de entretenimento. Na verdade, hoje as bets são uma atividade extremamente ruim e de risco para a nossa população.
15: O vídeo está disponível no canal do TCU no YouTube. 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
26: Câmara incentiva a contratação de pessoas com deficiência acima das cotas.
27: Deputados avaliam criação de programa para estimular a produção de açaí.
26: Avança projeto de lei que garante a circulação de animais em condomínios.
27: Boa noite. Continuamos hoje com o projeto de gravação de edições do jornal Câmara dos Deputados em emissoras da rede Câmara de Rádio. Este programa está sendo produzido diretamente da cidade de Sete Lagoas, em Minas Gerais, com a participação da colega Marcela Pontes, da Rádio Câmara Sete Lagoas. Eu sou Márcio Aquilissardi, bem-vinda, Marcela.
26: Boa noite, obrigada, Márcio. É uma honra profissional participar da apresentação desta edição do jornal Câmara dos Deputados, dentro da Voz do Brasil. Vamos agora às notícias da Câmara dos Deputados. A Comissão de Meio Ambiente da Câmara aprovou o projeto de lei que garante a circulação de animais em condomínios. A repórter Fabielle Pires traz mais informações sobre a proposta.
28: Para muita gente, os animais de estimação são parte da família e, mesmo assim, podem encontrar restrições ao circular por áreas comuns de condomínios. Agora, o cenário pode mudar para cães, gatos e outros animais domésticos. Um projeto de lei em análise na Câmara dos Deputados quer garantir o acesso dos bichinhos às áreas comuns, desde que estejam acompanhados pelo tutor. O texto muda o Código Civil e proíbe normas de condomínio que restringam a presença dos animais, inclusive em elevadores de serviço e escadas. O projeto foi apresentado pelo deputado Célio Sturde, do PSD do Ceará, e já foi aprovado pela Comissão de Meio Ambiente, após recomendação do relator. Deputado Chico Alencar, do PSOL do Rio de Janeiro. Chico Alencar afirma que a proposta pode contribuir para garantir o bom convívio e diminuir conflitos.
29: Ele está na linha do reconhecimento crescente e relativamente recente dos direitos dos animais. dos animais domésticos, animais de companhia, como se chama agora, de circular em áreas comuns, de condomínios, de prédios. Evidentemente que animais de grande porte e que têm potencial mais agressivo têm que andar também pela lei e pelas regulamentações municipais e estaduais com focinheira. Mas não se pode arbitrariamente, de forma desarraigada, estabelecer lá que o condomínio impede que esses animais circulem em partes comuns.
28: O projeto, que garante a livre circulação de animais domésticos pelo condomínio, desde que acompanhados pelo tutor, segue agora para análise da Comissão de Constituição e Justiça. Antes de virar lei, precisa ser aprovado pela Câmara e pelo Senado. Da Rádio Câmara de Brasília, Fabielle Pires.
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4: Economia.
27: Projeto de Cristiane Lopes, do Podemos de Rondônia, prevê benefícios fiscais a catadores de materiais recicláveis, cooperativas e associações. A proposta isenta de imposto de renda ganhos obtidos até o limite anual de receita do microempreendedor individual.
5: Cristiane Lopes também propõe isenção de impostos na compra de equipamentos utilizados na reciclagem e em operações de crédito contratadas por cooperativas e associações de catadores. Para a deputada, as medidas podem fortalecer a atividade.
27: Jorge Guetem, do Republicanos de Santa Catarina, é autor do projeto que cria o Programa Emergencial de Apoio Financeiro às Autoescolas. A proposta concede um auxílio mensal de R$ 1.000 por instrutor pelo período inicial de 6 meses.
5: Jorge Guetem afirma que o setor vive uma crise causada por recentes alterações nas regras do Conselho Nacional de Trânsito. E a ideia, segundo ele, é manter os empregos dos instrutores. O auxílio seria custeado com recursos do Fundo Nacional de Segurança e Educação de Trânsito.
27: Glauber Braga, do PSOL do Rio de Janeiro, apresentou projeto para revogar o Programa Nacional de Desestatização, criado na década de 1990. Segundo o deputado, o objetivo é interromper novas privatizações e fortalecer o papel do Estado em áreas prioritárias, como energia e saneamento.
14: Esse projeto propõe exatamente isso, acabar com um programa de privatização e ampliar um programa de reestatização soberana. Esse é um movimento, inclusive, que tem acontecido no mundo. Por que isso acontece? Porque a falácia da privatização se repete. Eles dizem que vai aumentar a qualidade dos serviços. Isso não ocorre. Eles dizem que vão diminuir tarifas. É exatamente o contrário. Há uma ampliação exponencial do preço das tarifas. Nós precisamos é recuperar, com controle social, com acompanhamento popular, daquilo que tem que ser realizado para o conjunto do povo e não em nome do lucro de uma minoria.
5: Na visão de Glauber Braga, a entrega de empresas públicas ao setor privado encarece serviços essenciais, o que afeta a renda dos trabalhadores. Para ele, a reestatização de setores estratégicos é fundamental para garantir a soberania nacional e reduzir o custo de vida.
17: Homenagem.
27: Paulo Alexandre Barbosa, do PSD de São Paulo, quer conceder o título de Capital Nacional das Águas Medicinais ao município de Ibirá. A homenagem reconhece a relevância histórica e o potencial terapêutico das fontes hidrominerais da cidade.
5: Paulo Alexandre Barbosa enfatiza que a composição das águas locais inclui pH alcalino elevado e a presença de vanádio, substância associada a propriedades medicinais. Ele diz que a medida vai impulsionar o turismo de saúde na região e incentivar a proteção dos recursos hídricos locais.
17: Saúde.
27: Bruno Farias, do Republicanos de Minas Gerais, é autor de projeto que garante a oferta pelo SUS de próteses para pacientes que sofreram perdas em partes do corpo. A medida atende pessoas impactadas pelo câncer, doenças congênitas, síndromes genéticas ou acidentes.
5: De acordo com Bruno Farias, a iniciativa busca assegurar uma reabilitação completa na rede pública. O deputado reforça que o objetivo é devolver aos pacientes a capacidade funcional, a autoestima, a autonomia e a qualidade.
26: qualidade de vida.
27: Dr. Vitor Linhales, do PSB do Espírito Santo, propõe a criação da Política Nacional de Desenvolvimento Infantil, Intervenção Precoce e Inclusão Integrada. O deputado explica que o objetivo é identificar de forma rápida atrasos no desenvolvimento de crianças, como autismo e TDAH.
26: A iniciativa prevê que o acompanhamento seja feito prioritariamente nas creches e escolas onde a criança já estuda, com apoio de equipes multiprofissionais. Segundo o Dr. Vitor Linhales, é uma maneira eficiente de facilitar o acesso das famílias aos cuidados necessários, sem transformar as escolas em clínicas médicas.
2: Ciência e tecnologia.
27: Projeto de Aécio Neves, do PSDB de Minas Gerais, proíbe a publicidade de casas de apostas online na TV, rádio e redes sociais. A proposta também veda o pagamento de apostas via cartão de crédito, boleto, dinheiro ou criptomoedas.
26: Nas palavras de Aécio Neves, a proliferação das apostas online virou um grave problema de saúde pública e de endividamento familiar no país. Para o congressista, a medida é um avanço no combate à dependência de jogos e na proteção da renda familiar.
2: Agricultura.
27: A Comissão de Finanças e Tributação da Câmara avalia a criação de um programa de incentivo à produção de açaí. O repórter é Luiz Cláudio Canuto.
3: A Comissão de Finanças e Tributação da Câmara analisa a criação de um programa de incentivo ao açaí. O texto, que também estabelece proteção a comunidades tradicionais, já foi aprovado pela Comissão da Amazônia e dos Povos Originários e Tradicionais. O Programa Nacional de Incentivo ao Cultivo e Exportação do Açaí e Produtos Amazônicos foi aprovado com as modificações sugeridas pela relatora na Comissão da Amazônia, deputada Meire Serafim, do União do Acre. O texto dá prioridade a pequenos produtores, extrativistas, povos indígenas e comunidades tradicionais. Meire Serafim destaca que dados do IBGE apontam que a produção extrativa de açaí alcançou, em 2023, 238,9 mil toneladas, com valor de R$ 853 milhões. O Pará é responsável por 70% da produção nacional e 150 mil trabalhadores estão na cadeia produtiva. O deputado Ayrton Faleiro, do PT do Pará, participou dos debates sobre o tema na Comissão da Amazônia. Para ele, o mérito da proposta é envolver não apenas a capacidade de gestão e cooperativismo da produção de açaí, mas a assistência técnica e extensão rural para a atividade. Além disso, estabelece crédito diferenciado para a cadeia produtiva do açaí.
4: Estabelece também a criação de um selo de qualidade para oferecer mais segurança aos mercados consumidores e traz também uma coisa muito importante, que é um incentivo tributário, ou seja, uma redução dos impostos que hoje estão muito elevados. Recebe-se o mesmo tratamento para quem está desenvolvendo uma atividade agroecológica de sustentabilidade, uma comunidade extrativista, ou então uma terra indígena, um território quilombola, com qualquer outro produto. Então aí nós temos um recorte, que é essa isenção tributária para quem desenvolver essa atividade.
3: O projeto que incentiva a produção do açaí precisa passar pelas comissões de Finanças e Tributação e de Constituição e Justiça. Para virar lei, o texto deve ser aprovado pela Câmara e pelo Senado. Da Rádio Câmara de Brasília, Luiz Cláudio Canuto.
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2: Direitos Humanos.
26: Zé Neto, do PT da Bahia, é autor de dois projetos voltados a mães de múltiplos. O deputado conta que as propostas prevêm prioridade em programas habitacionais, de crédito e sociais, além de isenção do imposto sobre produtos industrializados para compra de veículos.
27: Zé Neto afirma que as propostas buscam oferecer condições mais adequadas a famílias com gêmeos ou mais filhos. O deputado avalia que essas famílias enfrentam mais dificuldades para arcar com despesas como moradia, transporte, educação e alimentação.
6: Mulheres que têm de gêmeos em diante, é complicado para ter um carro, para pagar a escola, para cuidar dos filhos, para alimentar, enfim. E com isso a gente quer financiamento, facilitação no Minha Casa Minha Vida, facilitação dos programas sociais, facilitação dos programas de habitacionais, facilitação de crédito e também no caso do IPI. Você imagina, uma família que tem múltiplos não tem como ter um carro que tenha só 5 lugares. E esses dois projetos visam exatamente isso, atender as mães de múltiplos.
26: Andréia Siqueira, do PSB do Pará, recomenda a aprovação de proposta que permite a candidatos com deficiência indicar as condições específicas necessárias para a realização de provas em concursos públicos. Relatora da matéria, ela avalia que a medida amplia a acessibilidade nos processos seletivos.
27: Andréia Siqueira afirma que os concursos devem avaliar os conhecimentos e as habilidades exigidos para o cargo, sem impor barreiras a qualquer deficiência. O parecer da deputada foi aprovado pela Comissão de Defesa dos Direitos das Pessoas com Deficiência e a proposta segue em análise na Comissão de Constituição e Justiça.
7: Segurança Pública.
26: Luiz Lima, do Novo do Rio de Janeiro, é autor de um projeto que cria um programa nacional de apoio às famílias de profissionais de segurança pública vitimados em serviço. A proposta prevê medidas como agilidade no pagamento de pensões, apoio psicológico e benefícios para filhos órfãos.
9: Se a gente não amparar essas famílias, se a gente não der agilidade às suas pensões, apoio psicológico, preferência em transferência desses filhos que ficaram órfãos para escolas, a gente vai deixar desamparada essas famílias. Hoje, a gente tem uma barreira muito grande no Rio de Janeiro, por exemplo, de ter novos policiais em razão da guerra que a gente enfrenta. Se o Estado brasileiro não puder garantir o mínimo de conforto, de amparo, de gratidão a essas famílias, eu não sei o que a gente pode fazer para retribuir todo esse esforço desses profissionais e desses brasileiros que nos defendem dia a dia.
27: Luiz Lima enfatiza que o projeto tem apoio de diferentes partidos. De acordo com o parlamentar, a iniciativa é uma forma de indenizar as famílias que sofrem as consequências da atuação de profissionais que fazem a segurança pública da sociedade.
26: Lula da Fonte, do PP de Pernambuco, propõe alterar o Estatuto da Criança e do Adolescente para prever a internação socioeducativa em casos de violências contra animais. A medida passa a ser obrigatória quando o ato for cometido com extrema crueldade ou grave ameaça.
27: O projeto amplia para até 8 anos o tempo limite de internação e estabelece a responsabilização civil dos pais pelos danos causados. Segundo Lula da Fonte, a proposta combate a impunidade ao unir punição rigorosa, apoio psicológico e programas de reeducação ética para os jovens.
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7: Trabalho.
26: A Câmara aprovou um incentivo para a contratação de pessoas com deficiência, além das cotas obrigatórias em empresas. A repórter Paula Bittar acompanhou a votação.
20: A Comissão de Constituição e Justiça da Câmara aprovou uma proposta que prevê a criação de estímulos fiscais ou de crédito para empresas que contratarem mais pessoas com deficiência do que o mínimo exigido pela legislação. Segundo o relator na CCJ, deputado Diego Garcia, do União do Paraná, a proposta respeita os princípios da Constituição e contribui para os objetivos da República Federativa do Brasil, como a construção de uma sociedade livre, justa e solidária e a promoção do bem de todos, sem discriminação. Diego Garcia considerou que ao criar um estímulo positivo para a contratação de pessoas com deficiência acima das cotas legais, o projeto materializa o princípio da dignidade da pessoa humana e os valores sociais do trabalho, reconhecendo o emprego como ferramenta essencial para a autonomia, a cidadania e a plena integração social. A legislação brasileira determina que empresas com 100 ou mais funcionários reservem entre 2 e 5% das vagas para trabalhadores com deficiência. O projeto, que prevê a criação de estímulos fiscais ou de crédito para empresas que contratarem mais pessoas com deficiência do que o mínimo exigido pela legislação, segue agora para o Senado Federal. Da Rádio Câmara, de Brasília, Paula Bittar.
27: Enfermeira Rejane, do PCdoB do Rio de Janeiro, defende a aprovação de projeto que cria uma política nacional de valorização da preceptoria e da supervisão de estágio na enfermagem. A proposta prevê tempo específico na jornada para orientação de estudantes, com adequação da carga de trabalho dos profissionais.
1: Enfermeira Regiane também quer impedir que estudantes ou residentes sejam usados para completar escalas de atendimento. O projeto estabelece que, para evitar sobrecarga de trabalho, a atividade de preceptoria deve ser considerada no planejamento das equipes de enfermagem.
27: A lei do Descongela, de professora Luciene Cavalcante, do PSOL de São Paulo, restitui aos servidores públicos federais, estaduais e municipais a contagem de 583 dias de tempo de serviço que haviam sido congelados devido à pandemia. Ela informa que mais de 10 milhões de trabalhadores são beneficiados pela medida.
8: A lei garante tanto a devolução automática dos 583 dias, quase 2 anos da vida funcional dos servidores públicos do Brasil inteiro, pelo artigo 3º. Não precisa de uma lei no âmbito municipal ou estadual para que esse direito seja alcançado por cada servidor. E também garante o recálculo de todo o salário dos servidores públicos, retroativamente.
1: Luciene Cavalcante acrescenta que prefeituras e estados já começaram a aplicar a norma. A parlamentar considera que a nova lei restaura direitos funcionais suspensos durante a pandemia. Termina agora essa edição especial do Jornal Câmara dos Deputados, produzida e apresentada pela Rádio Câmara de Brasília, em parceria com a Rádio Câmara de Sete Lagoas, integrante da Rede Câmara de Rádio.
27: Eu agradeço a Marcela e a toda a equipe da Câmara de Vereadores de Sete Lagoas pelo excelente trabalho conjunto.
1: Obrigada à Câmara dos Deputados por essa oportunidade. Este programa teve trabalhos técnicos de Marinho Magalhães e apresentação de Márcio Aquiles Sard e Marcela Pontes. Boa noite.
27: Muito boa noite. O Jornal Câmara dos Deputados volta na segunda-feira. Bom final de semana.
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0: 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Cidadão FM, 10:48.
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3: Fala galera, tudo bem? Tô chegando por aqui com mais uma edição do nosso Hora Sertaneja. Paulinho tá na área. Hoje é sexta-feira, dia 25 de setembro de 2026. Vambora começar o programa de hoje com Jadson. Razões e emoções.

0: Zé Henrique Gabriel, eu amo te amar. Teve tijolão com Jorge, Matheus e mais Hugo e Guilherme. Felicidade dela, já já a gente volta. 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
0: 11-2.
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0: No ar em todo lugar, Yasmin Santos, roupa no cabide, participação do Matheus e Cauã.

Luana Prado, tô a fim de namorar. Teve Vida Cigana com Jay Giovanni, mais Ícaro e Gilmar. Logo, logo, eu volto daqui a pouquinho com mais música boa pra você aqui no Hora Sertaneja. 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
4: No ar em todo lugar, Guilherme Benuto, Quem de Nós Dois e Alô.
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0: vocês estão maravilhosos.
1: Obrigado, muito obrigado.
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3: Quem sabe vem, velho.

0: Fechando pra gente com Qual Carícia do Daniel e Bruno e Marrone, rolou também Lobé, Primeiro Beijo e Thales Lessa com três, participação do Gustavo Lima. Já já tem mais uma sequência, vai ter Mari Fernandes, não sai daí. 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
1: 11:28. 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
0: No ar em todo lugar, Munhoz Mariano, Se Eu Te Devoro.
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5: No ar em todo lugar, Felipe Araújo, sem você.

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0: Léo Foguete sem você. Souzeira com Ana Castela. Teve também Rumo à Goiânia, Maior Maraíza com Leonardo e Coração Traumatizado, Luísa Martins. Já já tem mais música, tem Traia Véia, Danilo Davi, Matheus e Cauã. 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
1: Onze e cinquenta e sete.

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2: No ar em todo lugar, Henrique e Juliano devia ser proibido.
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0: Alice Cauã, Quebra Minha Promessa. Teve também o som do Veio Sem Pedido, Danilo e Davi. Traia Véia, Você Virou Saudade, Maus Bocados. Já já a gente tá de volta com mais música boa pra você aqui no Hora Sertaneja. 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
1: 00:10.
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4: No ar em todo lugar, Wesley Safadão Sonic estava me casando.

0: Infiel, Souzeira da Marília Mendonça, teve também o Israel e Rodolfo, novidade do verão e desculpa de culpado Marília Tavares, a gente volta já com as saideiras de hoje.
1: Meia-noite e 22.
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0: Fora em todo lugar, é hora das últimas. Vambora com Felipe Araújo, espaçosa demais.

Luan Pereira, Trink Pula, Teve Sonho, Kleber e Cauê, mais Hugo e Guilherme, quem melhor do que nós dois, fechou? Beijo, gente, bom fim de semana e até segunda, tchau.

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1: 00:35. 00:35. 00:35. 00:35.
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3: A partir de agora, yeah, baby! Muito bem, estamos de volta para todo o Brasil com mais uma edição do nosso Amnésia. E daí, como é que estão por aí? Tudo bem? Tudo legal mesmo, numa boa. Eu por aqui na área, Júnior Pinheiro, tô felizão, hein? Tá aqui com vocês trazendo os grandes hits, os grandes sucessos e, claro, vamos juntos viajar no tempo, a nossa máquina totalmente abastecida, hein? Trazendo só música lindona aqui na programação pra gente matar a saudade mesmo. Tem pop, rock, dance, R&B, disco. E falando em disco, disco, disco, disco, yeah, yeah, yeah. Heart, Wind and Fire, September.

0: Twain, Taylor Twain, aqui na programação mais gostosa do seu rádio. Esse é o nosso Amnésia. E daí, curtiu por aí? Valeu, hein? Obrigado pelo seu carinho. Continue com a gente. Tô mandando aquele alusão bem especial. Bom, a gente vai fazer o seguinte, ó, uma paradinha rápida. Daqui a pouco a gente tá de volta com muito mais hit, muito mais sucesso. E não sai daí, não. Esse é o nosso Amnésia para todo o Brasil, hein? Os grandes hits, os grandes sucessos pra você.
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3: 00:52.
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4: Muito bem, estamos de volta em seu nosso Amnésia. Aumenta aí, baby.

0: você, o som de John Travolta, Summer 90s. Participação de Olivia Newton-John. Daqui a pouquinho, a gente volta, não sai daí.
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0: 1:12. 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
1: E voltamos. Amnésia, Falco, The Call.

0: essa música, vamos falar a verdade, né? Não tem como ficar parado curtindo o som de Michael Jackson aqui na programação. Encerrando muito bem a primeira hora aqui no nosso Amnésia para todo o Brasil, daí, curtiu? Valeu! Bom demais! Bom, a gente vai fazer o seguinte, vamos dar um break, bem rapidinho mesmo. Daqui a pouquinho eu volto com a segunda hora aqui da nossa programação, hein? Bom demais! Os grandes hits, os grandes sucessos pra você, esse é o nosso Amnésia. Só sozinho, hein? Não sai daí!
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0: Olá, voltamos. Esse é o nosso Amnésia. Agora tem um som de Blondie. Heart of Glass.

0: Crazy Boys Tom Gay Can't Take My Eyes Off You. Esse é o nosso Amnésia para todo o Brasil, hein? Demais. Só sonzeira rolando por aqui na nossa rádio. Eu fico muito feliz de estar aqui ó, juntinho com vocês, trazendo os grandes hits, os grandes sucessos. Bom, a gente vai fazer o seguinte, vamos dar um break aqui agora rapidinho, tá bom? Daqui a pouquinho eu tô de volta, hein? Tem muito som aqui na nossa rádio, baby. Não sai daí não, esse é o nosso Amnésia.
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1: 1:49.
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3: Muito bem, estamos de volta. Agora tem Tina Charles.
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3: Dr. Love.

0: Bom demais, hein? Peraí, Benetero, We Belong. Essa música tem uma vibe bem anos 80, mas claro, muita gente conhece porque ela apareceu no filme Deadpool 2 em 2018, né? Tem também Pitch Perfeito, Blue Valentine, muitos filmes que rolou esse som aí. Essa música é muito legal, ela tem uma vibe muito legal mesmo. Bom, valeu, hein? Daqui a pouquinho eu tô de volta, não sai daí, baby.
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0: 2:04.
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2: A gente continua por aqui no nosso Amnésia. Agora tem Joy. Tchau, tchau.

0: Puxando por aqui mais uma edição do nosso Amnésia para todo o Brasil. Yes.com. Valeu! Obrigado pelo seu carinho, hein? Obrigado pela sua audiência. Fiquem todos com Deus. Nos encontramos semana que vem com muito mais gente. Me segue lá no Instagram e também no meu canal do YouTube. Eu espero vocês. Beijo, paz, luz e alegria. E até lá. Tchau, tchau, baby.
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3: E aí, turma, fala, gente, já tô chegando, hein, compadre e comadre, no seu final de semana, pra comandar juntinho com você mais uma edição do Coração Sertanejo. Música sertaneja da boa a partir de agora aqui na Frequência do Sucesso. Bom demais estar com você no fim de semana. Que alegria, que bacana. Todo mundo aí curtindo, todo mundo ligado. Eu sou André Colatti, vamos começar muito bem o coração de hoje, hein? Fim de semana com o melhor do sertanejo, Bruno Marrone. Vai sofrer pra lá. Essa música é de 2005.

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0: de Deus.
1: César Menotti e Fabiano, um clássico do sertanejo, Último Julgamento. Tivemos ainda aqui Pedro Paulo e Matheus, Só Importa o Prazer, e ainda Bruno e Marrone, Vai Sofrer Pra Lá. Começamos muito bem o Coração Sertanejo, fim de semana com tudo, fim de semana bacana, fim de semana com o sertanejo classe A, aqui na sua programação. Dá um tempinho que eu já volto, eu preciso fazer um intervalinho, mas ó, daqui a pouquinho tem mais modão aqui, ó.
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0: visão divina. Outro dia entrei numa loja, vi um anjo por trás do balcão. Maravilhado com aquela visão divina, perguntei-lhe: anjo do Senhor, o que vendes? Ele respondeu-me: todos os dons de Deus. Custam muito caro? Perguntei. Não, é tudo de graça, é só escolher, respondeu. Contemplei então a loja, vi jarros e vidros de fé, pacotes de esperança, caixinhas de salvação e sabedoria. Tomei coragem e pedi: por favor, embrulhe para mim muito amor de Deus, todo o perdão dele, um punhado de fé, bastante felicidade e salvação eterna para mim e para toda a minha família. O anjo do Senhor anotou meu pedido, separou os itens e acondicionou tudo num pequeno embrulho que cabia na palma da minha mão. Surpreso, perguntei-lhe: como é possível caber tudo isso aqui nesse pacotinho? O anjo do Senhor respondeu-me sorrindo: na loja de Deus não vendemos frutos, apenas sementes.
1: Três e trinta e quatro.

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2: Até hoje eu não encontrei essa danada, sabia? Aonde está você?

0: Nossa senhora. Hoje a gente está vivendo um dia muito feliz, com certeza, para a nossa carreira também, que é estar junto com esses grandes nomes da música sertaneja que o Brasil inteiro ama. A gente que um dia esteve lá no meio do povão, quantas vezes assistindo o Chitãozinho Chororó, e hoje
1: estamos aqui com vocês.
0: A gente está muito feliz e muito contente. É um dia que vai ficar guardado para sempre no nosso coração e na nossa memória.
1: Com toda certeza, são nossos paisões.
0: Com certeza. Parabéns, Chitãozinho. Parabéns, Chororó.
2: Parabéns.
1: Obrigado a você também.
3: Obrigado, gente.
1: Obrigado, São Paulo.
0: Obrigado. Valeu. Valeu, gente.
3: Bonita música, vocês escolheram, hein?

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3: Bom sábado, amados ouvintes! Último fim de semana de setembro e como tá passando rápido esse mês, né? Muita coisa, muita correria e já é o último fim de semana do mês 9. O ano também tá indo embora, assim, quando a gente para pra prestar atenção, ó, faltando só 96 diazinhos pra acabar o ano, aí a gente percebe como passou rápido, né? Continue vivendo um bom ano, correndo atrás dos seus sonhos, dos seus objetivos, se ainda não alcançou, que cada vez você chega mais perto, tá? E já vai deixando a listinha pronta dos objetivos para 2027, que vai ser um pulinho pro final do ano, né? E meu Deus do céu, melhor do bailão agora, na apresentação do Jonathan Marques. Queridos, muito obrigado pelo carinho, vem participar com a gente, você de qualquer canto do Brasil, tá passando aqui pela nossa cidade, sintonizou a nossa rádio, obrigado pelo carinho, vai com Deus, boa viagem e claro, fique ligado na melhor programação, porque a partir de agora, todo mundo vai dançar junto aqui na programação de rádio, todo mundo vai cantar no programa Baileiro do fim de semana, que é o sabadão bom demais, beleza? Então bora, bora, eu tô gripadinho. Volta e meia acontece, né? Temperatura maluca, desce, sobe, frio, chuva, ventania, traz aquele pozinho e já dá problema, mas que nada. Tô alegre como sempre, medicado e levando o melhor do bailão pra você nesse fim de semana gostoso e aumenta o volume que tá no ar.
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0: Aqui só tem música top pra todo mundo curtir com a gente e ninguém fica de fora, não. Tô morrendo de saudade. Grupo Safira, ainda Tome Pegada, Sabor de Melancia, Jonas e Jader. A música 10 Noites. E ainda, Bailão Jovem Guarda, os atuais Reis do Baile com música RC, A Menina Linda. É isso aí. Mas que programação que a gente já abriu o programa de hoje. Coisa maravilhosa pra todo mundo que tá ligado por aí. Na boa, na folga, no trabalho, viajando. Tamo junto e eu já volto.
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2: Seis e vinte. 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

0: Esse aí é o cara errado do grupo Carisma na programação número 1 do fim de semana. Pessoal que tá sob escala no plantão do Finge trabalhando. Oh, meu Deus do céu, meus queridos. Vamos juntos sempre animando, alegrando por aí. E deixar a família em casa, tem que labutar, tem problema não. Jonathan Marques também faz isso no final de semana e não é problema nenhum. A gente vai, daqui a pouquinho chega a folga, né? Banda Solos com André Renner, Coração de Papel, Aposta. Música nova de Sétimo Sentido e o Alessandro da Brilhação. Arte Som abriu a sequência, Vou Pagar Pra Ver, daqui a pouco. Oh, meu Deus do céu. Prometi, não toquei, né? Mas já vai sair. Vai sair sim. Ah, Porcelanato do Cleiton Borges, não esqueci, não tinha esquecido, mas relembrei. Daqui a pouco toca aqui no rádio.
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2: 6:42.
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0: do outro lado da cidade. É modão dos reis do baile. Os atuais aqui no rádio, Negão e banda. Não gole outro. Sabadão tá acontecendo. Tá muito gostoso de cara com a ex. E demorou. Demorou, mas toquei, né? Cleiton Borges saiu aqui a música Porcelanato pra fechar a primeira hora. Isso aí é bailão. Tá se divertindo com a gente? Bacana. Pra toda a região sintonizado por aqui. Ó, aquele salve, salve. E obrigado pelo carinho.
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4: Sou eu, gente amiga! Fim de semana, 26 de setembro, programa no ar, é o Bandas do Sul animando, chega mais pra você aquecer o coraçãozinho, se tá sozinho, se tá com a família, vai se divertir, vai dançar, vai cantar muito neste dia, que é o mais feliz da sua vida, com certeza, faltando 96 pra acabar o ano.
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0: Olha essa do JM, meu nome não é Pedro.
1: Ah, não tô nem acreditando, vocês estão tudo loucos, gente.
0: É, rapaz, errou o nome, é complicado, né? Olá, Maria, despedida real do Paraná, transplante de coração e hoje pra recordar a banda Ecstasy. Isso aí, amo você.
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5: Top contigo é diferenciado. Final de semana mais gostoso do Brasil. Porto do Som abrindo a sequência aqui do baile Coisarada.

0: Uma das músicas mais pedidas aqui na rádio, mais pedidas no sul do país, e realmente ficou muito boa, né? Banda Ébano, será? Banda Magia Musical, um beijo é tudo que eu preciso, mas rapaz, entre tapas e beijos, oh meu Deus, e paz na cama, Leandro e Leonardo, versões da banda Modelo, sucesso aqui no rádio, oh, diferente, né? Oh, veio pro bailão, essas músicas aí fizeram história no, na música sertaneja, né? Coisarada com Porto do Som, daqui a pouco eu volto, tocando mais baile pra você, tem Alma Nova, tem a banda Balada, chegando daqui a pouco, e são as últimas de hoje, bom fim de semana.
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2: 7h45.
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7: Hoje é 26 de setembro, espero que esteja tudo bem contigo. Aqui eu vou mandando mais música pra sua vida ficar legal no sábado. Toque 10.

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1: E essa é a nossa nova canção, Amor
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0: Lucas e um coração, banho de rosas, duas da Alma Nova pra fechar a hora, fechando o nosso baile gostoso deste 26 de setembro. A banda Balada, a Rosa e o Beija-Flor, André Bairro e Rodrigo Amor Infinito e Amor Bandido com a banda Toque 10. Gente do céu, beijo carinhoso, ótimo fim de semana e até semana que vem aqui na programação. Sabadão, bom demais. Se cuide, abençoada semana e até mais.
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2: Demais. 8 e 2.
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3: 8 e 4.
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1: 8 e 7.
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0: É, minha gente, estamos aqui hoje, dia 26, meu Deus do céu, já me perdi em que mês? Setembro, bom dia, minha gente, 8 horas e 13 minutinhos, sábado, né, como sempre falo, né, chegou mais um final de semana e hoje, programas Minuto com Eldorado.
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0: É, minha gente, final de semana passado falei que eu estaria aí, né, no programa, dia 19, esqueci que tinha compromisso, meu Deus do céu, falei que estaria aí, mas tamo aí hoje, né?
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0: É, e hoje teremos sorteio também, né, do frango assado lá do supermercado Dourado pra quem estar participando, né?

É, hoje até ao meio-dia, programinho, né? Então, lembrando, pra você que tá ligadinho aí, ligou o rádio agora, já passa a mão no telefone aqui, 3542-1832. Passe sua mensagem, passe um bom dia, boa tarde, boa noite, tamo ligadinho, peça sua música, manda um abraço, aniversariantes, tamo aí, minha gente.

0: Temos participação lá no nosso WhatsApp, já vamos estar abrindo aqui já. A Polônia passou mensagem, eu soube ontem, a Polônia ontem ganhou a costela lá do supermercado Dourados, esse dia encontrei ela, ela tava braba lá, que ela não sorteava a costela e saiu, né, Polônia? Temos também aqui a participação do Cláudio, também já passou um bom dia aqui, né? Bom dia, Cláudio, ótimo final de semana pra você e sua família. Também, o Sérgio de Bosque lá da Vila Caroline, bom dia! Puder tocar Querência, amada beleza, Jorjão, já tocamos sua música. Chamemos o Sérgio de Serjão, né? Eu me confundi no teu nome, meu Deus do céu, Sérgio. Obrigado pela participação, um ótimo final de semana. Temos também a participação de Edenilson. Bom dia, Edenilson!
1: Bom dia, nosso grande amigo Giovanni. Tudo beleza? Tranquilo?
0: Tudo bem.
1: Poderia tocar uma música dos Quatro Galderi para nós que estamos na escuta. Essa música eu queria oferecer para todos nossos amigos, para você e toda a sua família. Para a Loriane e para a família dela. Para a Eliane Darati, para a família dela. Para o seu Luiz Carlos Dona Ney. Pro seu Alois da Rocha, pro Dionísio Pinhalzinho, pro Polaco Majescão. Quem oferece é Marliu de Misto Panhaque da Vera. Um forte abraço, tudo de bom!
0: Fechou, meu amigo! Obrigado pela participação, um ótimo final de semana pra vocês aí, um grande abraço e daqui a pouquinho tocamos esse modão, olha meu som!

0: É, minha gente, 8 horas e 22 minutinhos, vamos correr lá pro nosso WhatsApp. Vamos ver ali as participações, temos a participação da Lina Cláudia. Bom dia, Lina.
1: Bom dia, Giovanni, tudo bem?
0: Tudo bem,
1: essa música
0: tá?
1: Flor do Meu Jardim.
0: Flor
1: e
0: do
1: quero
0: meu
1: participar
0: jardim.
1: Do sorteio.
0: Beleza, Lina, obrigado pela participação, daqui a pouquinho tocamos aí a Flor do Meu Jardim, obrigado. Bom dia, tudo bem? Quem passou a mensagem foi a Maristela Leal, obrigado Maristela, tudo de bom pra você, ótimo final de semana. Maria, bom dia, minha amiga.
2: Bom dia, Giovanni, toca a música Os Filhos do Rio Grande, pra mim e pra minha mãe que estamos aqui no interior limpando a casa.
0: Beleza, Maria, obrigado pela participação, daqui a pouquinho tocamos então Os Filhos do Rio Grande, desde já obrigado pela participação e um ótimo final de semana. Especial.

É, hoje é dia das faxinas, né, minha gente? Hoje temos um sol que, meu Deus do céu. Hoje eu nem fechei a porta dos estúdios aqui, eu tô olhando pra esse sol maravilhoso.

0: Temos também aqui a participação da Elizabeth, lá de Rio Azul. Bom dia, tudo bem? Toca a música Eu Sem Você com Rick Renner. Só pra curtir, a Elizabeth, lá de Rio Azul. Beleza, Elizabeth? Obrigado pela participação e um ótimo final de semana. O Dirceu também passou mensagem aqui. Bom dia, Dirceu.
1: É tudo. Quer participar do sorteio? Bom sábado pra vocês.
0: Beleza, Dirceu. Obrigado pela participação. Já está no sorteio, meu amigo. Daiane Aparecida dos Santos, da Vila Maria. Bom dia, tudo bem? Então aqui a música Cadela Baia. Que Deus abençoe sempre sua vida e de sua família. Amém. Você também, Daiane. E ponha o meu filho, Nathan Henrique, no sorteio. Beleza, então, Daiane. Obrigado pela participação e um ótimo final de semana para você e sua família.

0: 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Imagine só ganhar aquele frango!
1: Modelo!

É, minha gente, 8 horas e 39 minutinhos, vamos correr lá pro nosso WhatsApp, que não pode chegar mensagem. A Sofia Miranda passou mensagem aqui, bom dia, quero participar do sorteio, a Sofia Miranda. Obrigado pela participação, Sofia. Um ótimo final de semana pra você e sua família. A Roseli Leal também passou mensagem, bom dia, Giovanni, tudo bom? É, Roseli Leal, quero participar do sorteio, coloca meu filho Gabriel no sorteio. E toque a música Amor Virtual, beleza? Beleza, Roseli, obrigado pela participação, um ótimo final de semana, tudo de bom. E chegou meu amigo corintiano, Luiz Carlos, lá de Floripa. Bom dia, meu amigo, como é que o senhor tá? Tá, sentiu falta de mim aí no final de semana passado? Oxi, tava preocupado que você não passou mensagem ainda, mas aí já passou agora. É... A Elza também passou mensagem, bom dia, quero participar do sorteio. É a Elza, beleza, Elza, obrigado pela participação, um ótimo final de semana.

0: E pra quem está ligadinho aqui na Rádio Cidadão FM, não passou sua mensagem, passe sua mensagem. Pra quem participa aí, concorre ao frango assado lá do Supermercado Dourado, tá? Então no finalzinho do programa a gente vai estar fazendo esse sorteio, né? E lembrando, já pode retirar amanhã mesmo. E hoje o nosso programa vai até ao meio-dia.
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0: Só modão, só música e só sorteio, né, minha gente? Meu Deus do céu!

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0: Temos aqui também a participação da Sueli. Bom dia, Sueli. Bom dia, Giovanni. Tudo bem? Estamos na escuta. Queremos participar do sorteio Edvan de Souza Rodrigues e Celso Rodrigues. Beleza? Sueli, obrigado pela participação. E já estão participando, ó. O Dirceu Camargo passou mais um áudio aqui.
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0: Não entendi o que você falou, Dirceu. Manda por escrito aqui, por gentileza. Shirley Rogurski, é minha amiga. Bom dia, meu amigo Giovanni. Toque castração a pialo pra mim e o Severino. Anderson, Natiele, todos escutando. Que Deus abençoe seu dia e de sua família. Amém. Shirley, obrigado pela participação. Manda um abraço pro Severino, Anderson e Natiele. Bom, vocês estão escutando, já estão... Né, o abraço já tá dado, né? Um grande abraço pra vocês e ótimo final de semana. Ronaldo... Bom dia, toque a música Estrela de Ouro, assinado Ronaldo Vieira. Obrigado, Ronaldo. Ótimo final de semana pra você e sua família. E obrigado pela participação.

0: E pra quem está ligadinho aqui na Rádio Cidadão FM, não deixe de passar sua mensagem, né? Lembrando, hoje temos sorteio lá do frango assado lá do supermercado Dourado no finalzinho do programa, tá? Então pra quem participa, passa sua mensagem e está concorrendo ao frango assado lá do supermercado Dourado. Retirado amanhã mesmo, tá, minha gente? Elizabeth lá de Rio Azul, mano, alô pra Manadete que está na escuta em Malé e toque pra ela a música Tô Voltando com Gina e Gina. Estou fazendo a faxina 10 e vindo e vai pro trampo. Eita, Elizabeth! Obrigado pela participação no final de semana e um abraço para Manadete. Temos também a participação aqui da Marli Stefaniak. Bom dia, Marli.
1: Bom dia, nosso amigo Giovanni. Poderia tocar a música do Rick Renner. Preciso te encontrar, só para ouvir. Tô lavando roupa e fazendo faxina na casa. Um bom... E feliz, abençoado fim de semana pra você lá. Quem pede e deseja é a Marli Stefaniak, de Vera Cruz. Um forte abraço, tudo de bom.
0: Obrigado, Marli Stefaniak, pela sua participação. Um ótimo final de semana pra você e sua família. Marli, hoje é dia de faxina, né, minha amiga? Hoje o sol tá desde cedo. Meu Deus do céu, quanto tempo, né? Quanto final de semana que a gente não via um sol, né? Então hoje tá bonito o dia. E ótima faxina aí pra você, tá? Um grande abraço, Marli. Tudo de bom. Já coloquei aqui na fila seu modão aí, tá? Vamos ver música então. Castração de Pialo.

0: É, minha gente, 9 horas em ponto agora. Sabadão, né? Sabadão ensolarado. Hoje dia de, né? Como a Marlila, hoje é dia de faxina, né, minha gente? Temos aqui também a participação da Ivanil. Bom dia, Ivanil.
1: Bom dia, Giovanni. Tudo bom?
0: Tudo bem, a senhorita?
1: É, coloque meu nome no sorteio.
0: Com certeza.
1: E toque uma música aí do Guilherme Silva. Pode ser Barquinho de Ouro. Ofereça pra família Castilho Soares. Tudo de bom pra você.
0: Beleza, Marli, obrigado pela participação. Um ótimo final de semana pra você e sua família. Com certeza, a pouquinho tocamos esse modão aí, tá? Temos também a participação da Marli de União. Bom dia, estamos na escuta. Eu, meus filhos, Maicon e Expedito, se possível, toque a música Flor do Meu Jardim. É Marli, beleza, Marli? Obrigado pela participação. E um ótimo final de semana pra você e sua família. Meu amigo Dionísio Banda Chesky, lá do Pinhalzinho. Bom dia, meu amigo.
2: Bom dia, meu amigo Giovanni. Como é que tá, Galdério? Tudo beleza por
0: aí?
2: Estamos aqui na Serra Pinhalzinhense curtindo o programa. Manda um alô pra todos os amigos e amigas aí, pro Edmilson, pra Dona Marli, pro seu Luiz Carlos, Dona Neiva, pro Polaco Majescão, pro Itanael e pros demais amigos e amigas aí que eu não citei o nome. Um abraço do Banda Chesky, um bom e abençoado final de semana a todos, amigos. Um abraço para minha mãe Anísia também, que sempre ouve o programa aí na Cidadão. E toca duas músicas dos Monarca para nós curtir, animar o povão, hein, Giovanni? Toca Trote do Alazão e Beliscando o Coração. Essas são Galdéria, tudo de bom.
0: Fechou, Dionísio. Obrigado pela participação. Hoje o senhor passou mensagem, mas antes, né? O último final de semana você passou mensagem quase no meio-dia, né? Não conseguimos tocar as suas músicas, mas hoje vai rolar, com certeza. Muito obrigado, Dionísio, pela sua participação. Um ótimo final de semana, um grande abraço e tudo de bom. E hoje estamos aí, beleza? Daqui a pouquinho colocamos aí na fila, meu amigo. O Eliseu, meu grande amigo Eliseu. Eliseu, ninguém sabe nem eu. Bom dia, Giovanni. Toca a música Fígado de Aço. E valeu, amigo. Eliseu Oliveira, Terra Nova. E põe meu nome no sorteio do frango. Valeu, um abraço, Eliseu. Tudo de bom. Vamos de música, então? Preciso te encontrar com Rick Renner.

É, minha gente, 9h14. Temos a participação aqui da Joana Chagas. Bom dia, gostaria de participar do sorteio. Bom final de semana. Obrigado, Joana, pra você também. Tudo de bom. Temos também a participação da Laura Zavatsky. Bom dia, gostaria de participar do sorteio. Bom final de semana. Opa, Lia, deixa eu ver aqui. Não abriu a mensagem da Laura. Bom dia, Giovanni. Toque a música Amor Virtual. Põe nós no sorteio, Laura Isidoro. Abençoado final de semana pra você. Beleza, Laura? Obrigado pela participação. Um ótimo final de semana.

0: Temos também a participação aqui da Terezinha Ivanchuk. Bom dia, Giovanni, tudo bem? Toque uma música do Rick Renner. Bom final de semana, beleza, Terezinha? Obrigado pela participação. Daqui a pouquinho tocamos um modão aqui daí, beleza, Terezinha? Temos também a participação do Aloysio. Qual que é a música que vai pedir hoje, meu amigo Aloysio?
1: Bom dia, meu amigo, seu Giovanni. Tudo bom? Eu fiz que é tão sozinho hoje. Deixa eu tocar a música. É, Cigana Feiticeira. É só pra ouvir essa música, tá? Tudo de bom.
0: Fechou, meu amigo. Obrigado pela participação. Um ótimo final de semana pra você e sua família, meu amigo.

É, minha gente, amanhã temos aniversariantes de um grande amigo meu amigo Thiago Câmara. Muita saúde, muita paz e prosperidade. Que essa data se repita mais de 100 anos, 100 vezes, né, Thiago? É, amanhã vamos comer churrasco, né? Parabéns, Thiago, tudo de bom, muita saúde, paz e prosperidade.

0: É, minha gente, 9 horas e 24 minutinhos, sabadão ensolarado, amanhã é dia de comer, né? É, temos, como eu dei parabéns para um amigo de aniversário, amanhã é dia de comer uma costela lá, né? Queria saber, agora eu fiquei curioso, qual que é a sua idade, Thiago? 49? Pelo que eu tinha me confirmado? Será que é 49 anos que tá fazendo? Meu Deus do céu, amém! Tiagão tá lá no supermercado Dourado garantindo uma costela. Meu Deus do céu. Mandei uma fotinha pra ele, tá derretendo de boa. Vamos de participação, então vamos de participação aqui no programa. Temos a participação do meu amigo corintiano lá de Florianópolis. Deixa eu ver aqui, bom dia, Luiz.
1: Bom dia, meu amigo, seu Giovanni. Aí, homem, resolveu vir trabalhar hoje, meu Deus do céu.
0: Tô tentando, quase ganhei a conta.
1: Eu já tava com saudade, ontem não fez o programa, meu Deus do céu. É o seguinte, eu queria pedir uma música, mas essa música é só pra mulherada, né? Os marmanjos é depois, então.
0: Então tá bom, tá? Manda aí.
1: A música é da Carmen Silva, Deus Solidão. Essa música eu ofereço pra dona Marli, pra dona Iliane, dona Oriane, a dona Ellen, sua esposa, minha e sobrinha Josi, Adriana, Alexandra, Clarice, Karen, Paula, minha irmã Inês, minha esposa Dona Neiva, Dona Roseli Chebes, Dona Rosa. Toca pra nós aí, Carmen Silva, Deus Solidão. Daqui a pouco eu pedi uma pros marmanjos. E o dia aqui tá lindo,
0: rapaz.
1: Ai, nossa, é um solão, velho, de rachar.
0: Beleza, seu Luiz, já vamos encontrar a sua música, obrigado pela participação. Pois é, né, ontem dei os canos pra trás, né, não estava aí no programa, mas hoje estão aí, né, estão aí, não vamos fugir do compromisso, né. Mas hoje, né, seu Luiz, hoje é dia de pegar uma praia, né, pegar a cadeirinha, pegar o guarda-sol, pegar aquela pinguinha, pegar aquela cervejinha Petra, que você sempre passa mensagem, né, e pegar umas ondinhas, né, o que você acha? Tá meio friozinho? Tá, mas, né... E janeirão tá chegando, seu Luiz. Janeirão tá chegando. Temos, deixa eu ver mais. 1, 2, 3, 4 meses. 4 meses, nós vamos lá pra Floripa lá. Vamos se hospedar e vamos tudo pegar uma praia, uma ondinha. Beleza? Beleza?

Temos também aqui a participação da Lucy Borrom. Bom dia, quero participar do sorteio. Ótimo final de semana, beleza, Lucy? Obrigado pela participação. Pra você também, tudo de bom. A Inês Kaminski, bom dia, quero participar do sorteio. Obrigado, beleza, Inês? Ótimo final de semana pra você e sua família. Vamos de música, vamos de música. Trote do Alazão. Alô, Dionísio.

0: Zenóvia, passou mensagem aqui também. Bom dia, Giovanni. Põe meu nome e do Cláudio no sorteio e toque. Nossa Senhora, beleza, Zenóvia. Obrigado pela participação. Um ótimo final de semana, Zenóvia. A Laura passou mensagem também. Bom dia. Toque a música Valsa das Flores. Quero participar do sorteio. Laura Popovic. Obrigado, Laura. Ótimo final de semana para você e sua família. E tudo de bom. Temos a participação da minha amiga também, Janina Cloda. Bom dia.
1: Bom dia. Vou falar bom dia para todos que trabalham na rádio. Bom dia, Loriane. Bom dia, Gael. Bom dia, Juliano. Bom dia, Ilana. Bom dia, Giovanni. Bom dia, Graia. Bom dia, Antônio Sumic. Bom dia, Hilda Gaiteiro. É, Giovanni, José Fachico, pede para você tocar 3 músicas para ela: Porca Véia, Rosa Branca e Mocinhas da Cidade. Se for atendida, ela agradece. Então, manda a música para José Fachico, manda abraço para José Fachico, manda abraço para todas as minhas amigas, manda abraço para todos os meus amigos. Até que horas você vai ficar hoje?
0: Obrigado pela participação, Janina. Ótimo final de semana pra você. Manda um abraço também. Manda um abraço não, né? Eu vou estar mandando um abraço pra Janina Cloda e pra Josefa Shipka. Obrigado pela participação de vocês sempre. Hoje até o meio-dia, Janina. Hoje até o meio-dia estamos aí, estamos aí. Daqui a pouquinho colocamos aí na fila os modão aí, beleza, Janina? Ótimo final de semana pra você. Lúcia Falvarney, bom dia, tudo bem? Quero participar do sorteio do Frango Benjamin e Lúcia Falvarney, beleza? Já estão participando, ó. Vamos ver música? Amor Virtual com Zé Moraes.

0: Estamos aproximando exatamente quase 10 horas. E lembrando, para quem está ligadinho aqui na Rádio Cidadã FM e ainda não participou, passe sua mensagem aqui para estar concorrendo ao frango assado lá do Supermercado Eldorado. Tá? Então lembrando, para quem participa, concorre. É, temos aqui também a participação, vamos ver a Sirlene. Sirlene lá de Curitiba. Bom dia, Giovanni, tudo bem com você? Tudo bem, e a senhorita Sirlene? Nós estamos ligadinhos aqui ouvindo as modas. Eu e o meu esposo Roger estamos... Manda um abraço aí pro Roger, tá? Estamos mandando um abraço grande pro pessoal do Mercado Eldorado, que são muito simpáticos. E um abraço pro Jacho e a sua esposa Fabi e para todos meus primos. Estamos esperando a visita de vocês aqui em Curitiba. Meu Deus do céu, segundo convite. Ah, agora não tem que ir para duas semanas, né? Uma semana para primeira e segunda semana para segunda, né? São duas semanas. Será que vocês vão aguentar o pessoal do Supermercado Dourado? Oi, minha gente! Nós vamos fazer uma... Vamos alugar um ônibus, vamos toda a equipe lá, então. Pode ser, Sirlene, Roger? Se você confirmar, nós já... Já vemos o dia aí.
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0: Muito obrigado pela participação, Sirlene. Um grande abraço pra vocês, tá? Um ótimo final de semana. E quero lembrar que vocês estão correndo esse frango, tá? Vai que vocês ganham esse frango. Vou ter que levar daí pra vocês e almoçar com vocês já. Meu Deus do céu. Um abraço, minha gente. Temos aqui também a participação da Alice. Bom dia, quero concorrer ao prêmio. Estamos na escuta, Alice. Obrigado, Alice. Ótimo final de semana pra você e tudo de bom. Jane Oliveira, bom dia, quero participar do sorteio. Elizabeth, programa show. Se der tempo, toque a música Se a Casa Cai, com Ana Castela e Teodoro e Sampaio. Elizabeth lá de Rio Azul. Obrigado, Elizabeth. Roger, olha lá o Roger lá de Curitiba. Meu Deus do céu. E o Roger? Deixa eu ver a mensagem que ele passou. Bom dia, Giovanni. Quero concorrer esse frango. Vou ganhar. O Laércio Jacho vai me trazer aqui em Curitiba. Um abraço, Roger. Beleza, Roger. Obrigado pela participação. Ele vai ter que levar. Vou dar folga pra ele daí. Pra quem não sabe, quem é o Jacho é o Laércio, açougueiro do Dourado. Meu Deus do céu.

Menina Veneno, meu Deus do céu, né, minha gente? São 10 horas, né? E lembrando, fiquem ligadinho aqui na Rádio Cidadão FM. Hoje é o meu compromisso com vocês até o meio-dia, minha gente. Participem, peçam sua música, passem uma mensagem, passem bom dia, boa tarde, boa noite. Quero concorrer ao frango. E vai que você leva esse frango e vai ter que me convidar, né, pro final de semana, né? Pra gente comer esse frango assado, né? 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Também temos a participação aqui do Heraldo. Bom dia, Giovanni. Bem bom, razoma no céu, tamo bem. Calor, né? Home do céu. Música com Henrique e Juliano. Segundou e Deus guiou. Abraço, quero participar do sorteio. Beleza, Heraldo? Obrigado pela participação. Um ótimo final de semana. É tudo de bom. Jéssica Leal. Bom dia, quero concorrer ao sorteio. Jéssica Leal. Beleza, Jéssica? Obrigado pela participação. Um ótimo final de semana.

É, tá calor, né, minha gente? Imagine nós lá agora com todos nós lá, ouvintes lá, né, da Rádio aqui, Cidadã FM, lá em Floripa, lá com o seu Carlos, né? O seu Carlos lá de Floripa, lá, ele diz que hoje vai pegar uma praia, verdade, Luiz?

Pessoal, no próximo final de semana, vamos estar... A princípio vai ser no próximo final de semana, ou entre dia 3 ou dia 10. Eu vou estar trazendo um grande amigo meu, lá da Colônia 5. O Lucas Zúpalo.

0: Ele é gaiteiro, ele tem, agora até esqueci a idade, ele é em torno de uns 10, 11 anos, 12 anos, ele toca gaita, tá? Então eu vou estar trazendo ele aqui no programa pra estar contando um pouco aí da história dele. Ele é um ótimo gaiteiro pela idade dele, tá? Então a gente vai estar trazendo ele nos próximos programas, ainda vamos estar definindo bem as datas aqui, tá? Mas vamos estar trazendo o Lucas Úpalo, lá da Colônia 5, alô Samuel, alô Franciele!
1: Eu faço voltar a lá.
0: Vai vir tocar uns modão ao vivo pra nós, então acompanha ainda. Inclusive, vamos confirmar bem certinho a data

0: Até eu vou tocar a gaita. Vamos ver se ele vai conseguir me ensinar a tocar a gaita. O que vocês acham? Vai ser uma boa eu, gaiteiro, ou não? Que tal só, né?
1: Meu Deus do céu.
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0: Acho que é melhor não, né?

0: Vamos dar uma corridinha lá pro nosso WhatsApp. Vamos ver aqui, ó. Temos a participação aqui da... Agora não sei se eu falei da Jéssica Leal, acho que eu sem querer apertei o nome dela aqui, mas a Jéssica Leal, bom dia, quero concorrer ao sorteio, Jéssica Leal. A Lúcia Tupuniak, bom dia, Lúcia, tudo de bom pra você, ótimo final de semana. A minha grande amiga, Leoni Gurska, alô Leoni, como é que a senhorita está, firme e forte? Oi, que eu não tô vendo a senhora lá no mercado, tá sumida?
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0: Obrigado, gente. Obrigado mesmo. Quem gostou, dá um grito aí.
1: Nossa senhora.
0: Agora vocês podem sentar-se. Que agora é o momento é religioso.

minha gente, vamos ter que caprichar aí, né? Que hoje até o meio-dia, 10 horas e quase 20 minutinhos, 10 horas e 19. Né? Então vamos aqui correr para o nosso WhatsApp, que as mensagens não param, mensagens não param. Vamos ver aqui, ó. A Célia, bom dia, quero participar do sorteio. Célia Klenk do Eldorado. Beleza, Célia, obrigado pela participação. A Vera, bom dia, Giovanni. Tudo beleza? Tudo bem. E você, Vera? Toque a música Mateando Saudades. Estou na escuta aí na Vila Lopacinski, quero participar do sorteio. Beleza, Vera? Obrigado pela participação. Um ótimo final de semana. E com certeza tá concorrendo.

0: A minha amiga também aqui, a Laura Tisca, passou uma mensagem aqui, foto e mensagens, áudios, vamos ver, vamos ver. Bom dia, Laura.
1: E bom dia, Giovanni, tudo bom? É Laura Tisca,
0: tudo bem, senhorita?
1: Toque uma música do Renan aí pra nós que estamos na escuta, fazendo um almoço aí, fazendo uma carne e ouvindo a rádio. E eu ofereço pra toda a minha família, Tisca, do Sal de Patinga. Nada, salve pra Sputinga e pra meu pai que sumiu, meus irmãos. José, Luiz, Adão, eu fiz uma mensagem antes do mês de setembro, que era meu, e do meu irmão Luiz, do meu irmão Adão, e pro meu pai Casimiro que tá na escuta, e pra todos os meus amigos e minhas amigas. Aproveitando, põe aí no sorteio, Laura Tisca, Rafael Tisca, Fabiano Tisca, Marisa Vieira e Antônio Matheus Vieira Lima. E já, todas as músicas do programa vai pro meu filho que tá pegando no trabalho da escola. Beleza, o Rafael. Tô pegando que os trabalhos fez um trabalho, tem mais um. Ele tá com todos trabalhadinho em dias, professores. Parabéns pro meu filhão. Aproveitando as músicas do Renan aí, ofereço para meus compadres José e Márcio, e Eluni e Antônio. E ofereço a Laura Tisca.
0: Beleza, Laura, obrigado pela participação, um ótimo final de semana pra você e sua família, né? Nada melhor da gente tocar aquela música do Renan e Raí, né? Chorei no sinal, né? Então, daqui a pouquinho vamos estar tocando a sua música aqui e os seus oferecimentos. Pois é, eu tô vendo, o rapaz tá prendado, né? Meu Deus do céu, né? Obrigado pela participação, Laura. Um ótimo final de semana pra você e sua família e tudo de bom pra vocês. Daqui a pouquinho tocamos aí o seu modão daí. Beleza!

0: Minha gente, sábado é dia de uma folia, né? E também sábado é dia de programas com Eldorado, né? Nada melhor que escutar um modão e passar sua mensagem aqui. Lembrando, né? Pra quem sempre passa mensagem e concorre aí, né? Ao frango assado lá do supermercado Eldorado, né? Então vamos correr lá pro nosso WhatsApp que não para, tá? Hoje até o meio-dia. Vamos ver. A Sirlene passou mensagem aqui, ó. Já estamos esperando a visita de vocês aqui em Curitiba. Quero pedir uma música cantando Cantador de Campanha, que o Roger gosta muito. E quero confirmar que podem vir todos pra cá. Vou encaminhar 10 quilos de costela e você manda pelo delivery do iFood. Beleza, então, Sirlene? Olha só, então, vou fretar um ônibus lá. Eu quero ver você achar colchão pra toda essa turmada. São 14 pessoas, então vá vendo canto pra nós aí. Beleza? Obrigado pela participação novamente. Já está na fila aí a música Cantador de Campanha, que o Roger gosta. Um grande abraço também pro meu amigo Roger. Edemilson, fala Edemilson!
1: Poderia tocar a música do Leandro e Leonardo, Horizonte Azul, para nós que iniciemos o mate agora. Vamos tomar o mate e ouvir o seu programa, beleza?
0: Beleza!
1: É Maria Udinista, aqui de Veracruz. Tudo de bom!
0: Beleza, Edenilson, já estou procurando essa musiquete aqui, Horizonte Azul com Leandro e Leonardo. Já está na fila, meu jovem, já está na fila. Obrigado, um grande abraço para você e sua mãe, Marli. Um grande abraço, minha gente. A minha amiga Leoni. Oi, Leoni. Passe uma mensagem aqui, Leoni. Bom dia, Leoni. José, bom dia. Peço a música nova do Renner. Meu irmão, só pra curtir, quero participar do sorteio. Beleza, José? Obrigado pela participação. Um ótimo final de semana pra você e sua família.
2: Pode fechar a gaita gaiteira até sábado que vem.
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0: É, minha gente, 10 horas e 33 minutinhos, vamos correr lá pro nosso Whats, A Jane Oliveira, bom dia Jane, obrigado pela participação, Whats final de semana. Luiz Carlos lá de Floripa, bom dia Luiz.
1: Bom dia, meu amigo, seu Giovanni. Voltei?
0: Opa!
1: Quero pedir uma música assumido. Do Walter Moraes, agora só pros marmanjos. Seu Edenilson, Polaco Magescão, seu Antônio Jorge Pachuca, seu Giovanni, seu Juliano, seu Alois, meu primo Geraldo Melni, Banda Chescão, toca pra nós aí! Leão Baio do Cajuru com Walter Moraes. Daqui a pouco vou mandar a fotinho do.
0: Dos preparativos.
1: Do alemão aí, pode ficar tranquilo. E eu não sou corintiano, rapaz do céu, não faço andar sem camisa, eu tenho que andar de camisa, eu sou flamenguista.
0: Então tá bom, Solês. O senhor me escutou que em janeiro estamos aí ou não? Ó, é que você não me respondeu, não sei não se você escutou aí. Você tava fora, off, me falei que eu repito de novo, não vou repetir, né? Mas enfim, beleza, seu Luiz. Qual que é a música do Walter Moraes que você vai mandar? Só falou Walter Moraes, me confirme quais delas do Walter Moraes que tu queres. Já tocamos, Irei. Beleza, meu jovem? Então tá bom, vou acreditar em tu que tu não é corintiano, beleza? Márcia Maia, bom dia, Márcia. Um grande abraço, ótimo final de semana. Reginaldo, bom dia, Reginaldo. Toca a música Franguinho na Panela, positivo. Beleza, Reginaldo. Aí que nunca escutei essa música aí, agora a gente me deixou curioso, curioso. Beleza, Regi? Obrigado pela participação. Um ótimo final de semana e tudo de bom. Bom dia, Giovanni. Toque. Bom dia, Giovanni. Tudo bem? Toque pra nós aí a música Pinches do Nego, do Criolo Batista, só pra ouvir, assinado Josimar Fernandes. Valeu, obrigado. Valeu, Josimar. Um grande abraço e um ótimo final de semana, meu jovem. Já...

o Josele, que é uma música ali do... do meu irmão, né, que o Renner fez em homenagem ao Rick, mas acho que não foi lançada nas plataformas. Vou dar uma olhadinha aqui, mas não temos ela disponível ainda aqui no momento, tá?

0: É, minha gente, vamos ver lá nosso WhatsApp aqui. A Suzy Mari, bom dia, tudo bem? Toque a música O Melhor Dessa Terra com Nani Azevedo. Eu ofereço para todos que estão na escuta. Obrigado, Suzy Mari, obrigado pela participação. Um ótimo final de semana para você e sua família. Temos também a participação do Clemente. Bom dia, Clemente.
1: Bom dia, Giovanni. Tudo beleza? Tudo jóia? Eu gostaria você me tocar a música Baile da Sierra, viu? Lá pro seu Stefano Kubatchuk, pro Graja, pro João Graia, Polícia Kakevich, lá pro Anara Kakevich, viu? Daí lá, tá bem lá pro Tifico Endereço, viu? Pelo Chiquete, que também daí pra Júlia, pra Marzeiro, estão na escuta, viu? Daí também pro João, que ele tá assado costela, viu? 20 quilos de costela hoje, viu? Giovanni, que viva almoçada hoje. Hoje o almoço fica bom, né? Gostoso, viu?
0: Ó, aí que eu já chego aí.
1: Capitão, beleza? Fique com Deus e Deus que nos agrade. Tchau, tchau. Bom domingo e bom sábado. E vem colocando o sorteio, viu, Giovanni? E também pro Landra lá da loja Vita na escuta, curtiu, senhor, beleza?
0: Beleza, senhor Clemente, obrigado pela participação de final de semana, já está na fila, Baile da Serra com Porca Véia, tá? Desde já agradeço a sua participação e tudo é bom. Olha que vinha o convite, eu vou aí comer essa costelona aí, quantos quilos? 20 quilos? Meu Deus do céu!

0: barzinho da esquina, né? Meu Deus do céu!
1: Vamos beber todas agora!
0: Daí, seu Luiz, já está nos preparativos já ou não? Cadê o Eliseu também, do Terra Nova?

É, minha gente, lembrando, participe aqui no programa aqui do Minutos com Eldorado, pra quem está participando, já está concorrendo aqui, tá? O frango assado lá do supermercado Eldorado, já pode estar retirando amanhã mesmo, tá? Então ainda pra você que está ligadinho, às vezes, né, acordou um pouquinho à tarde, hoje está de folga nesse sabadão, né? Está escutando o programa, não passou mensagem, passe sua mensagem aí pra estar concorrendo ao frango assado lá do supermercado Eldorado. Lembrando... É, pra quem participa, concorre aí ao frango assado, tá? Então, retirada amanhã mesmo, ó.

0: vou beber pinga. Cadê o seu Luiz Carlos? Ele já tá moendo o bico já, né, seu Luiz? Vamos aqui, vamos ver aqui. Daiane Aparecida dos Santos, da Vila Maria. Toque uma música do Daniel pra quem... Para que vou fazer aniversário segunda-feira. E pra minha cunhada que tá fazendo aniversário hoje, a Jaqueline de Souza. Olha só aí, temos aniversariantes hoje. Então, beleza, daqui a pouquinho tocamos o modão aí do Daniel. E também tocamos a música do Parabéns, né? Então, parabéns à sua cunhada, Jaqueline de Souza. Muita saúde, paz e prosperidade. Que essa data se repita mais de 100 vezes. E também parabéns pra você, Daiane, que faz aniversário segunda-feira. Também muita saúde, paz e prosperidade. E que essa data se repita mais de 100 vezes. Temos aqui também a participação, olha lá, o Eliseu falou que tá na hora já, né? Eita, Eliseu, velho, obrigado pela participação, Eliseu, tudo é bom. Já passou uma foto de uma lata aqui. Seu Luiz Carlos, fala, seu Luiz.
1: Ô, índio, velho, a música do Walter Moraes é Leão Baio do Cajuru. Ai, quanto convite! Tá feito, é só vocês virem, mas não vai fazer que nem o Juliano. O Juliano falou que vinha, quando o filho dele já tava em Malé. Tô esperando, é só me avisar lá, tamo chegando. E aí nós já bota fogo na churrasqueira e já sapeca uns ossos e assa uma carne, tchê.
0: Então tá bom, convite tá feito. Então beleza, vamos ver, Janeirão. Tá logo ali, né? Mais 4 meses, né? Então tá logo ali. Então beleza, seu Luiz Carlos, já vou encontrar a sua música, eu coloquei outra aqui na sequência aqui, Tordilho Negro eu coloquei pra você, mas eu já encontro ela ali pra você daí, beleza? Substituemos! Sérgio de Bosca, da Vila Carolina, obrigado pela música, abençoado sábado, obrigado Sérgio, um ótimo final de semana pra você e sua família, no

Lembrando, pra quem está ligadinho na rádio aqui, passe sua mensagem, gente. Vamos de música? Vamos de música. Horizonte Azul com Leandro e Leonardo.

É, minha gente, final de semana chegou, está aí, né, sabadão, dia ensolarado, faltando 5 minutinhos para as 11 horas, dia 26 de setembro, minha gente. Meu Deus do céu, já estamos com o pé já nas finais de ano, né? Vamos correr lá pro nosso WhatsApp, então, lembrando para você que está ligadinho aqui na Rádio Cidadão FM, 3542-1832, né, 1832. Passa uma mensagem aqui para estar concorrendo ao frango assado lá do Supermercado Eldorado. Então, passa uma mensagem, manda um bom dia, manda uma mensagem alegre, passa um áudio, peça uma música e já vai estar concorrendo, tá? Então já pode estar retirando amanhã mesmo, né, minha gente? Meu Deus do céu. A Leonie Gurske, hoje estou na escuta. Eita, Leonie, um grande abraço pra você. Tudo é bom, minha amiga. Martinho, bom dia. Um ótimo final de semana. Obrigado, Martinho. Um ótimo final de semana pra vocês também. Tudo de bom sempre.

0: Temos também a participação da Luciana. Bom dia, quero participar do sorteio. É Luciana, beleza, Luciana? Obrigado pela participação. Um final de semana. Elias Biller. Acho que falei certo o sobrenome, né? Bom dia, quero participar do sorteio. Elias, beleza, Elias? Obrigado pela participação. Um final de semana. Tudo é bom, meu amigo. Temos também a participação do Damiano. Bom dia, Giovanni. Abençoado final de semana. Pra você, toque espuma. Espuma da cerveja pra todos que estão ligadinhos. Beleza, Damiano. Obrigado pela participação. Um ótimo final de semana. Daqui a pouquinho colocamos esse modão.
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0: Cadê o pessoal dos bairros dos Lima, né? Cadê meu amigo Taigoras? Cadê a minha amiga lá, Tamires? Hoje não passaram mensagem.

0: vamos ver aqui, correr pro nosso WhatsApp, vamos ver o que o Luiz passou, vamos ver, Luiz. Olha só aí, ó, já passou uma foto aí, já chimarrão, Petra aí, e Pirassununga, meu Deus do céu, gente do céu.
1: E aí, índio, velho, viu aí, ó, a vitamina já tá pronta, agora já tá na hora. Eu ia fazer que nem o Evrenilson, né? Ia tomar um chimarrão, mas você começou a me provocar, me incentivar. Ah, não deu, né? Tive que ir lá fazer a caipirinha, né? Meu Deus do céu. Se a minha mulher brigar comigo, a culpada é o Giovanni lá, que ficou me provocando e incentivando.
0: Jamais! Eu criei desejos pra você. Daí foi da sua consciência, né? Obrigado, Luiz. Um abraço. É, Dirceu, bom dia. Quero participar do sorteio. Beleza, Dirceu? Um ótimo final de semana pra você e sua família. Vamos de música, então, pra quem pediu Tordilho Negro. Na verdade, não era a música do Luiz, né? Ele não me avisou, agora tá vindo Tordilho Negro. Eita, Luiz!

É, minha gente, vamos ir lá, correr lá pro nosso WhatsApp, também temos, recebi uma outra mensagem aqui, deixa eu ver. A Clarice também com seu Ivo, passou mensagem aqui, bom dia, se puder tocar a música Desassossego, dedico pro Ivo, então a Clarice. Lopachinski dedica a música Desassossego pro Ivo. Eita, Clarice, obrigado pela participação, um ótimo final de semana, tudo de bom pra vocês, um abraço, Ivo. Obrigado pela participação. Marlene passou mensagem, bom dia, toque meu número. Beleza, Marlene, obrigado pela participação. Eu recebi uma mensagem, acabei pulando aqui, minha gente. Acabei pulando essa mensagem, deixa eu encontrar aqui, que agora eu tava vendo aqui as minhas mensagens. Deixa eu ver. O Dirceu, ele pede uma doação, caso alguém tenha, que ele necessita de um fogão, ele pede uma doação. Então, quem tem um fogão aí que não usam e pretende doar, então, às vezes pode entrar aqui em contato com o número do telefone da rádio, ele pede essa doação aqui de um fogão, tá? Então, está dada a mensagem aqui, acabei pulando a mensagem dele aí. Obrigado pela participação novamente. Vamos lá, vamos correr lá pro nosso WhatsApp, vamos ver aqui. A Fabiana, a Fabiana Lubi da Serra do Tigre. Bom dia, ótima pessoa do final de semana, quero participar do sorteio. Beleza, Fabiana, já está participando, obrigado pela participação. Paula Cordeiro, alô Paula, quero participar do sorteio. Rony e Ravi, Paula, obrigado Paula, ótimo final de semana para você e sua família, obrigado pela participação. Pessoal lá da Avenida Bikes, tá ligadinho também, bom dia Giovanni, obrigado pela participação, um grande abraço lá pra Avenida Bikes. A Lucimari, bom dia, quero participar do sorteio. Lucimari, agora me pegou o nome aqui, Djurkowski, da Vera Cruz, isso Lucimari, falei certo o seu sobrenome? Meu Deus do céu, acho que sim, né? Obrigado pela participação.

O Germano, manda um alô, toque a Folha Seca. Obrigado pela participação, Germano. Um ótimo final de semana. Joana, bom dia, tudo bem? Aqui é Joana Del Dourado, sou ouvinte de todos os sábados, coloque meu nome no sorteio. Beleza, Joana? Obrigado pela participação, um ótimo final de semana. Desde já, muito obrigado sempre.

0: É, minha gente, as mensagens não param. Se a gente chegar até o final da música, não vamos conseguir responder todos, né? Vou mandar um abraço também para meu amigo Juliano Luz, que está ligadinho aqui conosco. Veio dar uma passadinha, dar um alô, um abraço. Obrigado, Juliano, pelo carinho sempre. Marta Bagnuc, bom dia, Marta. Um grande abraço, ótimo final de semana para você e sua família. Terezinha da Cruz, bom dia. Aqui é a Terezinha do Eldorado. Poderia trocar a música Menina, Não Corto o Cabelo, Quero Concorrer ao Sorteio. Beleza, Terezinha? Obrigado pela participação, ótimo final de semana. Pra quem pediu a música Os Pinchas do Nego.
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0: Antônio Jorge também passou mensagem aqui, né? Bom dia, Antônio.
1: Bom dia, meu amigo Giovanni, tudo bom? Tudo tranquilo? Roda todas as músicas
0: tudo
1: do
0: bem,
1: programa.
0: Tudo bem, senhor. Com certeza.
1: Para minha esposa ali, né, que tomou na escuta do programa, que eu loto nosso nome para ganhar o frango. Abraço aqui do Antônio Jorge e da minha esposa Eliane Pachuca aqui de Malé. De loteamento, Chuchman.
0: Beleza, Antônio. Obrigado pela participação seu e da sua esposa. Meu Deus, esqueci o nome da sua esposa. Como que é? Deixa eu ver.
1: Esposa, Eliane, que tomou.
0: Eliane, beleza? Um abraço para sua esposa Eliane também. Do loteamento, Chuchman. Obrigado pela participação de sempre, minha gente. Um grande abraço. Assir, bom dia, quero participar do sorteio. Beleza, Assir? Obrigado pela participação, um ótimo final de semana. Ivone Orlando, bom dia. Tô na escuta, Ivone do Eldorado. Beleza, Ivone? Obrigado pela participação, um ótimo final de semana.

gente. Cachaca, né? Meu Deus do céu. Temos também aqui a participação do Alfredo. Bom dia, Alfredo. Bom dia, e quero participar do sorteio. Beleza, Alfredo? Obrigado pela participação. Um ótimo final de semana. Minha amiga Shirley Rogurski. Giovanni, toque na casa da vovó para os meus netos, Nicolas, Alicia e Nicole. Shirley do céu, eu errei o nome da sua neta. Eu falei Alice, não é Alice, né? É Alicia. Alicia é mais bonita que Alice. Nada contra, mas é diferente, diferente. Me desculpa, Shirley. Obrigado pela participação. Ótimo final de semana, minha amiga. É, sobre a doação, né? Já recebemos aqui alguns contatos para alguém estar querendo doar, tá? Já repassei o contato. É... A Laura perguntou, né, se é um fogão a lenha ou um a gás. É um fogão a gás, tá, Laura? E desde já aqui, obrigado novamente. O Eliseu também passou mensagem. Toque a música Tá Louco com Juca Martins. Valeu, beleza, Eliseu? Ninguém sabe, nem eu.

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0: Temos a participação da Tereza Orne também. Alô, Tereza.
1: Bom dia, Giovanni.
2: Bom dia.
1: Tudo bem com você?
0: Tudo bem, senhorita.
1: Gostaria de ouvir a música Rosa Branca e participar do sorteio. Um feliz final de semana. Tchau.
0: Beleza, Tereza Orne. Obrigado pela participação. Um ótimo final de semana também pra você. Com certeza já está participando do sorteião, tá? Ótimo final de semana. Daqui a pouquinho colocamos aí na fila a sua musicona. Rinati. Bom dia, Rinati.
3: Bom dia, Gervani. Tudo bem? Ótimo programa pra você.
0: Tudo bem, a senhorita.
3: Ótimo fim de semana. Tudo
0: bem. Obrigado.
3: E eu quero participar do sorteio do frango assado. E meu marido Irino também quer participar. E toca a música Folha Seca, se é possível, né? Obrigado.
0: Beleza, Renate. Obrigado pela participação. Um ótimo final de semana pra você. Que Deus abençoe você e sua família e seu esposo. Um grande abraço pra vocês e estão participando do sorteio, tá? Adelaide, bom dia. Aqui é Adelaide da Vila São Pedro. Tô na escuta, beleza, Adelaide? Obrigado pela participação. Um ótimo final de semana pra você e sua família. É, a Teresina Cruz mandou mais uma mensagem. Poder tocar a música Chuva de Mulher com trio Parada Dura. Ofereço para o meu neto Felipe aqui e José Rodrigues Pedroso. E quero concorrer ao sorteio, beleza, Terezinha? Já está concorrendo, obrigado pela participação. É, Josiane, bom dia, Giovanni. Queremos participar do sorteio. Josiane Karpinski e Gabriel Karpinski, beleza, minha gente? Obrigado pela participação. Um ótimo final de semana. Miguel Cordeiro, alô, Miguel.
4: Bom dia, Giovanni Bal.
0: Bal.
4: Estamos na escuta.
0: Então tá bom. Vai
4: falar muito alguma do Amado Batista, com a gema delas.
0: Amado Batista, meu Deus. Estamos
4: na escuta, beleza?
0: Beleza.
4: Eu quero concorrer sei lá o que tem no mercado hoje.
0: O frangão.
4: Costela, o tem. Frango, sei lá o que.
0: Hoje é costela, costela não.
4: Beleza.
0: Frango, hoje é o frango, sorteio do frango, Miguel, beleza? Obrigado pela participação, Miguel. Luizinho.
5: Mas homem de Deus, não é Juca Martins, é Joca. Joca
0: Meu
5: Martins.
0: Meu Deus do céu.
5: E ó, não adianta você se redimir da guria lá, das Alice, porque as Alice vão te pular no teu cogote aí agora. Como que você tá dizendo que o nome da Alice é mais bonito que das Alice? Cuidado.
0: É verdade.
5: Fica ligado. Se você der de cara com uma mulher que se chama Alice, ela até avança.
0: Ah, ela pula de mim, né? Você não gosta do meu nome, né? Já vai dar polícia, já. Meu Deus do céu. Inês. Bom dia, Inês.
6: Bom dia, Gilvano. Quero participar do sorteio do frango.
0: Beleza.
6: Estamos aqui em Malé hoje.
0: Opa, show. Obrigado pela participação. Um ótimo final de semana. Um abraço. Já está participando do sorteio e tudo de bom. Zumira! Bom dia, Zumira! Bom dia, bom dia! Bom dia, Giovanni! Quero participar do sorteio. Um abençoado final de semana. Beleza, Zumira? Obrigado! Já tá participando do sorteião. Um grande abraço. Tereza Cristina, bom dia! Manda um alô pra nós aqui da Colônia Ronda. É a Tereza Cristina Monteiro. Beleza, Tereza? Obrigado pela participação. Então, vamos de música, né? Desassossegos!

0: Oxana também está ligadinha aqui hoje na rádio. Bom dia, toque a música dos atuais para Manuela e Gabriel. Meu marido Alfredo, coloque nós no sorteio. Beleza, Oxana, obrigada pela participação. Um ótimo final de semana. Tereza Cristina, acho que eu pulei também a Tereza aqui. Bom dia, manda um alô pra nós aqui da Colônia Honda. É a Tereza Cristina Monteiro. Beleza, Tereza, obrigado pela participação. A Laurici e seu Isidoro. Bom dia, Giovanni. Tô te escutando, beleza, Laurici? Obrigado pelo carinho e pela audiência. Um ótimo final de semana, um abraço e tudo de bom pra vocês. Sueli também passou mensagem aqui. Bom dia, gostaria de ouvir a música Não Perca a Tua Fé. Rick de Renner e participar do sorteio. Beleza, Sueli? Obrigado pela participação. Um ótimo final de semana. A Mariciana Nazar. Bom dia, Giovanni. Gostaria de participar do sorteio. Beleza, Mariciana? Já está participando. Obrigado pela participação. Um ótimo final de semana pra vocês.
1: Tô só no chocolate quente, velho.
2: E uma cachaça com mel, então, beleza?
0: E lembrando, pra quem está ligadinho aqui na Rádio Cidadão FM, não passou sua mensagem, dá tempo, tá? Então passe sua mensagem aí pra tá concorrendo ao frango assado lá do supermercado Eldorado, tá? Sorteio no finalzinho do programa hoje, tá? Até o meio-dia! Janina Cloda, bom dia! Opa, Janina!
3: Oi, Giovanni, vou falar um tchau já, se não der, não dá tempo de você ver. Então tchau, até no outro sábado, mas tô escutando, vamos ver quem vai ganhar, né? Que você tenha o resto do dia abençoado, que Deus te abençoe, fique com Deus, tudo de bom pra você, que você tenha uma noite abençoada, que Deus abençoe a noite, os anjinhos te protejam, todos os anjos, todos os santos, São José, Nossa Senhora, que Deus cuide de você, que Jesus cuide de você, que todos os santos cuidem de você e todos os anjos cuidem de você. Um abraço apertado, um beijo pra toda a tua família e um feliz final de semana pra toda a tua família.
0: Obrigado, Janina, pelo carinho de sempre. Muita saúde também pra você. Saúde, paz, prosperidade e tudo é bom. Um ótimo final de semana pra você. Um grande abraço. Vamos de música, o melhor dessa terra.

0: Dionísio, banda Chesk, bom dia novamente, meu amiguinho.
1: Fala, Gaudério, por aqui novamente. Gostaria de pedir andejo com os quatro Gaudério agora, faz hora que não ouço essa aí. Tamo moiando a palavra por aqui já, e tirando a umidade dos tijolos, né? Sabadão. Hoje nos serviços internos aí, a empregada tá de férias, estamos lavando roupa, limpando casa,
0: tá
1: aí,
0: certo,
1: fazendo pão e almoço, tem que dar os pulos, né? Sustentar o Banda Chascão aí não é fácil. Bom e abençoado final de semana pra ti e pra todos os amigos e amigas ouvindo a Cidadão.
0: Beleza, meu jovem, um grande abraço. Dionísio lá do Pinhalzinho, obrigado pela participação, um ótimo final de semana. Essas horas tá na hora já, né, de, que nem diz, tirar as teias da aranha, né, da garganta. Antônio Robaskevich, bom dia, Giovanni, quero participar do sorteio. Beleza, Antônio, já está participando, obrigado, um grande abraço. Evelyn, bom dia, quero participar do sorteio. Evelyn Kolodziejewski, acho que é isso aí, né, minha gente, é isso aí. Obrigado pela participação, Evelyn. Grande abraço e um ótimo final de semana para você. Obrigado pela participação. Rafaela Tupunek, bom dia, quero participar do sorteio. Beleza, Rafaela? Obrigado pela participação, um ótimo final de semana. Luiz Mikauchau, bom dia, toque a música Fica Amor com Alemão do Forró. Quero participar do sorteio, obrigado. Beleza, Luiz? Um ótimo final de semana para você e sua família. É, minha gente, estamos aproximando aí, exatamente, falta 9 minutinhos para as 11h50, né? Então, para você ainda que não passou sua mensagem, não deixe para última hora, passe sua mensagem aqui para estar concorrendo, né? O frango assado lá do supermercado Dourado.

0: Temos também a participação da Cleusa. Bom dia, tudo bem? Tudo bem, você, Cleusa? Quero participar do sorteio, Cleusa Roico. Obrigado, Cleusa. Um grande abraço. Tudo é bom? A Sueli Moreira. Bom dia, quero participar do sorteio, Sueli Moreira. Beleza, Sueli? Obrigado pela participação. Um ótimo final de semana.
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0: Reginaldo passou mensagem aqui também. Toca Fuscão Preto. Alô, Reginaldo, não vamos estar conseguindo tocar. Ó, o Reginaldo não está tirando as... que nem diz, as teira a garganta, né? Tá tomando um mate agora. Eita, Reginaldo, obrigado pela participação. Ótimo final de semana. É, Sérgio de Bosque, bom final de semana. Obrigado, Sérgio, pra você também. Um abraço, tudo é bom. Josemar Fernandes. Bom dia, Giovanni. Toca a música Frutos da Mata, do Baitaca. Só pra ouvir, assinado Josemar Fernandes. Valeu, obrigado. E quero participar do sorteio. Beleza, Josemar? Você está participando? Ótimo final de semana pra você, meu amigão. Vitoldo, bom dia, Vitoldo.
1: Bom dia, Giovanni. Tudo bem? Ótimo.
0: Tudo bem, Sinito. Pra ti também.
1: Quero concorrer a frango, Vitoldo, Vera Lúcia, do Lajadinho. Tchau e obrigado.
0: Falou, Vitoldo. Obrigado.
1: Faz a música Fundo da Grota.
0: Fundo da Grota. Mais top. Então tá bom, meu jovem. Obrigado pela participação, Vitoldo e Vera Lúcia, lá do Lajadinho. Obrigado pela participação, um ótimo final de semana pra vocês, meus jovens. Júlia, bom dia, Giovanni, estamos ligadinhos na Cidadão, toca a música Folha Seca, beleza, Júlia? Obrigado pela participação, um ótimo final de semana. José, bom dia, José. Tudo bem? Quero participar do sorteio. Tamo na escuta, beleza, José? Obrigado pela participação.

É, minha gente, lá por Santa Catarina, né? O seu Luiz está lá por Santa Catarina, né, seu Luiz? Érica, passou mensagem, bom dia, quero participar do sorteio. É, Érica, beleza, Érica? Obrigado pela participação. Terezinha, bom dia, Giovanni. Coloque meu nome no sorteio. Um ótimo sábado pra você, beleza? Obrigado, Terezinha. Um ótimo final de semana também pra você. Não somente o sábado, né? Sábado, domingo e o resto da semana, né? Obrigado pela participação, Terezinha.

É, minha gente, estamos aproximando exatamente quase 10 para o meio-dia. Na verdade, são 12 para o meio-dia, 12 minutinhos faltando para o meio-dia, né? Então, ainda para você que ainda não passou sua mensagem aqui para a Rádio Cidadã FM, passa a mensagem, dá tempo, tá? Concorrendo ao frango assado lá do Supermercado Eldorado. 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

É, minha gente, estamos aproximando aí, são 11 horas e 52 minutinhos, 11h55, a gente já vai estar rodando aqui o sorteio, tá? Pra ver quem vai ser o ganhador ou a ganhadora, então dá tempo ainda de você passar a mensagem, já corre pro telefone 3542-1832, o número aqui da Rádio Cidadã FM pra você estar concorrendo. A Josemara Pedroso me passou mensagem, bom dia, toca Flor do Meu Jardim pra nós que estamos na escuta, manda um alô pra família Pedroso, alô família Pedroso, um grande abraço a todos. É, temos também aqui a participação do Eliseu, põe meu nome no sorteio, Eliseu de Oliveira, beleza, Eliseu. A Teia Paim, bom dia, estou na escuta, põe meu nome no sorteio, um abraço, Teia Paim, beleza, Teia, obrigado pela participação, um grande abraço. Tereza Orne, bom dia, Tereza. Tereza Drevenovski, bom dia, Tereza. Tá Terezinha aqui, né, então, a Terezinha, obrigado pela participação, Terezinha, um grande abraço.

0: Luan, bom dia, Luan.
1: Vovônia Sogro aí quer concorrer ao sorteio. Vovônia Sogro aí quer concorrer ao sorteio.
0: Beleza, Luan, obrigado pela participação. Um ótimo final de semana pra você. Tudo de bom, meu jovem. Um grande abraço. Já está concorrendo, tá?

Um minutinho, minha gente, um minutinho. A Tere também passou mensagem aqui. Bom dia, quero concorrer ao sorteio. Beleza, Tere, obrigado pela participação, um ótimo final de semana. Helena Novaskovski, bom dia, Helena, obrigado pela participação. Um grande abraço, um ótimo final de semana pra vocês.

0: mais nova e casa com mulher velha, minha mãe não vai gostar.
1: Luciane também passou mensagem, bom dia, quero participar do sorteio. Beleza, Luciane, obrigado pela participação, um ótimo final de semana. Cheguemos 11 horas e 55 minutinhos, né? Então vamos estar rodando aqui o nosso sorteio, já voltamos já.

0: Já temos um ganhador do frango assado lá do supermercado Eldorado. E esse final de semana, dia 26 de setembro. Foi o ganhador Antônio Jorge. Alô, Antônio! Vamos fazer uma ligação pra ele, né? Alô, Antônio. Vamos ver aqui. Estou te ligando. Tem que atender. Fala, Antônio. Bom dia.
1: Bom dia, Giovanni. Tudo bom?
0: Tudo bem, o senhorito.
1: Graças a Deus, 100% bom.
0: Então tá bom. Antônio, então o senhor ganhou o frango assado esse final de semana lá no supermercado Dourado. Já pode retirar amanhã mesmo.
1: Beleza.
0: Posso estar confirmando?
1: Beleza, que hora que posso retirar amanhã?
0: A partir das 11h30 já está pronto o seu frangão lá, daí, beleza?
1: Então, beleza, meu amigo Giovanni.
0: Muito obrigado pela participação de sempre. Um ótimo final de semana e tudo de bom, viu?
1: Você também, Giovanni.
0: Obrigado.
1: Você também.
0: Até mais. É isso aí então, né, minha gente? O ganhador do frango assado foi Antônio Jorge, lá do loteamento Tutman, né? Então, parabéns, Antônio. Ótimo final de semana pra você e sua família, né? E também quero agradecer a todos que participaram hoje, todos que estavam ouvindo e que não também passaram mensagem. Quero desejar um ótimo final de semana pra você e sua família, tá? E no próximo programa, dia 3, estaremos aqui novamente. E lembrando, vamos estar aí já no, vamos definir bem certinho. Talvez a gente traza, né? Traga, né, o nosso gaiteiro lá, né? O Lucas Upalo. Alô, Lucas! Se ele tiver ligadinho aí, já vai estar escutando aí. Diz que tá nervoso, homem. Meu Deus do céu, o Lucas Upalo. Então ele é um piazão bem novinho aí que toca gaita. Ele vai me ensinar a tocar gaita aí ao vivo. Vamos ver se vou ser um bom gaiteiro. O que vocês acham? Tá bom? Um grande abraço pra vocês, minha gente. Fiquem com Deus e até o próximo programa. E tudo de bom!

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2: Muito bom dia, muito boa tarde para você, ouvinte da Rádio Clube FM, ouvinte da Rádio Cidadão FM. Como nós não tivemos sessão na última segunda-feira, que foi feriado do aniversário do município de Malé, nós convidamos aí todos os vereadores, né, que pudessem, né, para nós gravar um programa para colocar no nosso espaço de hoje. E vamos bater um papo com o vereador Schumacher, com o vereador Paulinho. Os demais não puderam comparecer. O Fernando também vai comentar um pouco da parte administrativa nesse programa nosso da Câmara Municipal deste sábado. Nós tivemos uma reunião importante com o pessoal da Copel, lá de União da Vitória, na última quarta-feira. Daqui a pouquinho eu vou comentar sobre esse assunto importante. Também na última sexta-feira, ou seja, ontem, eu estive lá em Rio Claro do Sul, visitando a escola Nossa Senhora do Monte Claro, aonde essa escola participou da edição da Olimpíada Brasileira de Astronomia e Astronáutica. Fomos lá bater um papo com os alunos que conquistaram medalha a nível nacional, com a direção da escola, até porque em breve teremos uma viagem, né, lá para Balneário Camboriú, com todos os medalhistas a nível nacional, tanto da Escola Municipal Divino Espírito Santo, como também lá da Escola Nossa Senhora do Monte Claro de Rio Claro. Tivemos aí um número recorde de participantes, né? 182 alunos, alunas participaram, e todos que conquistaram medalha de prata, bronze e ouro estarão aí viajando com todas as despesas pagas, né? É um incentivo nosso que nós fazemos sempre para que as crianças, né, se motivem a participar. Temos a parceria com a secretária Carla também, da Secretaria Municipal de Educação. Então, para frente aí, estaremos marcando a data dessa importante viagem. Eu vou iniciar batendo um papo com o nosso colega vereador Schumacher, lá de Rio Claro do Sul. Rio Claro tem algumas obras em andamento, né? Nesse período eleitoral, só lembrando que nós não podemos citar, né, nomes aí de deputados, de políticos que estão envolvidos nessa questão eleitoral, mas as obras sim, elas podem ser citadas, os recursos podem ser falados, e o Schumacher vai comentar um pouquinho sobre como está essas obras, as informações lá de Rio Claro do Sul. Boa tarde, seja muito bem-vindo, vereador Schumacher.
3: Boa tarde, vereador Sérgio, nosso presidente da Câmara Municipal. Boa tarde a todos os ouvintes das rádios Clube Cidadão, que estão nos ouvindo neste sábado. Que bom que deu esse tempinho da gente bater um papo aqui, falar um pouco do nosso trabalho, né? Não tivemos sessão na última segunda-feira devido ao aniversário do município, né? Que ocorreu na segunda-feira, dia 21. Aproveitar e mais uma vez parabenizar a toda a população maletense pelos 114 anos de emancipação política do nosso município. Eu que sou do distrito de Rio Claro, sempre falo, né? O município de Malé começou lá no distrito de Rio Claro do Sul, né? E depois se tornou município de Malé, mas tudo começou lá no nosso distrito de Rio Claro do Sul. Falando lá do nosso distrito, né? A gente sempre tá conversando com a população, conversando com os amigos, né? Ali no nosso distrito, nas nossas colônias. Sabemos que estamos passando período chuvoso, né? Que tá dando muitas cobranças, né? Tanto da população quanto das pessoas que estão ligadas à parte estrutural das obras, das estradas, né? Mas a gente sabe que esse é um momento conturbado, né? De chuvas, né? A gente não pode só culpar a administração, né? A gente tem que falar de um todo, né? Porque o tempo não ajuda, não colabora, né? Então fica difícil. As madeireiras precisam tirar a madeira também, porque se não tirar a madeira do mato, as indústrias param. Nessas indústrias tem bastante funcionário, né? Veja, por exemplo, lá no nosso distrito, a madeireira tem mais de 150 funcionários. Então, se para o transporte de madeira, para 150 funcionários, né, de trabalhar. Então, a gente sempre tem que achar o meio bom, legal, para que nenhum lado seja prejudicado, nem as empresas saiam prejudicadas e nem o município saia prejudicado, né? Que com os desgastes, os transtornos nas estradas, né? Então, é um período que a gente tá passando, né? Esse fenômeno é o Ninho que se instalou aqui na nossa região sul aí, né? E a gente só tem que sempre tá atento a isso, né? A gente sempre cobra da prefeitura, do setor de obras, né? Para que sempre dê atenção principal às estradas rurais, né? Porque a nossa PR-281, graças a Deus, até nós tivemos no último mês em Curitiba, lá junto com o Bruce Tulin, com o pessoal da Secretaria do CEU, e renovamos por mais um ano o contrato com a empresa que faz a manutenção da PR-281, que liga Fluviópolis, Rio Claro do Sul, Malé. Então, mais um ano de contrato, até agosto de 2027, a empresa fará a manutenção, como o pessoal que utiliza 281 já deu para ver que eles estão novamente essa semana, essas últimas duas semanas, eles estão fazendo um bom trabalho de recuperação da nossa PR. Então, assim, a gente espera que as estradas rurais do nosso município também tenham uma devida atenção da administração, né? Para que não deixe os colonos na mão, né? Porque a gente sabe que agora não tem safra, não tem período de transporte de grãos, né? Mas precisa, né? Pessoal sair, um médico, alguma coisa, vir para a cidade e necessita de umas estradas boas. Mas, no geral, a gente vê que as estradas estão conservadas, não tivemos problemas com atoleiros, com outras coisas assim, né? Mais algum ponto específico, né? Mas no mais está bem. Então, o que mais para nós preocupa a pavimentação, a PR-281, né? Que liga os moradores do distrito de Rio Claro do Sul para se deslocar para Malé ou para São Mateus. Essa, graças a Deus, está bem conservada. A empresa está dando total suporte, né? Estão com os maquinários na pista, né? Estão trabalhando bonito, né? E lembro mais uma vez, mês passado a gente esteve em Curitiba, lá na CEU, graças ao apoio de todos lá da CEU, da Secretaria de Infraestrutura, a gente renovou por mais um ano essa manutenção da PR-281. Então a gente não sabe como é que vai ser o próximo governo, quem que vai ser o próximo governo, né? No ano que vem, né? Então a gente já antecipou e já fez a manutenção para mais um ano da nossa PR-281. Também quero aproveitar o espaço aqui cada vereador tem uma emenda impositiva que a gente pode indicar, né? Do município, né? Um valor de R$55 mil aproximadamente, cada vereador indica para o que acha necessário, né? O meu R$55 mil eu indiquei para compra de pedra brita, né? Para fazer toda a vila popular ali do nosso distrito ali, que a gente chama de Vila Feliz, né? Então, quero que coloque todas, a maioria, dá para comprar aproximadamente umas 35, 37 cargas de material, e daí eu pedi para colocar umas 10, 12 cargas ali na Vila Feliz, e o resto do material fazer a estrada de Rio Claro do Sul a passinhos, né? Então, que lá também tem moradores, né? Que também ficam isolados no tempo de chuva, então pedi que fosse utilizado esse dinheiro para a compra desse material. O vereador Sérgio acabou comentando que quarta-feira, última agora, teve uma reunião da Copel, dos diretores da Copel na Câmara Municipal. Eu não consegui estar presente, queria muito estar presente, mas não consegui estar presente aqui. Nós temos uma grande obra da Copel lá no nosso distrito, que é a subestação da Copel lá, que ficou uma obra gigantesca, bonita, né? Um investimento de quase 5 milhões de reais ali, só nessa subestação ali, né? Em termos de estrutura, né? A gente de outros meios, a gente não sabe qual que é o valor, mas estrutural, aproximadamente 5 milhões de reais ali, né? Então, uma obra que vem para beneficiar, mas por enquanto ainda não sentiu o efeito que todos nós gostaríamos, né? De ter esse respaldo da Copel, né? Até comentamos ali com o vereador Sérgio há pouco sobre o entorno da subestação, que foi feito um pedaço de calçamento ali, né? De pedra irregular, e ficou péssimo, né? Ficou um serviço péssimo, né? Então a gente já pediu que a Copel veja esse contrato, porque foi uma obra deles, né? Essa estrada ali, né? É 50 metros, né? De calçamento ali, mas que liga muita coisa ali, né? Então ficou péssimo ali, né? Então pedi que a Copel, os diretores ali, entrem em contato com a empresa que fez e que refaça o serviço, né? Porque não foi feito o serviço de qualidade, né? Então frezo mais uma vez que não tem nada a ver com o município, né? Foi uma obra da Copel, né? Tanto a subestação quanto a pavimentação de pedra regular ali foi eles que fizeram. Então a gente só pediu que eles vejam esse contrato e refaçam ali, né? Porque a obra em si ficou maravilhosa, né? Ficou muito boa, né? Muito bem feitinha, mas o calçamento ali em si deixou a desejar. Então pedi que eles refaçam ali a empresa que fez, que possa dar um respaldo para a comunidade. Quero aproveitar e dar os parabéns pro nosso funcionário de obras lá do distrito de Rio Claro, né? O pessoal ali tá fazendo um bom trabalho, né? Tanto o pessoal da limpeza, as meninas da limpeza, o pessoal ali que faz as roçadas, todos os pessoal ali, os caçambeiros, os maquinistas. Então, parabenizar, tive essa semana tomando um chimarrão, conversando com eles ali, né? O pessoal tá sempre fazendo um bom trabalho, deixando sempre o nosso distrito bem bonito ali. Lembrando que estamos a uma semana das eleições, né? Semana que vem, domingo que vem, já temos eleições, tanto estadual como federal, né? Para governador, presidente, deputados, e pedir que a população olhe com carinho, né? Para aqueles deputados, aqueles que sempre trouxeram recursos para o nosso município, né? Que sempre estão aqui olhando, cuidando, apoiando. Sempre a gente tá lá em Curitiba, quando vocês vêem ali no, nos stories da gente, né? Sempre tá em Curitiba conversando com os deputados, cobrando, pedindo melhorias, pedindo recursos, né? Pra nossa cidade, né? E tem deputados que sempre ajudam, né? A nosso município aqui, né? E a gente sabe que nesse período eleitoral tem candidato de tudo que lado, né? Mas passou a eleição, a gente sabe que é três ou quatro ali que estão ajudando o município, né? E às vezes esses três ou quatro nesse período até ficam meio esquecidos, porque os outros chegam aí, né? Fazem aquele fervo, aquele arruaça, né? E às vezes aqueles que ajudaram o município nos últimos quatro anos ficam esquecidos. Então, eu, graças a Deus, tive os meus deputados, sempre me atenderam para que eu precisei lá no distrito, né? Nós tivemos lá a nova UBS, né? Nosso novo posto de saúde lá, que tá em pleno funcionamento, ficou muito bom, né? Que está atendendo bem a comunidade lá do nosso distrito, foi uma emenda do nosso deputado, né? O nosso campinho lá que de grama sintética que as crianças, os jovens, os adultos, as mulheres brincam ali, participam ali na quadra, que ficou um cartão postal bonito ali, né? No nosso distrito, que já está também entregue. A gente tem uma van que foi entregue também de 21 lugares, que era para ser para o distrito de Rio Claro, mas como estava com déficit aqui em Malé, a gente cedeu para o município aqui, que é utilizado por todos. E não falando do nosso pavimentação, né? A gente conseguiu essa pavimentação asfáltica, né? Que é o maior sonho ali que eu entrei na política, era o meu maior sonho fazer a rua principal do Rio Claro de asfalto. Desde que eu entrei em 2020 na política aqui, que eu me elegi, a minha bandeira era fazer a pavimentação dentro do Rio Claro. Então eu tenho ofício ali de 2021, de 2022, 2023 e de 2024, que eu encaminhei pro ex-secretário, né? E ele prontamente, ano passado, atendeu o nosso pedido e destinou quase 3 milhões de reais pra gente fazer a nossa pavimentação ali do distrito de Rio Claro. Então, seja quem é do Rio Claro, quem é das colônias, dos vicinais ali que estão sempre no nosso distrito, já pode ver que a obra está em andamento e quero ver se já no início do ano que vem a gente já possa inaugurar essa bela obra que será nosso distrito, que será uma obra que a gente correu, batalhou, lutou e graças a Deus vai entregar para a comunidade do distrito de Rio Claro. Obrigado, presidente Sérgio, pela oportunidade e até uma próxima, se Deus quiser.
2: Obrigado ao vereador Schumacher. Só complementando com relação ao que o Schumacher falou sobre as emendas impositivas, eu também consegui conversar com o colega vereador Natal, entramos num acordo, ele passou o valor dele para mim esse ano. Ano que vem eu vou retribuir e passar para ele, para indicar para Dorizon, para algum lugar. Então, os meus 55 mil reais serão encaminhados, uma parte para a Associação Vira Lata, Vira Amor, né? Desde que a documentação esteja tudo correto aí com relação à causa animal, e os outros 55 serão destinados ali para fazer a parte final em torno da quadra sintética no conjunto Irmã Dulce. Vai precisar fazer uma quadra de areia, vai precisar fazer dois banheiros, a ideia é se fazer um parquinho para as crianças também, colocar pedra britada. Então agradeço ao colega vereador Natal pela parceria nesse ano e ano que vem, repito, o meu valor vai pro vereador Natal e daí ele vai destinar para onde ele achar que deve. De imediato vou passar pro vereador Paulinho, que vai ter também o mesmo espaço que o vereador Schumacher, em torno de 10 minutos aí para ele comentar assuntos que ele achar que deve. Seja muito bem-vindo, vereador Paulinho, boa tarde.
0: Bom dia, presidente, obrigado ali pelo espaço, vereador Schumacher, assessores, diretores da Facava, muito importante a gente termos esse espaço ali para deixarmos a população a par de tudo que está ocorrendo no nosso município. Participei ontem, sexta-feira, ali da conferência municipal do esporte, é uma conferência ali importantíssima para que nós possamos discutir as políticas públicas para o esporte ali na próxima década, também um passo imprescindível para que nós possamos manter cadastrado no programa esporte que queremos ali. Esse cadastramento foi feito ali nessa gestão, até ainda sob o comando era do secretário e ex-secretário Luiz Antônio, para que nós possamos obter recursos de outras fontes ali, porque nós sabemos que o esporte é uma das áreas em que menos se destina recursos públicos, então é essencial que nós mantenhamos cadastrado nesse programa esporte que queremos, para que possamos obter mais recursos, para que possamos investir na estrutura do esporte. Então, esse recurso ali já tem quase que 1 milhão de reais que foi conseguido graças a estarmos cadastrados nesse programa esporte que queremos. Ali, até a previsão é fazer com esse recurso a pista de atletismo, que será muito importante ali para nós ajudarmos ali a profissionalizar um pouco o esporte aqui no atletismo e também até para a reforma do piso do ginásio, uma reforma muito importante essa reforma para que nós possamos ali dar mais segurança aos atletas, mais comodidade. Também na quarta-feira participei de uma reunião juntamente com o outro vereador, ali com a representante da Copel, onde nós cobramos ali melhorias para o Fervifo, péssimo Fervifo ali prestado pela Companhia de Energia. Sabemos que no Paraná inteiro tem problemas ali na questão da distribuição de energia elétrica, que causa imensos prejuízos ao setor produtivo, transtorno para a população. Gostaria de agradecer ali a representante da Copel ali, que ela nos explicou, elucidou muitas questões aqui. Então ela prometeu trazer também melhorias para o setor elétrico aqui na nossa cidade. Então ela me repassou aqui várias coisas que eles estão investindo para que possa melhorar a distribuição de energia elétrica. Ali ela informou que a partir dessa semana os produtores rurais de culturas eletrointensivas definidas do cadastro do produtor rural, CADPRO, do estado do Paraná, passam a contar com canais diretos e exclusivos da companhia para tratar sobre as demandas relacionadas à energia elétrica. É a Copel Agro. Pelo contato 0800 643 76 76 e o contato de WhatsApp 41 30 13 89 70. Teleatendentes estarão disponíveis 24 horas por dia, 7 dias por semana, em atenção aos clientes de culturas com alto grau de eletrodependência, aqueles que não podem prescindir de estabilidade plena de energia para produzir, como aqui na nossa região, o mais importante ali é a questão da fumicultura. O novo programa é dirigido a cerca de 73 mil clientes com este perfil de consumo atendidos pela Copel com base no CADPRO. É acionar o Copel Agro pelo 0800 643 7676 ou via WhatsApp 41 30 13 89 70 para informar casos de falta de energia. O produtor rural terá sua solicitação acompanhada de ponta a ponta, desde a recepção, passando pelo direcionamento à área responsável, o encaminhamento da solução até a devolutiva ao cliente, com a previsão do retorno da energia. Aqui na nossa região, a cultura que mais sofre ali na com a falta, queda de energia elétrica, a questão da fumicultura.
2: Vereador Paulinho, eu quero que você leia ali pro pessoal, é muito importante, nós até comentamos, a Copel fez um relatório do que causa, na primeira página ali, o que causa, né, as quedas de energia. Então é muito importante que a população saiba, porque quando dá um vendaval, alguma coisa, nós achamos que é a primeira coisa que acontece é falta de luz, mas tem vários pontos ali que nos chamaram a atenção, inclusive a maioria das causas de queda, a própria Copel não sabe o que que é. Então, se puder ler aquela página, eu te agradeço.
0: É a causa não programada, meio ambiente, que tem a descarga atmosférica, é 16%, árvore ou vegetação, 11%, vento, 10%, corrovão, 5%, animais, 1%. Próprias do sistema, a não identificada, que o presidente Sérgio estava comentando, é 37%. Que a própria distribuidora não consegue identificar. Então, imagina se eles não conseguem identificar, né? 37%. Desligamento para manutenção emergencial, 1%. Subtenção, 1%. Corretivo, 1%. Vandalismo, 6%. Acidente, 2%. Objeto na rede, 1%. Então, aqui, a 93% ali, que é não programada. E a programada é 7% da desligamento de energia elétrica, obtenção para melhoria 6% e corretiva 1%. Mas então ali é as causas ali repassadas pela Copel sobre a queda de energia, mas como eu estava falando, por exemplo, na questão da fumicultura, que o produtor rural faz, investe né, tanto tempo, recurso, e às vezes ali na hora de estar pronto para terminar a secagem do fumo, cai energia. Cai energia, ele perde, o fumo perde a qualidade, né? O prejuízo é imediato. Mas ele, para recuperar esse dinheiro também, eu questionei bastante sobre essa questão, ele precisa entrar na justiça, né? Precisa entrar na justiça, e nós sabemos como a justiça brasileira funciona. Ela não pende sempre pro lado do mais fraco, do lado justo ali, por causa que fica ali 2 anos ali, às vezes até mais tempo, né? Aquela briga na justiça. Nós sabemos que o produtor não é feito essa burocracia de ficar indo, às vezes tem que colher, foge alguma coisa, sempre precisa salvar a colheita, sempre o colono sempre tá apurado de serviço. E daí para ficar lidando com essa burocracia é complicado, daí para às vezes vai adiada a audiência, espera tempo, quanto tempo perdido, né? Totalmente perdido, para depois daqui há muito tempo, às vezes 2, 3 anos, para obter até uma parte do dinheiro, que ele nem é, o seguro acho que nem é 100%, só que, né, se for de contar a correção monetária, inflação, imagine quanto que o produtor produtor não perde. Agora, Peon Farms, que a vive foi estufada de fumo, feria o dinheiro que ele iria pagar a parcela de um trator, por exemplo. Daí o juro vai lá para estratosfera, então o prejuízo é incalculável, né? Então, por isso, nós temos de sempre estar cobrando melhorias no serviço aí da distribuição da energia elétrica, mas também ali eles comentaram que sempre, para que eles tenham em mente bem certo os problemas que estão ocorrendo, tem que estar registrado e protocolado as reclamações ali no sistema, porque mesmo que fale para eles pessoalmente, tudo depende de passar pelo sistema. Eu até comentei que o colono, quando cai a luz, ele não tem a energia suficiente para que possa efetuar a reclamação e entrar para registrar o protocolo. Então, a responsável ali pela parte da Copel, que estava em reunião conosco, nos passou que pode ser passada essa reclamação ali via SMS. Daí o consumidor deve enviar mensagem com o texto com a sigla de Fenluz SL, daí o número da unidade consumidora para o número 28593, que daí será gerado um serviço de falta de energia individual na unidade consumidora, informada e enviado SMS de retorno ao cliente, confirmado a emissão de serviço. É importante também ressaltar para todos os fumicultores que façam recadastramento para ter prioridade no atendimento. Também ela nos repassou que até novembro eles estão tentando fazer um reforço ali para não oscilar tanta energia ali para a safra, tomara que consigam fazer ali, porque a safra passada estava muito complicado, a constante queda e oscilação da energia elétrica.
2: Muito obrigado, vereador Paulinho. Claro que nós pretendemos, já divulgamos aqui, fazer uma audiência pública com os clientes, né? Com as pessoas participando, para eles trazer mais informações, inclusive dizer quais são os investimentos para nossa região, porque eu sempre falo, quem paga tem todo o direito de receber um serviço de qualidade, e infelizmente nos últimos anos aí só piora, e depois da privatização então nem se fala, quedas constantes de energia em toda a nossa região. E agradecemos então a Suelen, que esteve representando a Copel, e para frente traremos mais informações. Lembrando que o nosso espaço hoje, nós convidamos todos os vereadores, né? Só o vereador Paulinho e o vereador Schumacher e eu pude estar presente, entendemos aí a correria de cada um. Quero só destacar que nessa reunião que nós tivemos aí com a Copel, nós tivemos a presença de alguns colegas, né? Vereadores, o Kojatec, o Léo, o vereador Thiago, Paulinho, eu como presidente da Câmara, o Vilmar, o Fernando, o prefeito Pedro, também esteve presente, tá bom? Vou passar pro Fernando para trazer aí algumas informações, nós temos sessão na próxima segunda-feira, ele vai nos dizer aí se tem algum projeto, como é que tá a questão para a próxima segunda-feira. Boa tarde, seja bem-vindo, nosso diretor Fernando.
4: Boa tarde, presidente Sérgio, boa tarde, vereador Paulinho, vereador Schumacher, boa tarde a você, nosso ouvinte, né? Sempre acompanhando as informações da Câmara Municipal de Malet. Segunda-feira, próxima segunda-feira, então teremos sessão ordinária na Câmara Municipal. Temos uma pauta, Sérgio, de projetos de lei que estão em andamento na Câmara para as comissões permanentes, né? A gente não tem projetos para votação na próxima sessão, mas antes, né, desses projetos serem votados em sessão, eles primeiro são apreciados aí pelas comissões permanentes internas da Câmara. Temos vários projetos aí de abertura de crédito suplementar no orçamento. São algumas obras aí que logo estarão iniciando, né, aí no nosso município. Então, teremos projeto de lei 49. Esse projeto é um crédito adicional suplementar, um valor aí que está sendo inserido no orçamento do município para manutenção do consórcio intermunicipal de saúde da Ancespar. Então, esse projeto será deliberado aí nas comissões permanentes na segunda-feira. Também temos um projeto de lei de abertura de crédito no valor aí de mais de 2 milhões de reais, 2 milhões e 17 mil reais. Se referem a algumas obras públicas, né, que estarão sendo executadas aí no futuro, né? Então está sendo inserido no orçamento do município. Tem o projeto de lei 52, que é a abertura de um crédito suplementar. Esse valor se refere aí à reforma da unidade básica de saúde no Jardim Emília, no valor de R$157.500 para a reforma do prédio da unidade básica de saúde. E esse valor de mais de 2 milhões de reais se refere a duas pavimentações que serão executadas aí brevemente. Uma é a pavimentação da rua Olavo Bilac e a outra é a pavimentação da rua Tiradentes, no valor de mais de 2 milhões de reais. Então, esses projetos serão apreciados nas comissões permanentes e na próxima sessão eles serão votados em sessão plenária. Também, Sérgio, e demais vereadores, e também a população que nos ouve, na próxima semana, na terça-feira, dia 29 de setembro, às 9 horas da manhã, fazer um convite, teremos audiência pública na Câmara Municipal. É muito importante aí as pessoas que puderem comparecer nessa audiência pública ou assistir ela online, né? A gente vai transmitir ao vivo pelas mídias sociais. Nessa audiência pública, inicialmente aí, às 9 horas da manhã, a Prefeitura Municipal apresentará na Câmara o projeto de lei do orçamento do próximo ano, para 2027, que é a LOA, né, a Lei Orçamentária Anual, será apresentada na Câmara Municipal em audiência pública. Posteriormente, aí, às 9:30 da manhã, audiência pública para demonstração da avaliação do cumprimento das metas fiscais do segundo quadrimestre de 2026. O que significa? A Prefeitura Municipal irá até a Câmara fazer a prestação de contas aí do segundo quadrimestre desse ano de 2026 à população e também à Câmara Municipal, aos vereadores, né? E também a prestação de contas da saúde, também referente ao segundo quadrimestre aí de 2026. Então, é importante, né, você que nos ouve, quem puder ir acompanhar de forma presencial lá na Câmara ou pelas mídias sociais, né? A gente está fazendo o convite aí para essas audiências públicas, então, na terça-feira, dia 29 de setembro, com início aí às 9 horas da manhã, na Câmara Municipal.
2: Muito importante o pessoal participar, e eu aproveito, né, para comentar sobre o sonho da pavimentação da Olavo Bilac, né, que foi apelidado até do Olavo Buraco, né, e vai sair do papel. Nós sempre falamos que isso iria sair do papel, e a Tiradentes também, aqui em cima, da João Pessoa até a Igreja Matriz Sagrado Coração de Jesus. Nós não podemos citar aí, nesse período eleitoral, quem conseguiu. O Fernando falou os valores, mais para frente aí, os colegas vereadores aí, cada um não só pode como deve, né, dizer a fonte dos recursos. Cada um tem seus parceiros, deputados, deputadas, então o importante não é de onde vem o recurso, o importante é que a obra seja feita, e isso vai favorecer toda a nossa população maletense. É muito importante, tem muitas obras que estão saindo, muitas obras que devem sair do papel. Espero aí que no futuro bem próximo aí também tenhamos o início da obra do Centro de Convivência do Idoso, um investimento de cerca de 2 milhões de reais para o município de Malé. Algumas obras estão em andamento, a chuva atrapalhou bastante a quadra ali no conjunto Irmã Dulce, um valor de mais de 500 mil reais. Se não fosse a chuva, já estava inaugurada, mas o tempo impede que algumas coisas sejam feitas, né? Mas só falta fazer aí a colocação da grama sintética, né? E depois fazer melhorias ao redor. O mesmo caso, o asfalto ali do Jardim Milha, da Vila Carolina, e também a questão de obras em Rio Claro, do Lison. Mais para frente, cada colega vereador vai estar destacando, falando sobre tudo isso. Paulinho, seu boa tarde, pode se despedir, Fernando também, e até um próximo programa.
5: Boa tarde a todos, ali uma semana abençoada a todos. Também lembrando que ali no dia 4 de outubro nós teremos eleição. Então, lembrando que as pessoas acima de 70 anos que votarem também servirá como prova de vida do INSS. Também é importante a gente lembrar isso, que além de o número de votos ali ser importante para que nós possamos obter dos deputados recursos para a nossa cidade, mas também ela servirá como prova de vida para os aposentados ali do INSS.
2: Muito boa informação. Fernando, seu boa tarde, obrigado pela participação e até o próximo programa.
4: Presidente Sérgio, vereador Paulinho, vereador Schumacher, na população aí que nos acompanhou, né, nosso programa, uma boa tarde, um bom final de semana a todos e até uma próxima oportunidade aí, se Deus assim nos permitir.
2: Obrigado, Fernando. Como eu falei, nessas questões políticas, nós temos que respeitar algumas normas aí, Eu tenho algumas decepções que aconteceram aí nos últimos dias, muito grande aí, mas faz parte, né? Tudo passa. Assim como tem conquistas, tem decepções, algumas pessoas nos decepcionam, mas faz parte da política. Então, para frente aí, como eu falei, cada um poderá falar livremente aí sobre o que conseguiu, com quem conseguiu, sem problema nenhum, mas temos que respeitar essa questão eleitoral, né? Até porque daria problema não só para nós, como também para as emissoras de rádio, citar o nome aí de A, B ou C, tá bom? Tenha uma ótima tarde de sábado, um excelente fim de semana e não esqueça que segunda-feira tem sessão ao vivo com transmissão aqui pela rádio. Um grande abraço, fique com Deus e até o próximo programa.
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0: Bom dia, amigos ouvintes da Rádio Clube, da Rádio Cidadão, está no ar informativo da Prefeitura de Malé. Sejam todos bem-vindos, eu sou Yuri Paulo, que vamos aí junto com o prefeito municipal e o secretário da Fazenda, na próxima meia hora, passar as informações da gestão pública municipal. Só reforçando, né? Temos esse atraso aí na nossa programação devido ao horário eleitoral obrigatório, então a gente começa um pouquinho mais tarde, mas sempre viemos aqui na rádio, né, para passar as informações, aí uma transparência da gestão Pedro e Ivo. Muito bom dia, senhor Pedro.
1: Muito bom dia, sociedade maletense, bom dia, Rádio Clube, Rádio Cidadão, bom dia a todos os ouvintes e bom dia ao nosso fazendeiro, né, secretária de Fazenda, Marcelinho.
2: Bom dia, prefeito, bom dia, Yuri, Matheus, ouvintes da Rádio Clube e Rádio Cidadão.
0: Muito bem, secretário da Fazenda, né? O nome é um pouco diferente, porém é o que lida aí com o dinheiro da administração pública. Pessoal, hoje com muitas informações aqui no programa, né? Vamos aí já passar aí para vocês. Antes de passar a palavra aí pro nosso amigo Marcelinho, só queria falar aí que já temos a primeira atração confirmada aí, né? Da Feira Cultural do Rock e Rota do Turismo, é a banda Acid Bridge. É lá de Rebouças, né? Será no dia 7 de novembro. Então já está confirmada aí a primeira atração aí, né? Da Feira Cultural do Rock. Então é só no mês de novembro, mas já vamos aí divulgando desde já que será um grande evento aí no nosso município. Vamos aí dando sequência, senhor Marcelinho Marcinucci.
2: Então, Yuri, a gente vem passar as informações aí da Secretaria da Fazenda, ou Finanças, como é conhecida, né? Já falei em outros programas anteriores, os setores que pertencem à Secretaria, né? E estávamos conversando com o prefeito sobre a situação aí dos convênios, das licitações, né? Que sempre estão em pauta no dia a dia do nosso município, né? Conversando aí com a equipe da licitação aí também, a maioria, todas as licitações hoje estão em dia, né? Tem muitas licitações em andamento, né? Mas para quem trabalha no dia a dia com isso, sabe que não é de uma hora para outra que essas licitações saem, né? Hoje está tudo mais moderno, tudo pregão, tudo dependendo, todas as modalidades são online, né? Então facilitou muito também para o município, para o prestador de serviço também, as empresas que querem participar, né? Às vezes pega algum recurso em alguma situação e ali que abre brecha, às vezes, para um recurso e a demora mais. Às vezes pega um feriado, às vezes pega um recesso aí que o município está passando e essas datas não podem ser utilizadas como dia útil, então acaba às vezes atrasando o processo. Falando sobre essa questão agora, né? A gente está aí em pleno campanha política, né? Então tem várias restrições que já estão ocorrendo durante o pleito aí, né? Sobre a campanha, né? Então obras que já começaram, já teve o primeiro pagamento.

0: metas aí que o prefeito vem aí, que todo mundo sabe, principalmente com a Secretaria de Planejamento, né, na correria.
1: Muito bem, tem umas informações aí também do esporte, só passar aí pro pessoal rapidamente, né, desculpe até atravessar o assunto, né, mas senão eu acabo esquecendo também, né, hoje dia 26 de setembro terá ali jogos da Ancespar no Ginásio Municipal de Malé, será então às 19 horas o feminino e o masculino tem início às 20 horas ali então no Ginásio de Esportes e ainda no ginásio, dia 26, né, de setembro, no caso aí, hoje terá ali jogos de basquete, às 13 horas será a Vila Mix de Malé contra PM de Irati. PM Irati. Então, às 14 horas aí terá Vila Maria de Rio Azul contra Irati B. Beleza, pessoal? Então, é hoje, dia 26 de setembro, ali no Ginásio de Esportes de Malé. Todos convidados aí para prestigiar esses eventos da Secretaria Municipal de Esportes. E também tem amanhã, né? Tem aí o primeiro torneio de pênaltis. Aí é no dia 27 de setembro, com início às 13 horas, ou seja, uma hora da tarde. Então, todos convidados também, será no estádio municipal Claudionor Machado, né? Ali ao lado do ginásio de esportes.
2: Também vou atravessar o assunto, né? Ficou meio mal colocado as coisas, agora eu volto um pouquinho, já que vou deixar o Marcelinho para a próxima, para o próximo assunto, né? E dar sequência ali na questão do esporte, né? Sobre a pista de atletismo, né? Muitos rumores aí que perde prazo, sempre essa história que perde prazo e não sei o quê. Então, quero deixar a sociedade ligada aí ao esporte tranquila, né? Que não tem problema em perder prazo, tá meio que atrasado, sim, pelo motivo de que precisa se colocar. Colocar terra não sei a palavra exata lá, de nivelar a parte lá atrás da arquibancada, né? Mas o problema é o seguinte: quando com chuva, com barro, não dá pra colocar a barro. Aí depois dá um tempinho melhor, tem estradas aí pra poder resolver. Pessoal, é pouco o pessoal de operadores e tal. Então, por isso que dá esses transtornos, já deveria ter sido feita essa parte, né? Mas mesmo assim, a equipe, a empresa que ganhou a licitação é uma empresa hedionda e tal, e ela pode começar e vai começar, só que justamente pelo motivo do clima aí, tá adiando por um, né, vai adiando até que consiga vir e poder trabalhar, né? Então, assim, deixar o pessoal tranquilo, né? Para que não vai perder prazo, vai acontecer tudo certo mesmo, porque tá sendo planejado com vontade aí, a gente sempre confia muito em Deus aí, e Deus vai pôr a mão e vai deixar a gente fazer as coisas dentro do prazo, né? Mesmo assim, todo que contrato tem sempre uma ressalva, com uma justificativa correta, verdadeira, sempre dá para prorrogar o prazo no caso, né? Porque todo mundo sabe aí dos riscos aí que a gente ainda está correndo aí com o tal do El Niño, né? Com essas chuvas aí, que dá 2 dias, 3 dias de tempo bom e 4 de chuva, ou tempo feio, né? Então, isso tudo nessa área aí, que mexer com terra, precisa ser tempo bom, terra seca, né? Senão fica aquele banhado e fica uma obra mal feita, né? A gente não quer fazer obra para a sociedade ver a inauguração, a gente quer fazer uma obra para que fique, né? Para que fique, seja bem usada e seja bem feita, né? Então, por isso a gente precisa esperar o momento certo, né? E dentro das dos conformes aí, as coisas vão estar acontecendo, né? Também tem a questão da iluminação do parque dos imigrantes aí, né? Pessoal reclamando com razão aí também, que tá com pouca iluminação, mas já até foi dado ordem de serviço, né? E como a fiação vai ser por baixo da terra, né? Subterrânea. Então, também a empresa está dando

0: tempo ali para poder vir e trabalhar, não vir ali instalar o pessoal e tal, e ter o gasto aí que as empresas todas têm, paga muito imposto, né? O Brasil é um país triste nessa questão aí, né? Você sabe que cada empresário, cada cidadão também, né, paga em torno aí de 40% de imposto que vai aí pro STF, não sei para onde que vai, né? E assim não é bem aproveitado, né? A gente sabe também, muita gente não sabe, até já meio saindo do assunto um pouquinho, a questão aí da arrecadação do município, né? Todo mundo pensa assim, Malé tem a CEPAC, que é uma das maiores empresas aí do Paraná, né? E realmente é, mas o imposto da CEPAC vai pro estado, não vem pro município, né? Então, não vou citar nomes, mas outros municípios vizinhos até, que tem mais população, recebe mais dinheiro da CEPAC, do imposto da CEPAC, do que o próprio Malé. E eu, esses dias, conversando com uma pessoa até culta, que eu não imaginava que ela não sabia disso, e a pessoa não sabia, né? Então, por isso que eu vejo, ninguém tem obrigação também de saber, né? Mas é assim que funciona, né? Então, por isso que a gente tem essa queixa aí nessa questão de imposto aí, e essa burocracia que é o nosso país, né? E como um todo, né? Então, tudo depende lá de cima sempre, né? As leis municipais, elas são abaixo das federais e estaduais, né? Então, não adianta você querer mandar. Normalmente o pessoal fala assim, não, o prefeito manda, né? Manda dentro da lei, né? Abaixo da lei, sim. Não pode mandar do jeito que a gente gostaria, né? Tem coisas aí que eu sempre falo, no meu particular lá, quando eu trabalhava para mim, eu resolvia hoje, amanhã eu fazia e acabou. E aqui eu preciso pensar para quando rápido, 90 dias, né? E ou mais, sempre assim, né? Então, é isso, né, Marcelinho? Você pode até me ajudar tecnicamente nessa fala, né?
1: O prefeito falou, é pura realidade, né? Hoje, como todos sabem, a gente é muito dependente do ICMS e do FPM, né? Falando em ICMS, pro ano que vem, já em janeiro, tá uma correria de todas as prefeituras de todo o Brasil, que vai mudar, né? Agora vai ser unificado o ICMS, que é estadual, e o ISS municipal pro IBS, né? Imposto sobre a reforma tributária. Então, é uma incógnita, a gente não sabe de que forma que vai ser, qual é o valor dessas arrecadações e que forma. Saber, a gente sabe, a gente só não tem uma previsão de valores ainda, né? A gente tá também aí correndo contra o tempo para fazer essa regularização dentro do cadastro aí com a equipe tributária nossa, né? Onde um professor aí na semana passada veio de Ponta Grossa passar algumas explicações aí, que poucos municípios que fizeram adesão para que isso acontecesse, né? Malé já tinha feito adesão, só que ainda não demos prosseguimento ainda, porque tá todo mundo ainda meio perdido nessa situação, né? Mas isso vem influenciar na nossa arrecadação, né? Porque hoje é o que se tem, né? ICMS e FPM. Comparando aí a nossos municípios de mesmo porte vizinhos, Rebouças e Rio Azul, por exemplo, eles têm um FPM maior, né? Pela questão da população, né? Pelo que foi feito o levantamento pelo IBGE, né? Então, a gente já está vindo aí os últimos três nessa dependência de que Malé se fala que tem mais, mas sempre nos, quando é feito esse levantamento aí da população, sempre está dando uma população menor, né? Então, a gente está no índice 0,8, enquanto o Rio Azul e o Rebouças estão 1,0, que isso reflete um valor no montante do ano.
0: Aparentemente, não 0,8 para um bom, não é nada, né? Mas dentro de um valor maior, né? Isso representa muito, né?
1: Representa bastante. Até no próximo programa eu quero fazer um levantamento, posso trazer aí para a população para ter só uma ideia de quanto que isso representa em valores, né? Hoje, que nem eu falei para o prefeito, aí a gente vem conversando, né? O FPM, ele vem sempre no dia 10, 20 e 30, né? Então, a gente tem que trabalhar com esses valores, a gente já tem uma previsão sempre uma semana que a CNM e a Confederação passam para os municípios, mas, claro, se a gente tivesse com um índice maior, a gente poderia fazer essa aplicação, o prefeito poderia fazer a aplicação no que ele bem entendesse, né? Sobre a questão também, falando sobre tributos, sobre essa questão de impostos, deixar só um lembrete que já não é mais minha área, já é uns 10, 12 anos que deixei de fazer ITR particular, né? Mas a gente acompanha e sabe que isso é uma questão de imposto federal, né? O ITR tem seu término agora dia 30 de setembro, que é na quarta-feira, né? Após essa data, que pode ser feita exatamente, mas acarreta a multa em cada imóvel, né? Então deixar que eu tenho, a gente sabe que tem mais 5, 6 pontos aí no município que estão fazendo, né? Então tem bastante escolha, não sei nos distritos, não sei em Rio Claro, sempre tinha, mas não posso falar com propriedade que não tem essa informação, mas o pessoal tá fazendo até dia 30 e até meia-noite é o prazo de entrega, né? Na questão tributária, também queria deixar um recado do pessoal do tributo, eles pediram para mim deixar aí o telefone deles, né? Para quem não pode, às vezes, comparecer ali no setor, ligando, porque a partir de alguns dias aí, a gente, depois das notificações, a gente tem a obrigação aí de fazer o juizamento dessas dívidas, né? Não é que o prefeito quer, que o Marcelo quer, que o setor quer, isso é por obrigação. Então, pessoas às vezes que tá com parcelamento atrasado ou tá com dívidas que não foram parceladas, procure, né? Procure ali, passe o seu CPF, o pessoal tá ali para atender e tirar essas dúvidas, né? Porque para não correr o risco de acarretar aí por um ajustamento, que isso aí, além de estar pagando taxas que pode evitar, né? Essas custas acabam acarretando um valor até, às vezes, mais alto que a despesa que a pessoa vai ter no município. Então, o telefone é Zap, né? É 42-31-32-6714. Então, repetindo, é 42-31-32-6714.
0: Exatamente, né? Na verdade, também, essa questão aí, né, Marcelinho? Se o prefeito não cobra, o prefeito não, a administração aí não cobra essas contas da renúncia de receita, né? Isso é um, cai em improbidade administrativa, né? Mas veja quanta burocracia que existe, não dá para você fazer as coisas do jeito que a gente gostaria, né? Às vezes a pessoa poderia pagar de um jeito mais individual aí, mas tem que seguir os trâmites, né? Senão, já aconteceu muito comigo, né? Justamente nessa fala, mas você é prefeito, você manda. Sim, eu mando, mas eu mando dentro daquela lei que vem pré-organizada ali, senão eu acabo, né, caindo em improbidade administrativa, né? Então, por isso a gente tem assessoria jurídica aí e a parte técnica aí, que o Marcelinho também manja tudo de da fazenda, né, da parte administrativa também, né? E sempre a gente está trocando ideia aqui e me orientando, né, na verdade, aí sobre essas questões legais aí para a gente. Senão eu já ia ter pedido o mandato, se fosse do jeito que eu gostaria, né? Porque eu vim do Machado, eu pensei que eu venho aqui e faço do meu jeito. E acabou que não deu certo, né? Fui meio frustrado nisso, né? Mas devagarzinho a gente vai compreendendo e passando também para a sociedade. Eu entendo que dentro da conversa aí que a gente tem no dia a dia com o pessoal, né, com a sociedade em geral, eu nunca me escondo, né? Eu sempre procuro repassar o fato, como são as coisas, né, para a sociedade ficar entendendo também com um pouco como que é administração dentro, sabe? Dentro da parte pública aí, né? É bastante complexa, né? Mas também, por outro lado, a gente tá bastante animado aí, juntamente com toda a equipe de administração aí e pessoas também da sociedade civil aí, lideranças aí que também colaboram aí para administração, né? A gente tá fazendo bastante obras aí, né? Asfalto Novo, Vida Nova, asfalto aí na Colônia 4, né? Saindo, tá? Esses dias aí o tempo deu uma melhoradinha, né? E o tempo, né? Por isso começaram a mostrar mais o serviço, né? E também Rio Claro do Sul, né? Estão até agora, hoje mesmo, estão trabalhando lá, tirando o calçamento, né? E logo, logo vai dar uns transtorno agora para o pessoal que usa ali, né? Comerciantes e tal. Mas pedir compreensão e paciência um pouquinho, que é assim mesmo, não tem como, né? Tem como fazer sem dar algum tipo de transtorno aí, né, pro pessoal, né? Mas estamos bastante animados, feliz, realizado por já estar com 1 ano e 9 meses aí de governo, mostrando bastante obras, assim, né? Então, Durizão também estão trabalhando, né? E várias outras outras conquistas que a gente está fazendo, né? Bastante feliz também, Marcelinho, por ter assinado o convênio aí da nossa rota de turismo aí, convênio já assinado, até o Marcelinho pode repassar tecnicamente, já o Estado autorizou abrir a conta, isso quer dizer que já está semi-garantido, né? Já foi publicado e tal. Quer falar alguma coisa sobre?
1: A gente vinha conversando com o prefeito aí antes da entrada aí ao vivo, né? Então, essa foi, eu acho que foi a última notícia aí de convênios na semana, né? A gente trabalha em parceria também bastante com a Secretaria de Planejamento da secretária Adriele, né? Então, quando ela passou o quê? O órgão pediu a conta. A gente já faz a abertura dessa conta, e inclusive é essa que o prefeito citou, foi aberta semana passada, está ativa, já foi para o órgão, que eu não me lembro agora se é o CECID, se é o CIU, qual é o órgão que está responsável por essa obra. Então, ela mandou toda a outra documentação também, que vários documentos que são necessários, certidões do município, enfim, tudo que é necessário, e estamos na expectativa agora. Talvez tenha o fato agora da questão política, né? Campanhas e tal, mas passando, provavelmente já vai ser liberado e tudo, para que aconteça talvez ainda o início dessa obra, ainda nesse exercício, né? É sobre essa questão também de convênios. Até esses dias, dentro ali do passo ali municipal, me perguntaram sobre a questão de financiamento, prefeito. Até esqueci de comentar com o senhor sobre isso, né? Então, do financiamento, que a gente tem um financiamento do Finisa, que foi feito anteriormente, ele é descontado diretamente no FPM, né? Então, ele hoje, esse mês foi pago a parcela 38 de 96, né? Então são 96 parcelas, teve 2 anos de carência, então foi pago esse mês, a gente pagou a parcela de número 38 de 96. Para vocês terem uma ideia de valores, financiamento hoje está numa base de 125 mil, né? Ele dá uma diferença cada mês, ele vai abaixando, né? Mas é o valor, ele vai abaixando até a gente poder quitar. Então hoje, fazendo as contas, tem 5 milhões e pouquinho aí para ainda terminar, né? Então ele está dentro do, né, ele é descontado direto no FPM, né? Então era uma das coisas que eu tinha esquecido de passar. E esses convênios que, como o prefeito falou, a gente volta e meia aí, tem vários convênios que foram abertos conta. O Yuri também tem convênios da cultura, sabe como que o procedimento é, né? Tem convênio que o dinheiro às vezes em antes, tem convênio que depende de medições, depois que o Estado manda, tem convênios que não tem contrapartida, a maioria tem, daí a gente tem que fazer primeiro, daí o Estado libera. Então isso é dependendo do órgão que é a contratada. É diferente o modo de tratamento de pagamento, né? Mas assim, são várias obras, tem os campinhos que estão em andamento, os dois, pelo que a gente está pagando, já sabe que está terminando, da Colônia 4. Então são vários, fora os maquinários que já vieram, ambulâncias que estão sendo agora ajeitando dotações, para que a gente converse bastante também com a secretária Bruna, né? Ela sempre tenta enxugar a dotação ao máximo para que chegue no final do ano e tenha dotação para que possa se fazer o que é necessário de fixo e de investimento. Tanto é que agora vai chegando já no mês de outubro, novembro, né? O pessoal fala, logo a prefeitura em recesso. Mas esse recesso a gente acha, pelo menos na minha opinião, que é necessário até para o fechamento de contas, né? Não é só o município de Malé faz isso aí é de praxe. Já há um bom tempo os municípios concederem esse recesso, e a gente entende que o recesso não é parar, é diminuir só o ritmo e cada um fazer a sua parte, né? Parte técnica faz parte técnica, parte de educação, saúde, obras, tem os plantões que ninguém vai parar, né? Mas é necessário para justamente dar essa enxugada de final do ano e poder você pagar o que é necessário e começar o ano com uma vida saudável, né? Porque senão você não consegue ir num ritmo até o final do ano.
0: Exatamente, né? Essa questão do Finisa aí que o Marcelinho comentou, né? A questão do financiamento da pavimentação, né?
1: É, a maioria é pavimentação.
0: Então, foi total 7 milhões, né? Do financiamento, né? E tá, parabéns por isso, sempre digo, né? Foi uma benfeitoria aí pro município, né? E é natural aí agora, a gente tá pagando, a sociedade vai pagando. E a gente sonha também, né, Marcelinho? De organizar aí também as contas aí até o final do ano, tudo. E pro próximo ano aí pensar também, né? Numa situação aí, conversar bem certinho com a Câmara, fazer uns investimentos aí que a gente pensa dentro da administração aí. Algumas coisas aí para dar um resultado futuro bem promissor aí pro município, né? Então, é isso que tem que ser feito, né? A gente tem que, não precisa criticar ninguém. O problema, sempre que eu digo, é assim, as coisas sobem muito caro, né? A situação aí federal aí de âmbito nacional, né? Subiu muito as despesas, né? Tipo, salário é aquele salário, né? Mas tudo sobe, né? E daí tudo custa. Asfalto você fazia por 800 mil, mais ou menos, né? Até no máximo 1 milhão, né? 1 milhão e pouco, né? Dependendo da qualidade, né? Hoje você não vai por menos de 2, né? Então, por isso que é difícil, né? Era bom se a gente pudesse fazer com um preço menor. Mas mesmo assim, estamos fazendo aí bastante coisas e bastante realizado, né? Por isso, né? Conquistas aí também, um grande sonho da gente aí, da grande parte da população, né? A 281, né? Tão sonhada ali, 281, aí há anos, aí já até teve, tem umas historinhas aí de antigamente, né? Que tinha políticos aí que vinham, falavam assim, na próxima eu vou vir pelo asfalto, né? Até tem história aí, né? Acho que o Marcelinho até sabe, de um amigo nosso aí, que sempre debate sobre isso, né? Mas, quero só dar uma notícia boa aí, que o projeto aí da 281 não é promessa, não estamos prometendo fazer o asfalto, porque é uma coisa grande, né? Mas dentro aí de uma parceria e união com o governo e as lideranças aí políticas em geral, aí dentro de uns 30 dias mais ou menos, já vamos estar recebendo o projeto da Paraná Projetos, né? O projeto aí da 281, né? Então, fico muito satisfeito, né? Até esses dias aí, ontem, eu acho, eu conversei com a engenheira aí, uns dias aí, conversei com a engenheira da Paraná Projetos, e ela me disse que dentro de pouco tempo aí vai estar resolvido aí, vai estar terminado aí o projeto, entregue o projeto, né? Então, esses dias aí, tinha um pessoal aí fazendo mais uma sondagem, né? Da área aí, do terreno, né? Que era o que faltava aí para complementar o projeto, né? Então, bastante satisfeito aí com isso, que a gente vai fazendo, vai plantando a semente e vai fomentando isso, né? Embora tem muita gente tão desanimada aí no município, que a gente até conversa com algumas pessoas que falam assim, onde? Não vai sair, não sei o quê. Meu Deus, eu, putz, em vez de falar, vamos fazer, eu te ajudo, não, né? Mandou, não sei o quê, meu Deus do céu. Então, é um caso de que a gente vai, independente, estando na política ou não, a gente, o que puder, vai estar forçando, fortalecendo para que a gente consiga isso, que dá um desenvolvimento para nossa região, né? Ligando Malé a São Mateus, a 476, né? Aqui por dentro, desenvolve esse pessoal, né? Essa região, né? Esse povo que mora ali vai ter mais, vai desenvolver, vai ter coisas para vender, de repente até na, né, até o trânsito de transportar soja, madeira, tudo que transporta por ali vai facilitar e com isso melhora, né? Também agora dia 24 estivemos aí numa reunião muito importante em Irati com a FIEP, né? Federação das Indústrias do Paraná, né? Foi feita uma reunião dos 30 a mais, né? Como foi chamada, né? Para formalizar um documento, né? Empresários aí, os 30 maiores da região, de toda a região, né? De Imbituva, a União da Vitória, São Mateus, né? Para formalizar e forçar com mais veemência, né? Sobre a nossa 153, que também, né? Eu sempre falo, todo mundo pensa no imediato, no agora, para frente da minha casa e tal, mas a gente tem que pensar num futuro mais longo, né? Essa 153 já foi a rodovia do futuro, né? Quando foi feita com sonho, mas ela faltou fazer ela mais completa, né? Com acostamento e tudo mais. E hoje todo dia dá um acidente, pelo menos um, ou se não der um, no outro dia dá dois, sempre tem acidente aí, porque na época que foi feita essa rodovia, o movimento era bem pequeno, né? Não, nem tinha na época aí caminhões do porte que tem hoje, né? Então, tudo a gente tem que estar melhorando, né? Por isso essa reunião foi muito importante, com grandes lideranças, empresários fortes, né? Que também precisam desse transporte, né, dessa via aí para poder trabalhar e transportar a produção e tudo, né? Então foi feito lá um documento que segunda-feira vai ser assinado por todos, com o CESPAR e todos os empresários, para colocar para o governo federal com mais pressão, né? A gente está pensando até de fazer uma coisa mais forte aí, juntamente com todas lideranças, né? Para forçar para dentro de um prazo, não vai ser amanhã, não é assim, a gente tem que forçar, e eu, com certeza a gente vai estar conseguindo plantar uma semente para que dentro de um prazo menor possível seja feito esse acostamento, né? Inclusive em 21, quando eu era vereador, a gente fez um ofício bem elaborado, bem colocado com todas as demandas aí que a região precisa, e foi levado lá juntamente com o presidente da Câmara na época, que era hoje o vice-prefeito, né? O nosso amigo Ivo, e com mais vereadores também, né? E diretores da Câmara, a gente foi lá no Ministério do DENIT em Brasília, né? Mas como foi dito nessa nossa reunião aí que eu participei em Irati, é um papel a mais, né? É sempre um papel a mais, e eles vão pondo na gaveta lá, por isso que a gente tem que fortalecer com o empresariado aí, com todas as lideranças políticas também, a forçar e a gente dentro do menor prazo possível possa mostrar um trabalho aí do governo.
2: Muito bem, eu até queria comentar, senhor prefeito, a questão ali dos asfaltos, né? Que o senhor esqueceu de comentar também, que já teve alguns asfaltos que foram concretizados aqui, né? No nosso município, né? As ruas ali, professora Silmira Neves Soares, e também a rua Cláudio Tadeu Graboschi, e também, né, Félix Sokolowski, um trechinho ali da Manuel Ribas, enfim, né, são obras ali que está sendo concluído aí ao longo do mandato. Claro que tem muitas coisas boas ainda pela frente, né, ali em Dorizon, Rio Claro, a própria, como foi denominada ali, Rota do Turismo, enfim, né, são várias as obras aí almejadas aí pela gestão Pedro e Ivo, e claro, tão sonhado também aí 281, que não dá pra forxar as rédeas, né? Tem que estar sempre na lida.
0: Tem muitas coisas, a gente é bem espontâneo e na verdade eu nunca me preparo para vir nesse programa com as coisas aí que têm sido feitas e tal, né? E também assim vai lembrando, né? Durante a fala, né? E o prazo já passou 33 minutos, né? É só meia hora. Então só pra falar aí do interior aí, na questão, a gente nem vou me prolongar muito, só que sim, a Colônia 3, a gente conversei com o Ivo bem direitinho, foi feito, tava intransitável aí num ponto lá, foi feito, foi trabalhado ali, foi dado passagem ali, foi melhorado bastante e ainda estão trabalhando, né? Então, na questão de obras, né? A gente sabe que tá difícil, né? Semana que vem é para chover muito, tomara que Deus desvie essa chuva, né? Que não seja tão forte, né? Que não dê enchente, essas coisas aí, né? E também comentar mais uma tragédia, não, né? Mas um acidente grave aí que aconteceu aí com uma ambulância do município, né? Ontem à tarde, né? Por descuido de um motorista, né? A nossa ambulância aí, graças a Deus, não aconteceu nada, né? Onde o motorista nosso passando na esquerda, na via rápida, né? Mais rápida, ali na saída de Irati, e um condutor da direita foi fazer o contorno e fechou o nosso motorista, né? Mas graças a Deus foi danos materiais, né? Foi dado tanto no carro quanto na ambulância, né? Mas foi, pelo menos o nosso motorista teve uns leves machucadinhos, mas não se machucou, né? Graças a Deus, né? Então, isso que importa, pelo menos não tinha passageiro, ele estava indo buscar uma alta em Guarapuava, então estava sozinho na ambulância, né? Perdemos a ambulância, mas mantemos a vida do motorista e não aconteceu nada com nenhuma pessoa, né? Deu graças a Deus, ainda a gente tem que agradecer por isso, né? Deus pôs a mão no momento e graças a Deus não aconteceu nada, danos materiais, isso a gente resolve, dá um jeito e a vida que segue, né? E pedir mais sempre para os motoristas tomarem mais cuidado, né? Porque se sair da direita e fechar o que tá na preferencial, né? Na esquerda, é complicado, né? Mas a gente entende, às vezes foi uma falha, né? E o ser humano falha, é assim que é, então não tem o que fazer, né?
2: Muito bem, pessoal. Eu já vou dando tchau aí para toda a população, né? Obrigado aí pelo carinho aí de estar ouvindo essa programação de informações aqui da gestão pública. Só um último aviso a todos, né? A próxima feira será no dia 10. Então, a previsão é que seja ali no Parque dos Imigrantes, a feira, então, 10 de outubro, pouquinho antes aí do Dia das Crianças, né? Todos convidados aí para prestigiar os nossos artesãos, ali os feirantes, enfim, né? Todos que fazem parte ali da feira cultural. Bom, forte abraço, um abençoado fim de semana, até o próximo programa, se Deus quiser.
1: Também desejo um ótimo final de semana a toda a população maletense e dizer que também não é só a OITR dia 30, também dia 30 tem pagamento dos servidores. Aí fico feliz.
0: Tem coisa boa também, né? Nessa fala aí, eu quero agradecer a paciência da sociedade de nos ouvir, né, Marcelinho? E agradecer a participação do Marcelinho, do Yuri, agradecendo mais uma vez a sociedade e desejar um ótimo final de semana a todos, um forte abraço e Deus abençoe a todos.

0: encerra aqui o programa da Prefeitura Municipal de Malé. 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
3: 1:35.

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3: Boa tarde, está no ar o Informativo Municipal de Paulo Frontin. Está começando mais uma edição, espaço de prestação de contas, informação e serviços da Prefeitura Municipal de Paulo Frontin. Um programa preparado para deixar você por dentro das ações, obras, programas e acontecimentos que fazem parte do dia a dia do nosso município. E nessa edição vamos começar falando de educação, prevenção e principalmente do futuro de nossas crianças. Estou falando do PROERD, uma formatura marcada pela emoção em Paulo Frontin. Foi uma noite para guardar na memória. Paulo Frontin viveu nesta semana um momento muito especial com a formatura de 83 alunos da Rede Municipal do Ensino no Programa Educacional de Resistência às Drogas e à Violência, o PROERD. A solenidade aconteceu na quarta-feira, dia 23 de setembro, reunindo estudantes, familiares, professores, profissionais da educação, representantes da Polícia Militar e autoridades municipais. Mais do que uma cerimônia de entrega de certificados, a formatura marcou a conclusão de uma importante etapa na vida dessas crianças. Durante o programa, os estudantes receberam orientações sobre prevenção ao uso de drogas e à violência, aprenderam sobre a importância de fazer escolhas responsáveis e trabalharam valores que podem acompanhá-los por toda a vida. O PROERD é desenvolvido pela Polícia Militar do Paraná por meio do Batalhão de Patrulha Escolar Comunitária. Em Paulo Frontin, 83 crianças concluíram essa caminhada. O clima durante a solenidade foi de alegria e emoção. Teve música ao vivo, teve brincadeiras, a própria Polícia Militar tem uma banda que toca, foi muito legal mesmo. Pais e familiares acompanharam de perto um momento que representa muito mais do que a conclusão de um programa. Representa o compromisso das crianças com escolhas responsáveis e também o trabalho conjunto entre família, escola, poder público e Polícia Militar. A banda PROERD também participou da programação, tornando a noite ainda mais especial e proporcionando momentos de alegria e integração entre alunos e familiares. E entre as autoridades presentes esteve, claro, o prefeito Irineu Zacarias, que acompanhou a cerimônia e também fez uso da palavra. Em seu discurso, o prefeito destacou a importância do PROERD para a formação das crianças de Paulo Frontin e ressaltou o papel fundamental da família, dos professores e da Polícia Militar na orientação dos estudantes. A mensagem levada pelo prefeito foi de incentivo para que os estudantes mantenham os ensinamentos recebidos durante o programa e tenham consciência de que as escolhas realizadas hoje ajudam a construir o caminho de amanhã. Foi também um momento de reconhecimento. Reconhecimento aos policiais militares que dedicaram tempo e conhecimento às atividades, aos professores e profissionais de educação que acompanharam os estudantes, aos policiais e aos pais e familiares que estiveram presentes e, principalmente, reconhecimento às próprias crianças. São 83 novos formandos do PROERD em Paulo Frontin. O prefeito Irineu Zacarias parabenizou cada um dos alunos e reforçou que a administração municipal continuará apoiando iniciativas que contribuam para a educação e para a formação cidadã de novas gerações. Porque prevenir também é educar, é conversar, é orientar, é ensinar uma criança a reconhecer situações de risco e, principalmente, mostrar que ela pode dizer não. A formatura desta semana demonstrou exatamente isso. Quando escola, família, polícia e município trabalham juntos, quem ganha são as nossas crianças. A Prefeitura de Paulo Frontin deixa aqui seu agradecimento à Polícia Militar do Paraná ao Batalhão de Patrulha Escolar Comunitária, aos policiais responsáveis pelo PROERD, à Secretaria Municipal de Educação, aos professores, diretores, servidores das escolas e às famílias. E, claro, aos 83 formandos ficam os nossos parabéns. Que aquilo que vocês aprenderam no PROERD seja levado para casa, para a escola, para as amizades e para toda a vida. Parabéns, formandos do PROERD. Vocês são parte importante do presente e do futuro de Paulo Frontin.
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3: E vamos agora para a comunidade de São Roque. São Roque vive um momento histórico. E das nossas crianças, seguimos então agora para uma obra aguardada há décadas. Quem passa pela comunidade de São Roque já consegue perceber que um antigo sonho está se transformando em realidade. A massa asfáltica começou a chegar. Depois de mais de 4 décadas de espera, mais de 40 anos a população esperando, a pavimentação do acesso a São Roque entra em uma etapa que muda definitivamente a paisagem da comunidade. É um momento histórico. A obra de pavimentação contempla uma área superior a 30 mil metros quadrados e envolve um conjunto amplo de serviços. Não se trata apenas de colocar asfalto. O projeto prevê serviços preliminares, terraplanagem, preparação de base e subbase, revestimento asfáltico meio-fio com sarjeta, urbanização, sinalização de trânsito, drenagem e ensaios técnicos. Agora, depois das diferentes etapas de preparação, a população começa a ver a massa asfáltica tomando conta do trecho. É a transformação acontecendo diante dos olhos de quem esperou muitos anos por esse momento. Para as famílias da região, a pavimentação representa mais conforto nos deslocamentos e melhores condições de acesso. É o fim de uma longa história convivendo diariamente com a poeira nos períodos secos e com as dificuldades provocadas pelo barro nos períodos de chuva. O prefeito Irineu Zacarias acompanha o andamento dessa importante obra e destaca que investimentos em infraestrutura precisam chegar também às comunidades do interior. São Roque esperou muito e agora essa espera começa a dar lugar a uma nova realidade. A Prefeitura de Paulo Frontin seguirá acompanhando cada etapa até a conclusão dos trabalhos. E atenção, produtor rural que está acompanhando aqui o Informativo Municipal, um programa da Prefeitura Municipal de Paulo Frontin. Reta final do ITR, Imposto Territorial Rural. Então agora um aviso importante aos proprietários de imóveis rurais de Paulo Frontin. Estamos chegando à reta final para a declaração do Imposto sobre a Propriedade Territorial Rural, o ITR. E a orientação é simples, não deixe para a última hora, essa é a orientação. Quem ainda precisa regularizar sua situação deve procurar o atendimento da Secretaria Municipal de Agricultura e buscar informações necessárias. Deixar tudo para os últimos momentos pode significar filas, dificuldades e riscos de perder prazo. Por isso, organize a documentação e procure o atendimento quanto antes. O município mantém informações relacionadas ao ITR disponíveis em seu portal oficial. A orientação da administração municipal é para que o proprietário rural não espere o último dia. Antecipe-se, regularize seu imóvel com tranquilidade e evite transtornos. E olha, a feirinha da primavera foi um sucesso em Paulo Frontin. Outro assunto que merece destaque foi a nossa feirinha da primavera. Foi um encontro especial que reuniu produtores, moradores e visitantes e ajudou a valorizar aquilo que Paulo Frontin tem de melhor. A agricultura familiar esteve mais uma vez em evidência. Quem passou pela feira teve a oportunidade de conhecer e adquirir produtos comercializados pelos nossos produtores, fortalecendo diretamente quem trabalha e produz dentro do município. Comprar do produtor rural local significa fazer o dinheiro circular no município mesmo. Significa incentivar famílias. Significa fortalecer a agricultura familiar. E a programação trouxe também conhecimento. O curso de orquídeas, por exemplo, chamou a atenção dos participantes e proporcionou um momento de aprendizado para quem gosta dessas plantas tão especiais. Foi uma oportunidade de trocar experiências e conhecer um pouco mais sobre os cuidados necessários para cultivar orquídeas. A prefeitura agradece aos feirantes, produtores, participantes do curso e a cada morador que passou pelo evento e prestigiou a programação. A feirinha de primavera mostrou mais uma vez que quando a comunidade participa, todos ganham. recicla mais. Cidade Limpa também depende da nossa participação. E agora, vamos falar de uma responsabilidade que pertence ao poder público, mas que também precisa da colaboração do cidadão. Estamos falando da destinação correta dos resíduos. A campanha Recicla Mais reforça uma atitude muito simples: separar o lixo reciclável do lixo orgânico. Papel, plástico, vidro e metal podem ser reciclados. Já restos de alimentos e outros resíduos orgânicos precisam receber destinação diferente. Na área urbana, a nova rotina de coleta, estabelecida no município, prevê coleta de resíduos orgânicos e comuns às segundas e quintas-feiras. Já a quarta-feira é destinada ao material reciclável. Mas é fundamental que cada família faça a sua parte dentro de casa. Se o material reciclável estiver misturado com restos de comida e outros rejeitos, todo o processo fica mais difícil. Por isso, antes mesmo de colocar o saco de lixo para fora, pense: isso é orgânico ou reciclável? Uma pequena mudança de hábito dentro de cada residência pode representar uma grande diferença para Paulo Frontin. E existe ainda uma orientação importante para o descarte de vidro quebrado. Vidros devem ser embalados com segurança, utilizando, por exemplo, caixas de papelão reforçadas ou garrafas PET. Isso evita cortes e acidentes com os profissionais responsáveis pela coleta. São trabalhadores que estão diariamente realizando um serviço essencial para a nossa cidade. Cuidar de forma como entregamos nosso lixo também é cuidar deles. Eu, por exemplo, quando é vidro quebrado, coloco uma etiquetinha escrito vidro quebrado. E há para não ter erro, né? Claro, dentro de uma embalagem reforçada. O Recicla Mais também chegou à zona rural. Não é só na cidade que tem o Recicla Mais. No interior, a coleta do Recicla Mais acontece uma vez por semana e é destinada exclusivamente aos materiais recicláveis. Então, separe papel, plástico, vidro e metal. Mantenha esses materiais separados dos resíduos orgânicos e deixe tudo organizado para o dia da coleta em sua comunidade. E surge uma pergunta importante: se a coleta rural é destinada ao reciclável, o que fazer com os resíduos orgânicos produzidos dentro da propriedade? Uma excelente alternativa é a compostagem. Restos de frutas e verduras, cascas, folhas e diferentes materiais orgânicos podem voltar para a natureza. Com manejo adequado, aquilo que antes seria tratado simplesmente como lixo pode se transformar em composto orgânico para utilização na horta e em diferentes atividades da propriedade. É uma prática simples que reduz a quantidade de resíduos e ainda pode produzir adubo natural. É o ciclo da natureza funcionando. Aquilo que veio da terra pode retornar para a terra. Prefeitura de Paulo Frontin pede a colaboração das famílias do interior para que não misturem resíduos orgânicos com material destinado à coleta mensal do Recicla Mais. O caminhão deve receber somente lixo reciclado. A separação correta facilita o trabalho da coleta, ajuda na destinação dos materiais e contribui para a preservação ambiental. Bom, e assim, Paulo Frontin encerra mais uma semana de muito trabalho e acontecimentos importantes. Na educação, 83 crianças celebraram a conclusão do PROERD em uma noite marcada pela participação das famílias, professores, polícia militar e comunidade. Na infraestrutura, São Roque vive um momento esperado por gerações, com a chegada da massa asfáltica e o avanço de uma obra aguardada há mais de 40 anos. No campo, fica o alerta para os proprietários rurais sobre a reta final do ITR. A feirinha da primavera reuniu produtores e comunidade valorizando a agricultura familiar e proporcionando também momentos de aprendizado. E através do Recicla Mais, cidade interior são chamados a participar de um esforço coletivo pela limpeza e pela preservação ambiental. São diferentes áreas, mas todas com algo em comum: a participação da comunidade. O prefeito Irineu Zacarias reforça que a administração municipal segue trabalhando nas diferentes áreas e acompanhando de perto as necessidades da população. É uma das imagens que ficam desta semana, certamente, é dos nossos pequenos formandos do PROERD. Crianças felizes, famílias orgulhosas e uma comunidade reunida em torno de uma mensagem positiva. A elas, mais uma vez, parabéns. Que cada ensinamento recebido seja levado adiante. E que daqui a alguns anos possamos olhar para essa geração e lembrar que família, escola, polícia e comunidade estiveram juntas ajudando a construir esse caminho. E assim nós chegamos ao final de mais uma edição do Informativo Municipal de Paulo Frontin. Informação sobre aquilo que está acontecendo no município, os serviços disponíveis para a população e o trabalho realizado nas diferentes comunidades. A Prefeitura Municipal agradece a sua companhia. Continue acompanhando os canais oficiais do município e fique por dentro das próximas ações. 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Na sequência, você fica com a palavra livre da Câmara Municipal de Vereadores.
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3: Boa tarde aos ouvintes da Rádio Cidade FM de Paulo Frontin. Está no ar a partir deste momento a palavra livre da Câmara Municipal de Vereadores de Paulo Frontin, da sessão que aconteceu na última segunda-feira, dia 21 de setembro de 2026. Você acompanha então a palavra livre da 29ª sessão ordinária deste ano. O primeiro a fazer uso da palavra foi o vereador Vinícius Zacarias. Vamos acompanhar.
4: Dando sequência à nossa sessão, vamos iniciar a palavra livre hoje pelo vereador Vinícius Lachowski Zacarias. Com a palavra, vereador.
5: Gostaria de agradecer a presença do secretário Laércio. Então, como nós estávamos comentando aqui, já hoje, né, na palavra aí do secretário Laércio, sobre a lei, né, do nossos asfalto aqui na cidade, né, de Paulo Frontin aqui, e nos novos asfalto aí que vai ser feito em São Roque e Vera Guarani. Então, eu acredito que nós temos que averiguar se existe essa lei, se não fazer, não existe fazer essa lei, porque eu penso assim, né, demorou tanto tempo para vir esse asfalto e daí o excesso de peso vai estragar e pôr gente para fiscalizar. Então, isso seria muito bom, se não existisse a lei, fazer uma lei e fazer ser executada. Também, o que o secretário estava comentando, uma pessoa me perguntou, agora aí no telefone, em questão, né, que muitos lugares foi a máquina, fez e não terminou o serviço. Mas é como o secretário falou, eles às vezes não terminam o serviço por causa de cerca que tem e eles não mexem. E a pessoa, às vezes, não quer que mexa. Esse é o problema. Uns querem que tirem, limpem os barrancos e outros não. É bem complicado essa questão. Também, pessoal aí da Secretaria de Obras, funcionários, né, pediram para mim conversar com todos os vereadores sobre a questão do corte que eles tiveram. Procurei o executivo, da vez passada já ainda, conversei com os vereadores, não cabe a nós a questão que foi cortado insalubridade. Então não cabe a nós vereadores, isso vem, né, do Ministério Público, que eu irei comentar agora o que foi passado. A revisão não foi decisão política nem corte de gasto. A mudança, ela veio ao laudo técnico de segurança do trabalho, assinado por engenheira, registrada no CREA, que analisou a situação, né, do servidor por serviço. O Ministério Público, né, moveu este ano por causa da folha de pagamento dos anos da pandemia. Nessa ação, quem está sendo cobrado não só são os ex-secretários, são servidores comuns do nosso quadro. Professoras, agente de saúde, auxiliar, entre as verbas cobradas, né, está juntamente insalubridade. Paga, né, sem laudo que a sustenta-se, né? Quem, né, desse pessoal assim que tá mandaram, né, quem entender que a sua situação foi avaliada de forma errada, né, pode protocolar no RH, né, um pedido de revisão, né, fundamentado informando quais atividades executa de fato na jornada. O pedido será encaminhado à segurança do trabalho e se exposição for confirmado, o adicional será restabelecido. Então esse corte não foi do executivo, foi do Ministério Público. Foi isso que o executivo passou, né, para alguns vereadores, passou essa resposta. Se alguém, né, se sentir lesado, ele pode procurar, né, até a própria justiça, pegar um advogado, conversar, que se estiver errado, faz um novo laudo e voltará né, quem sabe é receber. Então, eu fiz o que eu pude, conversei com os vereadores, conversei com o executivo, então não é coisa do executivo. Também, mais uma coisa que eu gostaria de falar, sessões passadas, sobre voltar a falar sobre a energia elétrica da comunidade lá de Cândido Abreu, onde foi feito o abaixo-assinado, foi protocolado na prefeitura e foi a Copel. E esse pedido chegou. Eles esclareceram o seguinte, o que eu irei ler aqui. As intervenções estão sendo conduzidas pelas equipes técnicas responsáveis de acordo com as necessidades identificadas no sistema com o planejamento operacional estabelecido pela companhia, estando prevista a conclusão das ações, programada até outubro de 2026. Esclarece-se que o prazo estimado para execução dessas atividades poderá ser prorrogado em razão de ajustes na programação ou da ocorrência das condições climáticas adversas. Durante todo o período, as equipes técnicas realizarão avaliações contínuas, assegurando a qualidade e a segurança integridade da rede elétrica. Então, esse pedido desse baixo assinado da população, daquela rede velha, é essa resposta que eles deram aí. Provavelmente, com certeza, vai dar certo. Só em caso, como está muita chuva, muito temporal, pode ser prorrogado. Mas o papel está aqui, chegou. Eu ia ler um outro papel aqui, mas aí foi só uma revisão. Então, programa até outubro de 2026, podendo ser prorrogado. Então, eu agradeço o pessoal de Cândido Abreu, né, por me procurarem mais vereadores, onde foi acolhido esse abaixo-assinado e, graças a Deus, deu certo. Não foi uma corrida em vão, só aguardar. O que eu teria para falar sobre isso, presidente, devolvo a palavra.
4: Obrigada, vereador Vinícius. Nesse momento, com a palavra, vereador Jairo Bertucci.
6: Hoje eu só queria comentar, no dia 26 de junho desse ano, o Josias Cravec me mostrou uma calcareadeira a respeito da associação, que estava embaixo de uma árvore lá. E eu entrei em contato com o secretário da Agricultura aí, para ele tomar as medidas aí, que está quebrada aquela calcareadeira lá. E entrei em contato com ele e disse que ia resolver esse problema. Mas na última semana, ao passar por lá pelo Josias Cravec, observei e aquela calcareadeira continua lá embaixo daquela árvore lá, apodrecendo. Não sei se ele esqueceu o quê. Então eu pediria ao secretário aí da agricultura que dê uma olhada de novo. Eles estão precisando daquela calcareadeira e aquela calcareadeira está parada, quebrada embaixo da árvore. Não, mas já foi passado para ele. O presidente da associação passou para mim e eu passei para ele. Ele me falou que ia resolver o problema. Será? Porque eles já passaram para a associação. Mas já tinha as peças já para repor. E ele me falou que as peças estavam aí para repor. E continua lá aquela calcareadeira. E eles estão precisando. Já passou por todas as instâncias. Então, o que era para eles? Se a peça estava ali, ele disse que ia tomar uma decisão. Mas vou fazer o quê? Eles estão me cobrando? Porque eu levantei a questão dessa calcareadeira e mandei para ele até as fotos, a localização onde estava essa calcareadeira. Não é a questão que estou aqui generalizando que o culpado é o secretário. Mas ele tem os áudios aqui, tem os escritos aqui no celular que ele ia tomar uma decisão para ver o que ele ia resolver. Eu não sei como é que vai ficar agora isso aí. Só que seria bom porque é um dinheiro público que está lá encostado embaixo da árvore. Não sei se ele vai caber por ele ou... Vou levar na próxima... Na próxima reunião da CODEFRAM, essa questão aí, então. Para ver o que vão ser resolvidos. E não é essa uma, né? Estão todas essas da associação que veio dessa marca aí, estão com problema. Então, me desculpe o secretário aí, mas ele me disse que ele ia tomar uma decisão. Está aqui no meu celular escrito. E ele que resolveu e me deu um retorno para mim aí, para mim passar para a associação lá. Então, seria isso, senhor presidente, levando a palavra.
4: Obrigada, vereador. Nesse momento, com a palavra, vereador Celso Kaminski.
7: Boa tarde aos ouvintes da Rádio Cidade 87.9, Paulo Franchin. Gostaria de externar meus sentimentos de pesar à família Pavelski, amigos e parentes, pelo falecimento do senhor Mariano Pavelski, ocorrido ontem, dia 20 de setembro, aos 86 anos. Dá-lhe, Senhor, descanso eterno e que a luz perpétua o ilumine. Descanse em paz. Amém. Seu enterro coincidiu com o padroeiro da comunidade São Mateus Limoeiro. Também agradecer a presença do secretário de Obras e Urbanismo, o senhor Laércio Granto, e do colaborador Leonardo para as explanações referentes à sua pasta. Quero tratar da reta final da campanha eleitoral de 2026. Faltam poucos dias para o primeiro turno. E à medida que a eleição se aproxima, aumentam os pedidos de voto, as visitas, as propagandas e as discussões políticas. E é justamente nesse momento que precisamos fazer uma reflexão com muita seriedade. Independente

dependem também da articulação em Curitiba e em Brasília. E a partir de 2027, essa capacidade de articulação continuará sendo fundamental. Por isso, o eleitor precisa pesquisar, conhecer o histórico dos candidatos, saber como atuaram quando tiveram responsabilidades públicas e conhecer as propostas que apresentam para os próximos anos. Não basta conhecer o nome, o partido ou aquilo que aparece na propaganda eleitoral. Existe uma segunda reflexão que precisamos fazer. Estamos avaliando a política pelos resultados que ela produz? Essa é uma pergunta que cada eleitor precisa responder por si mesmo. A política brasileira passou muitos anos presa a disputas em que, às vezes, a paixão partidária fala mais alto do que a análise dos resultados. E um país não se resolve apenas com discurso. Precisa de gestão séria, organização administrativa, responsabilidade com o dinheiro público, planejamento e políticas que consigam melhorar concretamente a vida das pessoas. Não cabe a mim dizer a ninguém em quem votar. Essa decisão pertence a cada cidadão, mas cabe a nós incentivar uma escolha consciente. Pesquisem os candidatos, comparem suas propostas, observem seus históricos e vejam aquilo que cada um efetivamente realizou quando teve a oportunidade. O voto é individual, mas as consequências dele são coletivas. Às vezes pode parecer que o trabalho que fazemos aqui é pequeno diante de uma eleição estadual e nacional. E realmente é um trabalho de formiguinha. Paulo Frontin representa uma parcela muito pequena do eleitorado paranaense. Mas isso não torna a nossa participação menos importante. Cada comunidade precisa defender suas necessidades, apresentar suas demandas e cobrar dos seus representantes. É assim que a democracia funciona. Do município pequeno até as grandes decisões nacionais. E veja se o seu candidato já contribuiu para nosso município. Reflitam e pensem bem. E quero encerrar minha fala de hoje com um assunto mais alegre. Neste domingo, a comunidade da Capela Nossa Senhora da Salete, na linha Iguaçu, realizou sua festa em honra à padroeira. Quero parabenizar toda a comunidade pela organização e para mais um belo momento de convivência. Quem conhece a realidade das nossas comunidades sabe que uma festa como essa não começa no domingo. Existem dias e muitas vezes semanas de preparação. São pessoas que doam o seu tempo, que ajudam na cozinha, na limpeza, na organização, na liturgia e em tantos outros detalhes para que, no dia da festa, tudo esteja pronto para receber as famílias. E foi justamente isso que vimos. Um momento familiar de muita alegria, fé e confraternização. Essas festas fazem parte da identidade no nosso interior. Elas mantêm viva as comunidades, aproximam as famílias e ajudam a preservar tradições que foram transmitidas de geração em geração. Por isso, deixo mais uma vez meus parabéns a todos da comunidade da Linha Iguaçu, aos organizadores, aos voluntários e a todos que participaram da festa em honra à Nossa Senhora da Salete. Que Nossa Senhora continue abençoando essa comunidade e todas as famílias que dela fazem parte. Encerro dizendo que os assuntos de hoje, embora muito diferentes,
nos lembram de algo importante.

0: uma comunidade forte é aquela que se prepara para as dificuldades, que não se cansa de cobrar soluções, que participa das decisões sobre o seu futuro e que não perde a capacidade de se reunir, celebrar e preservar suas tradições. É esse o Paulo Frontin que precisamos continuar construindo.
1: Neste momento, tivemos uma falha técnica na transmissão da sessão da Câmara, retornando logo em seguida com a palavra do vereador Toninho Perimida.
2: Deixa eu verificar, vereador. Pode prosseguir, vereador Antoninho, com a palavra.
3: Na verdade, o projeto era só uma parte que está sendo, foi votado. O vereador Toninho aprovou, tanto faz, na comissão dele, passou pelos três membros da comissão aprovado. Na hora da votação do projeto que veio a plenário, o meu voto foi a favor. Então, não é hoje que o vereador Toninho vai se posicionar contra a qualquer evento que esteja no nosso município. Tudo que estiver sendo construído no município sempre tem o meu apoio e o meu aval. Ao grupo da minoridade, antes de eu ser vereador, sempre colaborei com os grupos da minoridade, com todas as escolas, com os colégios. Não seria hoje que eu ia dar o tapa e esconder a mão. Então, eu simplesmente expliquei a origem do projeto e fui muito questionado. Então, para mim, a verdade é em primeiro lugar. Sempre procuro falar a verdade, sempre penso antes de falar, porque às vezes falar demais a gente acaba errando. Então, para mim, a verdade tem que ser dita, doa a quem doer. Obrigado, presidente.
2: Obrigada, vereador Antoninho. Nesse momento, com a palavra, vereador Nente.
4: Obrigado, nobre presidente, nobres vereadores, pessoas que nos assistem, suas casas. Hoje é um dia bastante feliz para nós aí da comunidade São Roque, aonde começou, depois de 45 anos, o asfalto, o piche tão sonhado foi colocado hoje. Então, eu acho que é uma questão de honra aí ao prefeito, a nós do grupo aí, a todos aí são roquenses que nunca sonhavam com essa obra, só sonhavam com 600 metros de asfalto na frente do colégio, e onde vai sair 4 quilômetros e pouco de asfalto. Então, é uma honra para nós, para que a gente possa aí eternizar. Isso vai ser eternizado no mandato nosso, porque não só o asfalto de São Roque, como o asfalto de Vera Guarani, da cidade, questão do PA, onde a gente sabe que foi começado no ano passado, mas foi colocado 300 mil só, começou em agosto, e quando o prefeito Irineu assumiu em 2025, ele readequou o projeto para melhor, e aí começou as coisas a acontecer. Então, é uma satisfação muito grande para a gente. E dizer assim, pegando uma carona aí com o vereador Celso, no que ele falou, hoje, para mim, até foi uma surpresa, passando aqui na esquina da Câmara, uma candidata aí que a gente nunca viu na vida, não sabe nem quem que é, de onde que veio, está com propaganda, no centro da cidade. Então, as pessoas, eu acho que ele, Paulo Frontin, tem que analisar muito, calculada e friamente, perguntar o que que essa pessoa trouxe, como que ela veio, o que que ela pretende com o Frontin, que lembrou só agora. Inclusive, nós estamos aí no pleito eleitoral, a gente sabe que tem uma pessoa aí que é candidato, que é senador, aonde não trouxe uma agulha para Paulo Frontin, certo? Então, nós temos que ter bastante consciência, gente, voto consciente. Vamos votar, analisando os candidatos, vendo onde que são, o que eles pretendem com nós, para que a gente não pare o nosso município. Nosso município, após vários anos, entrou aí numa fase, está desabrochando, está começando a ficar com cara de cidade, de interior. Então a gente tem que valorizar o que a gente conhece. Também quero aí manifestar meus sentimentos aí ao paulista de Vera Guarani, que perdeu sua esposa, dona Bia, muito amiga da minha esposa, a família Kovaluk, aí, Simão, minhas condolências, que Deus conforte o coração de vocês. Na questão das máquinas, que foi tanto falado, temos que agradecer ao Laércio, que ele veio aqui, deu as explicações, juntamente com o Leandro. Nós sabemos que foi feito o credenciamento e não deu certo. Agora está se usando uma nova estratégia. E aí eu pergunto, se não der, vai ficar essas máquinas paradas? Eu acho que tem que ter uma solução após esse outro rumo que eles estão tomando para tentar contratar, para que venha se contratar pessoas para que essas máquinas não fiquem paradas. E eu digo o seguinte, lá em Rio Azul está funcionando da seguinte forma. Sei que o prefeito está nos assistindo, está com boas ideias, vem trabalhando muito bem, mas como tem bastante máquina, uma ideia seria, bem no fim, escolher algumas associações, temos 13, quem tem condição de tocar uma reta escavadeira e ceder essa reta escavadeira para a associação, certo? Aonde eles arcariam com o diesel e com o conserto, como está lá em Rio Azul. E quando for fazer serviço no município, o município dá o diesel, às vezes na frente das propriedades, que é a estrada municipal. Então tem muitas máquinas, eu acho que tem que se discutir muito do Codefrão, não sei se o prefeito vai concordar, mas seria uma das saídas para que a gente possa sanar esses serviços particulares. É muito serviço particular, gente. Eu acho que se fosse analisar, outros municípios não fazem tudo que Frontin faz. E aí acaba acarretando, aí, às vezes, no déficit nas estradas municipais. Então, acho que é muita discussão, é coisas boas que estão vindo. Temos que aí, cada vez mais, a gente trabalhar com afinco e dizer assim, parabenizo a Colônia Nova, São Roque, que Deus abençoe. E acho que todas as comunidades vão ter que ser abrangidas no futuro. Nós temos que trabalhar, não pensando só em uma comunidade. Como vai ser beneficiado São Roque e Vargoni, tem outras comunidades que têm que ser beneficiadas a partir do ano que vem. Então, dizendo isso, nobre presidente, nobres vereadores, pessoas que nos assistem, quero devolver a palavra, uma boa noite a todos e que Deus nos abençoe e uma boa semana a todos.
2: Muito obrigada, vereador Nente. Nesse momento, com a palavra, vereador Deck.
5: Muito obrigado, presidente. Quero agradecer mais uma vez, como todo mundo está agradecendo, ao secretário Laércio, que esteve aqui tirando algumas dúvidas. E já, de favor, mais um favor que eu vou pedir para ele. Eu fui ali na Colônia Barreiro semana passada fazer uns negócios ali. E além daquele bueiro ali perto da casa do Natalício, ali é a estrada que vai ali para a granja do falecido seu Dionísio. Também está muito feio, precisa ser arrumada urgentemente. Quero convidar a todos aí para o final de semana, que teremos a quarta rodada da Taça Kittel ali na Arena Kittel, atrás do posto do Dilso. Então teremos a quarta rodada a partir das 13h30, 13h45 da tarde. 4 jogos, estão todos convidados. Então, o espaço é amplo, já está sendo montado o barracão, vai ter sombra, banheiro, café, cerveja. Estão todos convidados aí para passar a tarde na Arena Kittel, assistir 4 bons jogos. Quero parabenizar a equipe dos Pega Nada. Quem que é a equipe dos Pega Nada? A equipe dos Pega Nada é uma equipe aqui de pesca. Os meninos se reuniram, fizeram a equipe para participar de torneios de pesca. E ontem foi a primeira vez que eles participaram de um torneio em General Carneiro, o Magos Torneio de Pesca Esportiva. E eles trouxeram 6 troféus aí para nós. De 10 troféus, conseguiram 6, inclusive de maior equipe uniformizada. Como é bonito quando o esporte é organizado. Tudo que você vai fazer, se dedicar, se for organizado, é bonito. Em nome aí dos participantes, da equipe, dos integrantes dos Pega Nada, eu quero agradecer a todos os patrocinadores que ajudam eles. Eles vão participar de alguns torneios aí pela região. E nós sabemos, quem lida com o esporte, que sem patrocínio, infelizmente, fica caro demais. Então, em nome da equipe aí, o nosso muito obrigado aos patrocinadores. Para finalizar, semana passada, espero muito, como o vereador Nente falou 2 vezes, que o prefeito esteja assistindo. Semana passada eu comentei aqui sobre o esporte, e comentei que estava ruim, agora piorou, sem o diretor, e ele não gostou muito do comentário, e falou que eu faço uns comentários aqui meio sem noção. Não sou fiscal de status de ninguém no WhatsApp, eu prefeito, mas quinta-feira o senhor postou uma inverdade no seu status. Se eu quisesse retribuir, eu podia falar para o senhor tinha postado é uma mentira. Então, deixa o meu status, eu deixo do senhor e está tudo certo. Um abraço a todos. Devolvo a palavra ao presidente.
2: Obrigada, vereador. Nesse momento, com a palavra, vereador Johnny Peixe.
6: Só vou fazer a leitura do pedido que gerou o meu requerimento aí, onde agradeço a todos os vereadores que aprovaram, e é um pedido da comunidade. Pedido urgente de melhorias nas estradas das colônias. Ao senhor prefeito e aos senhores vereadores, nós, moradores das comunidades do interior, especialmente das regiões da linha Iguaçu, Vicinaú e Santana, viemos respeitosamente solicitar providências urgentes em relação às condições das estradas que atendem essas comunidades. Atualmente, diversos trechos encontram-se em situações muito precárias, com muitos buracos, valetas, inadequadas e pontos praticamente sem condições de tráfego, dificultando o deslocamento dos moradores, o transporte escolar, o acesso de veículos e o escoamento da produção. Sabemos que os períodos de chuva contribuem para o desgaste das estradas e compreendemos que o clima pode dificultar a realização dos trabalhos. Porém, é importante destacar que esse problema não é recente e não se deve somente às chuvas. E há também períodos de vários dias de sol em que poderiam ser realizados serviços de manutenção e recuperação. Por isso, pedimos encarecidamente que o poder público olhe com urgência para essas comunidades, realizando um trabalho de qualidade e duradouro, e não apenas medidas paliativas. Solicitamos especialmente recuperação dos trechos mais críticos, manutenção e nivelamento adequado às estradas, construção e limpeza de valetas de sistema de escoamento de água, evitando que a água permaneça sobre a estrada e volte a causar danos. Utilização de materiais e técnicas adequadas para garantir maior durabilidade do serviço. Manutenção periódica das estradas das comunidades do interior. O povo da colônia também merece estradas boas e trafegáveis. Somos cidadãos que trabalhamos, produzimos, movimentamos a economia do município e cumprimos com nossas obrigações e impostos. Precisamos ter o direito básico de ir e vir com segurança e dignidade. Não estamos pedindo nenhum privilégio. Estamos pedindo atenção, respeito e condições dignas para quem vive e trabalha no interior. Sabemos que existem muitas demandas no município, mas pedimos que esta situação seja tratada com urgência que merece, pois as condições atuais estão prejudicando diretamente a vida dos moradores. Esperamos contar com a atenção e compromisso do senhor prefeito e dos senhores vereadores para que a estrada da linha Iguaçu, Vicinal, Santana e demais comunidades do interior recebam as melhorias necessárias. A população da colônia também faz parte deste município e merece ser lembrada, ouvida e atendida. Pedimos, portanto, providências urgentes e um serviço de qualidade. Anteciosamente, moradores das comunidades do interior. Então é isso aí, eu fui cobrado por essas pessoas, onde a gente foi eleito pela população e aqui nós estamos aí para representar a população, a que merece o nosso respeito. Então seria isso e esperamos que o setor de obras estava aí esclarecendo pelo que falou e deu para se entender. Está sendo feito muitos trabalhos e trabalhos que a nossa comunidade merece, mas esperamos que não esqueça essas localidades que até mim vieram e cobraram os trabalhos no setor de obras para essas comunidades. Esperamos que sejam atendidos, o requerimento já foi aprovado e ser enviado ao prefeito e esperamos sim que essa população, essas comunidades sejam atendidas. Seria isso e desejo uma boa noite a todos.
2: Muito obrigada, vereador Jone. Hoje não farei uso da palavra, apenas quero encerrar a presente sessão ordinária.
1: Você acompanhou então a palavra livre da 29ª sessão ordinária da Câmara Municipal de Paulo Frontin, sessão realizada no último dia 21 de setembro. Lembro você que as sessões acontecem sempre às segundas-feiras às 18 horas e é transmitida ao vivo pelas redes sociais e no sábado você ouve a palavra livre aqui na rádio. Desejo a todos um ótimo final de semana, fiquem com Deus e até mais. Tchau, tchau.
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8: Bom sábado, amados ouvintes! Último fim de semana de setembro e como tá passando rápido esse mês, né? Muita coisa, muita correria e já é o último fim de semana do mês 9. O ano também tá indo embora, assim, quando a gente para prestar atenção, ó, faltando só 96 diazinhos pra acabar o ano, aí a gente percebe como passou rápido, né? Continue vivendo um bom ano, correndo atrás dos seus sonhos, dos seus objetivos, se ainda não alcançou, que cada vez você chega mais perto, tá? E já vai deixando a listinha pronta dos objetivos pra 2027, que vai ser um pulinho pro final do ano, né? E, meu Deus do céu, o melhor do bailão agora, na apresentação do Jonathan Marques. Queridos, muito obrigado pelo carinho, vem participar com a gente. Você de qualquer canto do Brasil, tá passando aqui pela nossa cidade, sintonizou a nossa rádio, obrigado pelo carinho, vai com Deus, boa viagem. E claro, fique ligado na melhor programação, porque a partir de agora, todo mundo vai dançar junto aqui na programação de rádio, todo mundo vai cantar no programa Baileiro do fim de semana, que é o sabadão bom demais, beleza? Então bora, bora, eu tô gripadinho. Volta e meia acontece, né? Temperatura maluca, desce, sobe, frio, chuva, ventania, traz aquele pozinho e já dá problema, mas que nada. Tô alegre como sempre, medicado e levando o melhor do bailão pra você nesse fim de semana gostoso, e aumenta o volume que tá no ar.
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0: Aqui só tem música top pra todo mundo curtir com a gente e ninguém fica de fora, não. Tô morrendo de saudade, Grupo Safira, ainda Tome Pegada, Sabor de Melancia, Jonas e Jader, a música 10 Noites. E ainda, Bailão Jovem Guarda, os atuais, Reis do Baile com música RC, A Menina Linda, é isso aí. Mas que programação que a gente já abriu o programa de hoje, coisa maravilhosa pra todo mundo que tá ligado por aí, na boa, na folga, no trabalho, viajando. Tamo junto e eu já volto.
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5: 2:38. 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

0: Esse aí é o cara errado do grupo Carisma, na programação número 1 do fim de semana. Pessoal que tá sob escala no plantão do fim de trabalhando. Oh, meu Deus do céu, meus queridos. Vamos juntos, sempre animando, alegrando por aí. Deixar a família em casa, tem que labutar, tem problema não. Jonathan Marques também faz isso no final de semana e não é problema nenhum. A gente vai, daqui a pouquinho chega a folga, né? Banda Solos com André Renner, Coração de Papel, Aposta. Música nova de Sétimo Sentido e o Alessandro da Brilha Som. Arte Som abriu a sequência, Vou Pagar Pra Ver, e daqui a pouco. Oh, meu Deus do céu. Prometi, não toquei, né? Mas já vai sair. Vai sair sim. Ah, Porcelanato do Cleiton Borges, não esqueci, não tinha esquecido, mas relembrei. Daqui a pouco toca aqui no rádio.
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1: 2:59.
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0: do outro lado da cidade, é modão dos reis do bairro. Os atuais aqui no rádio, Negão e Banda, não gole outro, sabadão tá acontecendo, tá muito gostoso, de cara com a ex, e demorou, mas toquei, né? Cleiton Borges, saiu aqui a música Porcelanato pra fechar a primeira hora, isso aí é bailão, tá se divertindo com a gente? Bacana, pra toda a região sintonizado por aqui, ó, aquele salve, salve, e obrigado pelo carinho.
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2: Três e 18.

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2: Gente amiga, fim de semana, 26 de setembro, programa no ar, é o Bandas do Sul animando, chega mais pra você, aquecer o coraçãozinho, se tá sozinho, se tá com a família, vai se divertir, vai dançar, vai cantar muito, neste dia, que é o mais feliz da sua vida, com certeza, faltando 96 pra acabar o ano.
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0: Olha essa do JM, meu nome não é Pedro.
1: Ah, não tô nem acreditando, vocês estão tudo loucos, gente.
0: É, rapaz, errou o nome é complicado, né? Vamos lá, Maria, despedida real do Paraná, transplante de coração e hoje pra recordar a banda Ecstasy. Isso aí, amo você.
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4: 3:36.
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6: Top contigo é diferenciado. Final de semana é o mais gostoso do Brasil. Porto do Som abrindo a sequência aqui do baile Coisarada.

0: Uma das músicas mais pedidas aqui na rádio, mais pedidas no sul do país, e realmente ficou muito boa, né? Banda Ébano, será? Banda Magia Musical, um beijo é tudo que eu preciso, mas rapaz, entre tapas e beijos, oh meu Deus, e paz na cama, Leandro e Leonardo, versões da banda Modelo, sucesso aqui no rádio, diferente, né? Veio pro bailão, essas músicas aí fizeram história no, na música sertaneja, né? Coisarada com Porto do Som, daqui a pouco eu volto, tocando mais baile pra você, tem Alma Nova, tem a banda Balada, chegando daqui a pouco, e são as últimas de hoje, bom fim de semana.
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3: Hoje é 26 de setembro, espero que esteja tudo bem contigo. Aqui eu vou mandando mais música pra sua vida ficar legal no sábado. Toque 10.

0: Maluca se um coração, banho de rosas, duas da Alma Nova pra fechar a hora, fechando o nosso baile gostoso deste 26 de setembro. A banda Balada, a Rosa e o Beija-Flor, André Bairro e Rodrigo Amor Infinito e Amor Bandido com a banda Toque 10. Gente do céu, beijo carinhoso, ótimo fim de semana e até semana que vem aqui na programação. Brasil. Sabadão, bom demais. Se cuide, abençoada semana e até mais.
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0: você não avacalhou a abertura do programa hoje?
1: Não avacalhei.
0: Por quê?
1: Pra você sentir a dor no coração de não terem os botões apertados no momento que era pra eles serem apertados.
0: Eu vi a tristeza na sua cara agora. Eu não sabia que era tão importante pra você assim.
1: Eu vi na cara dos ouvintes também. Vendo que esse uau não sai pra nada sem efeito. Entendeu? Entendeu?
0: Ai, Deus, é o seu fim de semana no modo conectado. Zero compromisso, zero assunto sério e 100% coisa nenhuma nesse programa.
1: Nada.
0: É uma mistura de nada com coisa nenhuma por aqui.
1: Só
0: começando
1: que
0: pelos apresentadores.
1: Você que está aí do outro lado do rádio, você que está pelo app, você que tá no teu carro, você pode participar.
0: Claro.
1: Participar dos nossos quadros. Sim. Mandar as tuas mensagens pra gente.
0: Isso.
1: Aliás, Paulinha, vai ter Lacroforçou, vai ter Deu Ruim,
0: vai
1: ter O Que Eu Faço.
0: Vai.
1: Vai ter a galera participando no pedidomusical.com.br. Vai ter muita coisa boa aqui no nosso Conectados nesse último fim de semana de setembro, Paulinha. Aliás, The Voices, tem esse fim de semana aí.
0: Sério?
1: Uhum.
0: Queimam seus jurados, por favor?
1: Matheus Cauã, Luana Prado, Diogo Nogueira e Paulo Ricardo.
0: Nossa, que interessante.
1: Você acha que não, não foi uma boa seleção? Podia ser melhor.
0: 30%, vamos dizer assim, uma boa seleção.
1: Eu acho que o Leandro Voz não vai assistir.
0: Não.
1: Tá bom, é a vida.
0: Aliás, o Leandro Voz foi fazer o reaction dele da Fernanda Brum, você viu?
1: Eu vi.
0: Yeah.
1: É.
0: Você viu a resposta dela?
1: Eu vi.
0: Você viu? Que elegância.
1: Porque ela é elegante, mano.
0: É, não precisa brigar, tá vendo?
1: Não, tá vendo?
0: Só xingar e esculhambar.
1: Exato.
0: Viu, Marcos? Dá pra ser assim. Elegantemente, educadamente.
1: Tá vendo?
0: Hã?
1: Tá bom. Então, elegantemente eu peço a tua prudência para fechar a tua boca para a gente começar o programa.
0: Ah. Por que fechar a minha boca? Não entendi. Esse termo não soa bem, fechar a minha boca.
1: Então, que eu posso usar?
0: É.
1: Não tem outro termo, Paulista.
0: Paula, meu amor, vamos tocar música. Pronto.
1: Não. Eu sem graça. Quieta, Paulinha. Menos é mais com o Pablo pra começar a saudade conveniente.

0: pai, não tem jeito. Vai aonde? Vai, bebê.
1: Vai no pé.

0: Nossa. Do Vitor Clay no pagodinho. Goiânia e o jejum.
1: É. Pagodinho!

0: tchau uma vez só. Eita, mulherada bruta. Marília Tavares e Mariana Fagundes.
1: Ó, a Mariana Fagundes, Paulinha, falou que quer gravar um DVD em outubro. Vai gravar. Diz que gostaria de participações especiais da mulherada do sertanejo. É. Mas não tem data, não tem local e não tem as participações nem as músicas.
0: Outubro desse ano?
1: Exatamente. Essa é a treta. Eu acho que alguma coisa tinha que ser, né?
0: É porque ela tá grávida, aí mexe, também, mexe um pouco com os hormônios,
1: ser,
0: né?
1: Pode ser.
0: Vamos dar um descontinho pra ela.
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3: 4h47. 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
1: Colega, vou te contar, minha vida é muito boa, mas tem dia que dá ruim. A
2: surpresa? Surpresa? Não é boa.
3: Teve surpresa? Você teve surpresa, né? Meu filho, né? Ai, meu Deus, que susto! Claro que não!
0: Ai, ai, Paulista, que treta, né? Pois é.
3: Paulinha!
0: É.
3: Deu ruim pra corretora. Da Elise Matsunaga.
0: A corretora da Elise.
3: A corretora. Uma cobertura, Paulinho Esteves, de 340 metros quadrados, pequena, né?
0: Ah.
3: Está sendo à venda, está à venda na Vila Leopoldina, na
0: Nossa.
3: Cidade de São Paulo.
0: É.
3: R$2.800.000 é o valor do brinquedo, Paulinha.
0: Ui.
3: A treta é que o imóvel ficou conhecido por estar relacionado a um dos crimes mais famosos do país. Foi ali que a Elise Matsunaga esquartejou Marcos Matsunaga em 2012,
0: Nossa,
3: o marido dela.
0: Nossa, foi lá?
3: Foi lá, Paulinho Esteves.
0: Ixi.
3: Aí, uma possível compradora chegou lá, foi no apartamento e falou: gente, isso aqui é bom, hein? Ô, bonito, hein? Vou chamar meu marido pra ver.
0: Até
3: vai
0: ela não sabia,
3: legal.
0: Né?
3: Exato, essa é a treta.
0: Ah,
3: Paulinho.
0: Tá, porque pra estar nessa tranquilidade.
3: Só que aí ela descobriu.
0: É.
3: Segundo a corretora descobri. Responsável pela venda, a mulher ligou chorando e disse que não conseguiria morar onde uma pessoa havia sido assassinada de modo tão brutal.
0: Ai, ai,
3: a própria corretora contou que não sabia que era lá. Ela descobriu, não, ela sabia. Depois, assim, ela descobriu um tempo depois.
0: Mas se ela é corretora da mulher. Elise, como é que ela não sabia?
3: Não, não. Ela. É que o imóvel saiu da mão da Elise, né? Tiraram.
0: Tá.
3: Só que aí em 2023 saiu da mão da Elise e entrou numa corretora.
0: Ah, entendi.
3: Só que a imobiliária entrou pra imobiliária. A imobiliária não falou pra corretora.
0: Ah, sim.
3: A corretora descobriu um tempo depois, sozinha, na internet.
0: Entendi.
3: Tal. Ela já sabia quando foi vender pra essa mulher, mas quem é que vai comentar o negócio dele? Mas deu ruim, parece que o apezinho não saiu
0: Ixi.
3: Ainda, não. Não saiu ainda. Mas se você quiser dar R$2.800.000 pra dormir com o fantasma, é só fazer aí quando, em São Paulo, né?
0: Gente,
3: mano, imagina isso aí de madrugada, você ouve um barulho, você morre do coração, mano, credo.
0: Chama o padre, tá com uma água benta ali, tá tudo certo, faz uma oração bem forte, entendeu? Bota uma palminha, qualquer coisa, mas a vida tem que seguir o seu percurso, que isso? É um negócio,
3: não.
0: Imóvel.
3: Vai lá você então, Paulinho. Vai lá você.
0: Maria.
3: Tá bom, boa sorte. BG com Ferrugem aqui no Conectados.

0: mexer por aqui no Conectados. Zero bad, zero tédio aqui no seu fim de semana. Marcos não compraria o apartamento onde Marcos Matsunaga foi... foi dessa pra melhor, vai.
1: É isso. Não só isso, mas foi isso.

0: Ah, é complicado,
1: mas
0: né?
1: Mas você andaria de Uber com a Elise Matsunaga, Polistez? Só um passeio. Ali no açougue.
0: Ah, não dá tempo mais de responder.
1: Ai, delícia.
0: Vamos ter que pôr intervalo.
1: Pena.

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1: 5:10.
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1: Ai, Paulinha, olha, estamos quase lá nas eleições, hein? Fim de semana que vem já acontece a votação e o TSE, o Tribunal Superior Eleitoral, disse que o e-título está atualizado.
2: Olha,
1: o e-título, Paulinho, é um aplicativo que você tem seu título de eleitor no celular, né? E aí eles disseram, já avisaram, eles sabem que o sistema é tão ruim, né? Supostamente falando, que eles falaram, ó, gente, baixa já. Porque se der ruim na eleição, vocês vão conseguir, baixa logo o aplicativo. Já atualiza agora. Sim. Né? Porque, né, enfim, na hora da eleição tem que estar tudo certo. Mas caso você tiver teu título de eleitor fisicamente ou um documento com foto, você já pode fazer a tua votação. Paulinha, é deputado estadual, deputado federal, senador, governador e presidente. São 5 votos que nós temos que dar esse ano. Oh, meu Deus do céu, é tristeza.
2: Eu sou a favor que o voto seja eletrônico por algum aplicativo, pra gente
1: votar
2: de casa.
1: O pessoal já fala que as urnas já dá ruim lá. Imagina a eletrônico, a treta que ia ser.
2: Não, ia ser mais prático, a gente
1: Paulinha,
2: não precisaria sair de casa.
1: Mas eu tô dizendo que
2: casa.
1: O pessoal fala que tá tudo fraudado, não faz sentido, mas fala, né? Imagina eletrônico.
2: Votar de casa. Você entra lá no aplicativo,
1: meu Deus,
2: pimba,
1: do céu,
2: votou, acabou.
1: Mas Paulinho, imagina, o pessoal fala que é fraudado indo lá, imagina isso de casa.
2: Aliás, só complementando aqui que se você votar nesta eleição, já conta como prova de vida, certo?
1: É, mostrou que você tá vivo.
2: Aham.
1: Então é vale por lá no INSS, né?
2: Correto. Tá valendo como prova de vida, ok?
1: Exatamente. Os caras fazem de tudo pra você ir, né? Tem que fazer de tudo pra você votar. Kylie Rae Jepsen aqui no nosso Conectados.

0: Eu ainda te amasse.
1: Nossa.
0: Yasmin Santos, Gustavinho Mioto aqui nesse feat, bebê. É conectados.
1: Bacana. Aqui tem tudo e mais um pouco. Luana Andrade tá com a gente, Angélica Menezes também, Gustavo Silva, Marcelo Fernandes, Carolzinha Camila. Ó, Carol Camila, Paulinho.
0: Carol Camila, que legal.
1: E o Zé lá da Bahia, sempre manda mensagem aqui falando que tá ouvindo nós conectados, sempre ligado com a gente. Grande Zé, tamo junto.
0: Aquele Zé?
1: É o Zé.
0: O Zé.
1: É o Zé. Eu conheço os mil Zé, então não sei qual que é aquele Zé.
2: Cinco horas e 30 minutos.

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4: De volta aqui no seu fim de semana, a conexão que nunca cai. É o slogan, né, mãe?
5: É verdade.
6: Colega, eu vou te contar minha vida.
4: Depois de novo.
5: De novo, cara. Tem semana que dá ruim em triplo.
4: É.
5: Pois é.
4: A primeira letra do alfabeto é o A. Deu ruim pra quem, Paulinho Esteves?
5: Ai, Marcos Vinícius. Deu ruim pra uma turma da Polônia, cara. É, bom, vamos entender aqui o caos?
4: Vamos.
5: Porque uma família de, abre aspas, gênios, pra não dizer outra coisa, da Polônia, jogou a cômoda da vovó direto no lixão. Sem saber que a vovó usava o móvel como cofre forte, vamos dizer
4: assim. Ai, meu Deus!
5: Menino, a vovó simplesmente tinha recheado as gavetas com uma bela quantia em dinheiro, em notas, em espécie, Marcos Veneza. Ui, me dá até calor de falar isso aqui.
4: Ai.
5: Bom, é... A vovó, cadê a minha cômoda? Chegou em casa, não tinha mais cômoda. Porque a cômoda tava caindo aos pedaços, Marcos Vinícius. A família quis fazer um favor pra vovó, né? Vamos jogar essa cômoda fora aqui, ó. Tá caindo aos pedaços, né? Vamos dar nada. Como é que a galera dá a cômoda, põe lá no lixão e, tipo, não esvazia as gavetas, não vê nada?
4: Não, podia, é que eu acho que ela deve ter botado dentro, por isso que tava aos pedaços. Ela arrancou, né? Os pedaços da cômoda e botou lá dentro. Quem vai olhar?
5: Cara... A vovó, cadê o meu dinheiro? Marcos, tem 50 mil euros.
4: Ai, meu Deus do céu.
5: Na cômoda.
4: Cadê? Eu também quero achar. Como é que foi procurar a cômoda? Vamos lá, Paulinho.
5: Ao voltarem correndo depois de ver a cagada que fizeram, a família viu que a cômoda tinha, ó.
4: Sumiu.
5: Red Bull ganhando. Se escafedeu do mapa.
4: Ai, meu Deus.
5: E os 50 mil euros. A avó chorarem as pitangas na delegacia pra tentar recuperar a cômoda com a bufunfa da vovó. Ah, e os policiais simplesmente tiveram que entrar em ação, né, Marcos?
4: Sim.
5: A polícia rastreou, olhou nas câmeras e vai pra frente e vai pra trás e procura até que acharam o tal da, a tal da cômoda que era o cofre forte da vovó. E aí, a cômoda foi encontrada numa cidade vizinha, tá?
4: Meu
5: num
4: Deus
5: apartamento.
4: Rapaz, os caras levaram pra montar a cômoda.
5: Exatamente, Marcos Vinícius.
4: Gente.
5: Cara, isso equivale a quase 300 mil reais aqui na
4: Mas
5: nossa cotação.
4: Mas conseguiram a grana?
5: É muita grana, cara.
4: Conseguiram a grana?
5: Segundo os policiais, a sortuda da mulher que foi lá pegar a cômoda no lixão. Opa, olha uma cômoda aqui, que beleza, vou levar pra casa, né? Só que ela também não sabia que tinha toda essa bufunfa lá.
4: Ai, lascou.
5: Ela não sabia que tinha 50 mil euros. Só que quando ela achou a bufunfa toda, ela aplicou a lei do achado não roubado.
4: Ai, meu Deus do céu.
5: A dona em questão agora vai responder pelo crime de achar que o lixão não tem dono, vamos dizer assim. Ela vai ter que responder porque ela tava se negando a devolver a grana, né?
3: Uhum.
5: Ai, mas, enfim.
4: Deu ruim.
5: Ela devolveu na marra.
4: Ainda bem que devolveu, né?
5: Devolveu na marra.
4: Quase que deu mais ruim do que deu, né? Rapaz do céu.
5: Você sabe que é uma prática muito comum das pessoas idosas, né? Guardarem dinheiro em casa.
4: No colchão, na cômoda.
5: No colchão,
4: né?
5: Embaixo da cama.
4: Ai,
5: tipo,
4: meu Deus,
5: é.
4: Eu vou te falar, viu, Paulinho?
5: Olha, quem joga uma cômoda fora, véia, cai nos pedaços.
4: Não,
5: e...
4: não, jogar é normal. O problema é ter dinheiro dentro, né, Paulinho?
5: Exato. E nem olha que tem bufunfa dentro. E...

0: 5:47.
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estamos de volta aqui no seu fim de semana. Na conexão que nunca cai. Legal o Paulinho falar isso. Parece até que faz sentido. Só para.

0: você pode mandar no pedidomusical.com.br a sua historinha pra gente te aconselhar. É relacionamento? É treta? É briga com o vizinho? É forever young? I wanna be? A gente vai te ajudar.
1: Tiro, tiro.
0: O que aconteceu?
1: Brejo das Pedras, São Paulo.
0: Nossa, bela cidade.
1: Quem é esse Marcos? Vamos
0: não respeitar. Nada, a cidade é bela.
1: Nomenclatura das datas do sul Brasil.
0: Brejo da Pedra.
1: Brejo das Pedras.
0: Tá bom.
1: Quem nos deu e-mail foi a dona Jéssica. Manda beijo pra Jéssica, que ela é muito sua fã.
0: Ô, Jéssica, é nóis.
1: Obrigado. Ô, Jéssica, já tá comprometido. Nem adianta, viu?
0: Não adianta.
1: Não adianta. Bom, de acordo com o seu nome aqui, ele até ficaria com você. Ele gosta de nomes assim, Bruna, Camila, Bia, Jéssica, ele também ficaria. Acho que entra na lista
0: não,
1: do Marcos.
0: Não sei não.
1: Paulo e Marcos, socorro. Ih, começou assim, porque é treta mesmo, hein? Ixi. Ai, conheci um boy no Tinder. Ei, minha filha, mas também, hein?
0: Mas lá, né, hoje em dia que a geração conhece as pessoas, pô.
1: Tô precisando de ajuda, ok? Vamos, com certeza, dar o nosso melhor aqui pra te ajudar, Jéssica. Mas primeiro mantenha a calma, tá? A Jéssica disse que conheceu esse boy no Tinder, Marcos Vinícius. E no primeiro encontro deles, eles foram jantar, certo? Um restaurante. Certo. Uhum. Primeiro encontro.
0: Tá certo.
1: E aí o boy falou, ai amor, meu Deus, nossa, olha, eu esqueci minha carteira em casa. Ai, poxa, que pena, olha. A Jéssica, beleza, sou empoderada, pimba, fui lá e paguei. Muito bem, Jéssica, empoderada. Rolou o segundo encontro, Marcos. A coisa tava avançando, a Jéssica foi pro segundo encontro. Paulo e Marcos, no segundo encontro fomos para o barzinho. Na hora da conta, ele pegou o celular, fez uma cara meio triste, eu falei, que foi, amor? Ele disse que o aplicativo do banco estava instável, não estava entrando. Jéssica pagou de novo a conta do barzinho. Hã? A coisa avança, tale coisa, coisa e tale. Terceiro encontro de Jéssica com o boy. Aliás, encontro esse que foi antes de ontem, segundo ela aqui. Foram jantar novamente. Bom, o boy que ela conheceu no Tinder falou que abriu o aplicativo do banco, mostrou pra ela que tinha saldo, Marcos, mas jurou de pé junto que o Pix estava instável dessa vez, que não estava fazendo Pix. Jéssica pagou a terceira conta seguida. Paulo e Marcos, o que eu faço? Eu tô sentindo que eu não sei, tem alguma coisa estranha nessa situação. Estamos no nosso terceiro encontro e...
0: E ela tá pagando tudo.
1: É.
0: Olha, é daí pra pior, minha amiga. Lamento. Sai dessa, que pão duro é pão duro. Pão duro é tipo labirintite. É difícil furar.
1: Quê?
0: Pão duro é tipo labirintite, pão durice.
1: Ah.
0: É difícil, difícil melhorar, assim.
1: Mas o que, que tem a labirintite? Não melhora?
0: Não, porque não, não sei. Não, eu chutei um nome aqui,
1: isso?
0: Mas... Eu chutei esse nome, mas... Podia ser qualquer outra coisa que não melhora.
1: É, Jéssica, querida, né? Três encontros e você bancou, filha?
0: Tudo.
1: O problema é que assim, você arrumou a solução, né?
0: Não. Faz um piquenique e pede pra ele levar alguma coisa. Pronto.
1: É.
0: Pra ver
1: ou
0: o que
1: então
0: que ele
1: vai
0: leva.
1: Pro quarto encontro e se ele vier com historinha, você não deixa ver o que, que ele vai arrumar pra pagar a conta.
0: É.
1: Você fala, ah, eu também não tenho hoje, não tenho celular, não tenho, esqueci minha carteira em casa. Mete o louco
0: também.
1: Mas
0: tá também, estranho
1: né?
0: Isso aí tá...
1: Sei porque, não. Na boa, você tá, na verdade, bancando o whey protein dele.
0: Tem coisa aí.
1: Cara bombadão, musculoso. Ela botou aqui, ó, faz academia todo dia. Lindão, gatão. Gente, beleza não é tudo, vocês têm que parar com isso.
0: Tem.
1: Ó o Marcos, aqui, ó. Entendeu?
0: Mas eu pago as contas.
1: Mas pago as contas.
0: Entendeu?
1: Exatamente.
0: É um progresso.
1: É honesto, pelo menos isso. Faltou beleza, mas honestidade também tá aqui, presente.
0: É.
1: Essa mulherada que fica colocando a beleza em primeiro lugar, né? Eu não sei o que a namorada fantasma viu no Marcos, eu não sei. Bom,
0: eu também não.
1: Sinceramente,
0: né?
1: Até agora eu tô procurando aqui, tô me perguntando o que foi que ela viu nele, né? É, mas o que foi?
0: É, não, também tô procurando. Enfim, é isso, Jéssica. Boa sorte pra você. Henrique Castro, menos é mais. Nem pagando.

0: padrão aqui. Que...
1: Não, esse corpo nu é bom.
0: Não.
1: É aquela...
0: Sim. É panda fora do padrão, tá aqui, ó, o nome do projeto.
1: O projeto é fora do padrão. E a música é o corpo nu.
0: Corpo nu, ok.
1: Que é uma interpretação de George Michael Kersisper.
0: Mentira.
1: Só que não tem nada a ver com a original, mas ficou legal, eu gostei.
0: O George tá vivo pra,
1: eu acho
0: pra
1: que
0: ver
1: não,
0: essas coisas?
1: Morreu faz tempo, né?
0: Morreu. Ah, é por isso. Coitado.
1: Mano, eu queria ouvir o Panda com o Bruno e a Tawane com a Laona Prado. Ia ficar muito bom.
0: Verdade.
1: Aí fica muito. Vambora, Paulita.
0: Vambora.
1: Último fim de semana de setembro. Obrigado você que teve com a gente nesse mês maluco, de temperaturas loucas. Vamos ver como é que vai ser outubro, né? A gente vai estar aqui na semana que vem, se Deus quiser.
0: Verdade.
1: Pra mais um Conectados.
0: Verdade. Outubro vai ser daquele jeito, no capricho.
1: Será que vai ser rosa?
0: Tem que ser rosa.
1: É rosa.
0: Sempre foi rosa. Por que vai ter outra cor dessa vez? É rosa. Sempre rosa. Você não gosta de rosa? Aliás, por que os homens, quando vestem camisas rosas, são mal vistos? Que preconceito esquisito é esse?
1: Ah, porque o...
0: Onde é que tá escrito que rosa é uma cor específica das mulheres?
1: Outubro rosa. Tchau, gente. Beijo pra todo mundo.
0: Bom fim de semana.

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0: Agora são 18 horas e 13 minutos. Neste momento especial, a Rádio Cidadão convida você a fazer uma pausa para deixar de lado, por alguns instantes, as preocupações, preocupação do dia, preocupação da semana e elevar o pensamento a Deus. Começa agora a hora da Ave Maria, um momento de fé, oração e reflexão para você e para sua família. 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Agora vamos juntos com fé e o coração tranquilo nesse momento da Ave Maria. Que Nossa Senhora das Graças abençoe você, abençoe a sua família. Que Nossa Senhora das Graças abençoe a sua casa, a todos aqueles que neste momento precisam de uma bênção, aqueles que precisam de uma palavra de esperança e de proteção.
1: Seja mais que bem-vinda, minha amada família de luz, ao canal Momentos de Oração. É uma alegria imensa receber você aqui novamente para este momento santo, este encontro de fé, esta oração feita com o coração aberto diante de Deus. E se você chegou até aqui agora, se esta oração apareceu para você sem que você esperasse, acolha este instante como um chamado do céu. Nada é por acaso quando uma alma cansada encontra uma palavra de esperança. Nada é por acaso quando uma pessoa que vinha carregando preocupações, medos, dores escondidas e batalhas silenciosas é conduzida a uma oração. Hoje algo começa a mudar dentro de você. Talvez os últimos dias tenham sido pesados. Talvez você tenha sentido um cansaço que não é apenas físico. Uma inquietação que não passa. Um medo que aparece sem motivo. Uma sensação de que algo está bloqueado. De que certas portas não se abrem. De que algumas lutas se repetem. De que sua casa precisa de uma proteção maior. Talvez você tenha tentado ser forte por muito tempo, mas por dentro esteja pedindo socorro. Talvez ninguém perceba, mas Deus percebe. Talvez ninguém entenda, mas Maria entende. Talvez ninguém saiba o tamanho da sua batalha, mas o céu conhece tudo. Por isso, hoje nós vamos colocar cada área da sua vida sob a intercessão de Nossa Senhora das Graças. Vamos pedir que ela apresente a Jesus as suas necessidades, as suas lágrimas, a sua família, os seus caminhos, a sua saúde, o seu trabalho, suas preocupações financeiras, suas dores emocionais e tudo aquilo que você não consegue resolver sozinho. Porque Maria é mãe. E uma mãe não ignora o clamor de um filho. Nossa Senhora das Graças não abandona quem recorre a ela com fé. Ela intercede, ela acolhe, ela nos conduz ao coração de Jesus. E quando a graça de Deus desce sobre uma casa, nenhuma escuridão permanece do mesmo jeito. Respire fundo por um instante. Coloque ao seu lado um copo com água, porque no final desta oração nós vamos pedir a Deus que abençoe esta água como sinal de fé, de cura, de proteção, de purificação e de renovo espiritual. Se você tiver uma Bíblia, um terço, uma imagem de Nossa Senhora das Graças ou uma medalha milagrosa, coloque perto dessa água, não como superstição, não como magia, mas como sinal da sua fé, como lembrança de que a presença de Deus visita os simples, os humildes, os que confiam e os que se abrem à graça. Agora, silencie por dentro. Mesmo que a mente esteja agitada, mesmo que o coração esteja apertado, mesmo que existam muitas preocupações tentando roubar sua atenção, permita que esta oração entre em sua casa como luz. Permita que cada palavra seja como uma vela acesa no meio da noite. Permita que a fé se levante novamente dentro de você. Hoje nós vamos clamar: Nossa Senhora das Graças, rogai por nós. Mãe da Medalha Milagrosa, intercedei por nós. Ó Maria concebida sem pecado, rogai por nós que recorremos a vós. Mãe Santíssima, Nossa Senhora das Graças, hoje eu venho até ti com a sinceridade de um filho que já não consegue esconder o peso que carrega. Guiada pelo Espírito Santo, recebe, Mãe, minhas necessidades, recebe minhas lágrimas, recebe meus pedidos, recebe meus medos, recebe minhas lutas, recebe minha gratidão. E leva tudo ao teu Filho, nosso Senhor Jesus Cristo, que Ele reine em minha casa, que Ele reine em minha família, que Ele reine em minha mente, que Ele reine em meu coração, que Ele reine em meus caminhos, que Ele reine sobre tudo o que sou. Amém. Agora coloque sua mão sobre a água preparada. Senhor meu Deus, em nome de Jesus Cristo, eu te peço, abençoa esta água. Que ela seja sinal da tua presença, da tua paz, da tua proteção e da tua misericórdia. Que ao bebermos desta água com fé, nosso coração se recorde de que pertencemos a ti. Que todo medo perca força, que toda ansiedade seja acalmada. Que toda tristeza seja tocada pela esperança. Que toda enfermidade seja apresentada ao teu amor. Que todo peso espiritual seja retirado pela tua luz. Que esta água seja sinal de cura interior, sinal de proteção para esta casa, sinal de renovação para esta família, sinal de fé para quem estava desanimado, sinal de paz para quem estava aflito, sinal de graça para quem confia em ti, sinal de recomeço para quem estava cansado, sinal de esperança para quem precisava de uma resposta. Nossa Senhora das Graças, apresenta este gesto simples ao coração de Jesus. Intercede por nós para que a graça de Deus alcance nossa vida, nossa casa, nosso corpo, nossa mente, nossa alma e nossos caminhos. Senhor, que ao bebermos desta água com fé, lembremos que a verdadeira fonte de vida está em ti. Que nossa casa seja guardada, que nossa família seja protegida, que nossos pensamentos sejam iluminados, que nosso corpo receba força, que nossa alma receba paz, que nosso coração receba a esperança. Em nome do Pai, do Filho e do Espírito Santo. Amém. Senhor, eu selo esta oração no teu amor. Selo minha casa na tua proteção. Selo minha família na tua misericórdia. Selo minha mente na tua paz. Selo meu coração na tua graça. Selo meus caminhos na tua luz. Selo meu trabalho na tua providência. Selo minha saúde no teu cuidado. Selo meus pedidos na tua vontade. Selo minha vida nas mãos de Jesus. Selo minhas decisões no discernimento do Espírito Santo. Selo meu futuro na confiança em Deus. Que nenhum mal atravesse esta porta. Que nenhuma inveja encontre brecha. Que nenhuma palavra negativa permaneça de pé. Que nenhuma força contrária tenha domínio. Que nenhum medo governe esta casa. Que nenhuma perturbação roube nossa paz. Que nenhuma sombra vença a luz de Cristo. Que nenhuma armadilha escondida nos alcance. Que nenhuma enfermidade nos encontre sem amparo. Que nenhuma tristeza apague nossa esperança. Esta casa pertence a Deus. Esta família pertence a Deus. Esta vida pertence a Deus. Este caminho pertence a Deus. Este futuro pertence a Deus. E onde Deus reina, o mal não tem a última palavra. Nossa Senhora das Graças, fica conosco. Cobre-nos com teu manto. Guia-nos até Jesus. Intercede por nós agora e sempre. Ó Maria concebida sem pecado, rogai por nós que recorremos a vós. Amém.

Agora são 18 horas 20. Agora são 18 horas 23 minutos. 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Que Deus abençoe a todos e que a nossa noite, o nosso sábado, seja de muita paz, seja de muita saúde e muita esperança. Hora da Ave Maria, um momento de fé que fica no coração.

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E a nossa Ave Maria continua aí com o silêncio.

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Muito bem, 18h34, 18 horas 34 minutinhos. Então, pessoal, hoje é sabadão, dia 26 de setembro. E a gente está começando mais uma edição aqui do nosso Painel da Cidadão. Vamos que vamos. Então, onde que é que você esteja, você que está em casa, para você que está no trabalho, para você que está aí descansando, né? Fica comigo, porque a partir de agora, a companhia é certa, a música também é certa e o nosso sábado está começando. Painel da Cidadão com Antônio Sumic. Vamos juntos até as 22 horas. Boa tarde para você.

cheio de charme, 18 horas e 42 minutinhos, 18h42, faltando 18 minutinhos para as 19 horas, para as 7 da noite, né? Ô, coisa boa! Estamos aqui para desejar para você um bom início de noite. O meu amigo, para minha amiga também, está começando o painel da Cidadão FM, levando música e fazendo para o seu final de semana muito mais especial.

É aqui no painel, da Cidadão FM, você nunca tá sozinho. É, nunca tá sozinho porque eu, Antônio Sumbic, cheguei para te fazer companhia até as 22 horas, até as 10 da noite, juntinhos aí com, né, juntinho aí com você. Deus 8h43, vamos lá pessoal, vamos lá, vamos dar aquela passadinha rápida pelos nossos parceiros aqui no painel da Cidadão, vamos lá.

Faltam 15 para as 7, 15 para as 7. É isso aí, neste sábado, quem está chegando junto com a gente são os nossos parceiros, Antunes Veículos, seu caminho para um bom negócio. 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É isso aí, né, minha gente? Vamos prosseguindo aqui. Tem mais patrocinadores? Tem, é claro que tem mais patrocinadores. Vamos lá, então. Vamos lá, então. Os mais patrocinadores aqui. Também quem está patrocinando o programa aqui do Antônio, Mel Ouro Mel. Mel Ouro Mel. Vamos lá, então. 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

0: Agora são 7 da noite, mais 2 minutinhos, pessoal. Muito bem, olha só quem já deu o ar da graça por aqui. Muito obrigado pela mensagem, viu? Só tenho a agradecer aí. Que bom receber aí a sua mensagem logo no começo aí. Muito obrigado pela companhia, pelo carinho de vocês aí de sempre, né? Então, muito obrigado. Mensagem recebida e coração agradecido também. Muito obrigado por estar com a gente nessa noite. Tá chegando as mensagens, tá chegando, chegou a sua mensagem, obrigado de coração pela participação, é muito bom ter você aqui comigo.
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0: É isso aí, né? Começamos a nossa programação, a nossa conversa, eu já recebi a sua mensagem, muito obrigado, fico muito feliz com a sua participação, né? E tem mensagem chegando mais, mensagem chegando, obrigado pela companhia. Por lembrar aí do Otônio, né? Logo aí no começo do programa. Muito obrigado.

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legal, né? A música é bem bacana, a música diz tudo, né? A letra da música fala tudo. Agora são 7:07. 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Vamos que vamos. Tem muita música pra rolar hoje. Nossa vida. Tô pedindo sertanejo, gaúcho, sertaneja. Música sertaneja, né? Ei, Lamundão! Gino e Geno, regravação aí da banda Apaixonado por Você. Zé Firmus,

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Muito bem, olá pessoal, boa noite para você, um bom início de noite para você, muito obrigado. A gente segue aqui com a programação, o som de qualidade para você aqui na Cidadão FM 88.1, né? Então segue mais uma para você que está ligado com a gente, música boa para acompanhar o seu finalzinho de semana. 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

7h28, pessoal. Olha, a gente assim fica triste. Eu sei que você já... A notícia que eu vou falar para você foi repetida várias vezes na semana, né? Ganhou destaques aí nos jornais, nos portais de notícia ganhou destaque também, nas redes sociais. Em pouco tempo, muita gente já estava comentando e compartilhando a triste notícia do acidente que tirou a vida aí do Rick, né? Em sábado passado eu iniciei aí com a música do Rick Renner, né? Fim de semana. E também envolveu mais 4 pessoas, né? Morreu o Ricker e também envolveu mais 4 pessoas. Foi uma notícia que pegou muita gente de surpresa, principalmente quem acompanhava aí a carreira dele e aguardava na memória tantos momentos através aí da música, né? E aqui em Malé, nós temos uma lembrança muito especial daquele show, né? Daquele show da festa do QI no ano de 2025. Depois eu vou até aí comentar em relação a festa do QI e também do Ricker e mais o Renner. Rick, né? Rick Renner. Infelizmente, Deus levou o Rick, né? Infelizmente.

7h30, 7h30, 7h30 aqui na Cidadão, né? Então você está ouvindo o programa Painel da Cidadão. Olha só uma coisa interessante que eu descobri aqui, hein, gente? Meu vizinho, o Edilson, né? Meu vizinho. Alô, Edilson, boa noite para você, bom final de semana para você e também para a esposa. Muito obrigado pela audiência. O meu vizinho chamou para conhecer o trabalho dele, fui lá ver e achei muito bacana. O homem trabalha com miniaturas de veículos, tem caminhão, tem trator, F1000, Toyota, Jeep, até caminhão 608, né? E olha, se você gosta de miniaturas ou está procurando alguma coisa diferente, ele também trabalha com encomendas. Você tem um modelo específico que gostaria de ter aí em miniatura? Conversa ali com ele, faça sua encomenda, explique o que você procura e veja o que ele, veja com ele a possibilidade de fazer. Quer uma miniatura de caminhão? Pode conversar com ele e fazer a sua encomenda. Se você quer um trator, por exemplo, né, também pode entrar em contato e perguntar. 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Fui lá conhecer o trabalho e realmente achei muito bacana mesmo, muito legal.

Quero mandar um alô pros avós aí, pro João, o seu João, Cassimiro Troia, e também a dona Martina, né? Eles são avós aí, os avós aí do nosso colega Andriel. Depois vou tocar uma valsa bem bacana para eles, né? Como é bonito lembrar aí dos tempos antigos, quando uma valsa começava a tocar. E o salão, se transformava, né? Não é verdade, seu João Cassimiro? É verdade, né, dona Martina? Era o momento de pegar na mão, aquele momento de pegar na mão da pessoa querida e dançar devagarinho, dançar sem pressa, aproveitando cada instante, né? Aquele tempo, talvez as coisas fossem mais simples, mas existiam aí momentos que ficaram guardados para a vida inteira. Então, seu João, a dona Martina, é uma valsa que eu vou rodar depois aí no decorrer do programa. Que ela traga boas lembranças daqueles bailes, daqueles encontros de uma época que deixou muita saudade. Um grande abraço do Tony aqui e uma linda valsa dos Montanari depois para vocês, tá bom? Muito obrigado pela audiência. Um abraço também pro meu amigo aí, meu colega de trabalho, grande rapaz aí, gente boa, viu? Andriel, abraço também pra mamãe, enfim, pra vocês que estão nos ouvindo aí.

É, tem que dar risada aqui, né? A gente às vezes a gente começa assim com várias músicas aí no programa. E nossa, eu quero agradecer aí, do fundo do meu coração, agradecer vocês aí. E tenha paciência também, né? As pessoas têm paciência comigo? Tem? Se você não tem paciência, manda um alô aí pro autor e dizer, ó, não tô com paciência não, né? É, então a gente vai fazer um desafio qualquer dia aqui no ar, hein? O que vocês acham da ideia? Um desafio, né? A paciência com não paciência. Às vezes eu toco uma música, você escolhe outra no mesmo ritmo, mas não tem problema não. Será que você conhece de música? Então chegou a sua vez de entrar aí comigo, né? Entrar aí através do 3542-1832. Estou aguardando aí a sua participação, né? 3542-1832, nem que seja para mandar um oizinho aí pro Antônio, né? Um boa noite, sei lá, um bom final de semana, assim como eu tô mandando para você, eu gostaria de receber também, né? Então, é uma corrente aí de energia positiva, uma coisa puxa a outra e quem manda é você aí na programação, tá bom, querido ouvinte? Vocês mandam aí no programa, né? Então não tem como dizer, não, Antônio, você acha o tal, né? Não me acha em nada, né? Aqui nós somos humilde para início de conversa, nós somos todos irmãos perante Deus, né? Então não temos essa de aquela arrogância de dizer que sou maior, sou menor, né? Só porque eu trabalho na rádio, não tem nada a ver, né? Não tem nada a ver.

É isso aí, pessoal. Quero mandar um alô ali para o pessoal da Top Esfirra. Obrigado pela sintonia aí, pessoal da Top Esfirra, sempre acompanhando aí a nossa programação. Forte abraço a toda a equipe aí, né? A todos os clientes aí da Top Esfirra, também que já provaram essa delícia de esfirra, que é um sucesso aí na cidade. E olha só, quem está na sintonia, a Pan, né? E o pessoal da Top Esfirra, obrigado. Obrigado, Pan, pela audiência de sempre, né, Pan? Valeu demais pela parceria, sintonia afinada aí com o pessoal da Top Esfirra. Muito obrigado!

0: Vamos lá então, agora tem recadinho do pessoal aí, o pessoal tá ansioso, né? Tem recadinho chegando por aqui, vamos ouvir, olha, chegou a voz de ouvinte já também, né? Vamos conferir aqui o que ele tem para dizer de bom, será, hein? O que será que ele tem de bom para dizer? Tem participação chegando em áudio, vamos lá, aumenta o som aí e vamos ouvir aí o Edenilson, o primeirão hoje, né? Edenilson, muito obrigado, Edenilson. Tem muitas mensagens hoje, que bom, muito obrigado. Então, aí vocês estão enviando mensagem, no decorrer do programa a gente vai lendo aí conforme a lista aqui. A lista hoje está grande, hein? A lista está grande, que bom, né? Que bom, o pessoal está gostando. Então, vamos lá, então.
1: Noite, nosso amigo Tônio. Tudo beleza? Tudo tranquilo? Esquentou um pouco, né? Poderia tocar a música do Fogo de Chão, Sapecando a Vaneira. Agora eu vou pedir uma gaúcha, né? Pra nós aí que estamos tomando mate. E na escuta, é a mãe Marli e o Edmilson Estefaniak aqui de Veracruz. Forte abraço, tudo de bom!
0: Vamos fazer o seguinte, então, né? Vamos fazer o seguinte, eu acho... Vamos fazer o seguinte, eu não quero que o ouvinte aí ache que eu não pretendo tocar a música gaúcha agora, mas a gente vai... Fez um quadro agora, Edmilson. E claro, as músicas gaúchas eu vou rodar sim, mas aquelas mais novas, né? As mais antigas eu vou deixar para depois das 8h45, por aí, 15 para as 9, tá bom? Mas eu vou tocar umas músicas gaúchas aí bem bacana para vocês, eu vou trocar ela neste mesmo embalo e você vai gostar, né? Participando aí com a gente, mandando seu recadinho, isso que é importante, né, Edmilson? Um grande abraço para você e para tua mãe também. A gente vai ouvir aí música gaúcha, aquelas mais antigas, depois aí das... 8h45, tem ouvinte falando com o Tonho, mas quero ouvir música gaúcha também, não é só Edmilson que gosta de música gaúcha, eu acredito que você que está do outro lado tem muita, gosta muito, né, da tradição gaúcha aí, e gostaria que eu rodasse uma música, mas para não sair aí do ritmo, a gente vai ainda tocar umas músicas internacional, fica meio esquisito daí, né, a internacional juntamente com a gaúcha, mas não vou deixar de rodar a sua música aí, Edmilson, que você pediu, tá bom? Muito obrigado do fundo do meu coração, o Edmilson que está diretamente com a gente lá no em Veracruz, é. Alô, Veracruz! Pessoal, gente boa que moram aí e tem muita gente que ouve a rádio aí também. Tem famílias aí que sempre pedem pro Antônio mandar um alô, né? Tem recado aí, não só do Edmilson, mas você pode participar também, né? Não é só o Edmilson, tem muitos vereadores aí que eu sei que participam, eu sei que ouvem, mas não participam, né? Então, no comando aqui, entrou o áudio aqui do Edmilson pedindo música gaúcha, mas a gente vai tocar umas músicas gaúcha nova e você com certeza vai ouvir e vai gostar e vai dançar também, tá bom, Edmilson? Tá bom! Aí sim, né? Aí tá explicado, tudo certito. Eu acredito que você entendeu, né, meu amigo?

7h42, 7h42, faltando 18 minutinhos para 19 horas. 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

Vamos lá então, para você que está apaixonado, para você que gostaria de ouvir uma música romântica, uma música bonita, então ergue o volume do rádio, que essa é muito bacana, viu? É André e Andrade, Amor Proibido. Vamos ver.

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0: Olha aí, faltando apenas 4 minutinhos para as 8, 4 para as 8. Obrigado pela participação e pelo carinho de sempre de vocês aí. Valeu pela audiência, por participar com a gente. Quero mandar um grande abraço para meus amigos aí. Então, vamos lá. Quero mandar um alô pro Damiano também, o Damiano que está sempre na escuta com a Lúcia, né? Boa noite, amigo, Deus abençoe você, muito obrigado para vocês também, né? Obrigado por estar sempre ligadinho aí com a gente na Cidadão FM. Agradeço de coração também bem na hora que eu ia falar, pulou aqui mais um, Sérgio de Bosque da Vila Carolina também participando, Geraldo de Souza, mandando aqui para mim um boa noite, né? Boa noite para você também, Geraldo. Geraldo aí, ao nosso parceiro aí, ele ainda manda uma foto que bem legal aqui, que está sintonizada na 88.1. Muito obrigado para você, viu? Muito obrigado mesmo. É bom demais ter você aí na sintonia, Geraldo. Deixa eu ver quem mais. Tem aqui a Janina. Vamos lá então, vamos ouvir aí o recadinho da Janina. Cláudia, vamos lá então.
1: Boa noite, eu vou falar boa noite para todos que trabalham na rádio. Então, boa noite, Loriane, boa noite, Gael, boa noite, Juliano, boa noite, Eliane, boa noite, Giovanni, boa noite, Antônio Sume, boa noite, Graia e boa noite, Hilda Gaitia. Antônio, a Josefa Chico pede para você tocar 3 músicas para ela, Porta Velha, Rosa Branca e Mocinhas da Cidade. Se for atendida, ela agradece. Então, mandei abraço para Josefa Chico, mandei música para Josefa Chico, mandei abraço para todas as minhas amigas e mandei abraço para todos os meus amigos.
0: 2 minutinhos.
1: Boa noite, eu vou falar
0: opa. 2 minutinhos para as 8, gente. Um abraço para você, Janina. Obrigado por participar aí. Valeu pela mensagem, pela sintonia. Mandando um recadinho aqui pro pessoal, né? Mandando um recadinho pros seus amigos. E a gente vai aí deixar aqui na lista já as músicas que você pediu, tá bom? Muito obrigado de todo o meu coração. Deixa eu ver quem mais aqui. Tem mais gente? Tem o Luiz Edson Esquiba e a Simona também. Boa noite para vocês. Muito obrigado. É bom, né? Muita gente participando. Obrigado, pessoal. A Rádio Cidadão FM agradece a participação de todos. Deixa eu ver aqui a Marli. Alô, Marli Stefanhac, que deu ar da graça. Vamos ouvir aí a voz da Marli Stefanhac. Foi cadastrada aqui. Que legal, hein? Boa noite. Vamos ouvir o recadinho dela. Deixa eu só abaixar um pouquinho aqui a música do retorno aqui, né? Vamos lá, abaixar um pouquinho aqui. Tá muito alto, né? Muito alto essa música aqui. Só abaixar um pouquinho aqui pra ficar, não ficar muito alto, né? Ficar muito alto. Aí, mas não abaixar muito também, né? Não abaixar muito. Deixa assim meio... Eu acho que aí vai dar boa agora. Acho que aí vai dar boa. Lá. Vamos ouvir então o recadinho dela. Boa noite, Marli Stefanhac. Vamos lá então.
2: Boa noite, nosso amigo Antônio. Queria que você tocasse a música Só Dá Você na Minha Vida, com João Paulo e Daniel, só pra ouvir. E um bom final de semana pra você lá. Tudo de bom. É a Marli Stefanhac de Veracruz. Forte abraço, tudo de bom.
0: Muito obrigado.
2: Boa noite, nosso amigo Antônio.
0: Opa. E muito obrigado, Marli. Muito obrigado, agradeço. Agradeço com todo carinho, que Deus abençoe você aí também. Obrigado pela audiência, pelo apoio de sempre, né? Gratidão a você e também, o Edmilson, que está aí do ladinho aí, tá bom? Obrigadão, valeu. Também tem recadinho, deixa eu ver aqui, tem recadinho de quem mais aqui? Tem a Inês aqui, a Inês, aí tem o Dirceu Camargo também que está ouvindo a gente. Alô, Dirceu Camargo, boa noite para você, meu amigo.
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0: Obrigado pela participação, obrigado pela sintonia aqui da Cidadão FM, obrigado pela participação, muito bom ter você ligadinho com a gente aí também, Dirceu Camargo, a Inês também, né? Olá, meu amigo, pedindo música aqui e oferecendo pro pessoal, depois eu falo aí, tá bom? Depois eu anoto bem certinho aqui para mandar um abraço pro pessoal que ela tá pedindo aí, né? A Polônia mandou figurinha aqui de boa noite para você, mandou uma figurinha aqui de positivo, aperto de mão, coraçãozinho, a Polônia, muito obrigado, viu? Muito obrigado de coração, na Cidadão FM, a Polônia, a Tatiane! Boa noite, Tatiane! Ela aprecia música romântica, né? Como ela é romântica. E um momento especial aí para os amantes da música, os amantes aí da música romântica, né? Então, é um momento especial aí para vocês daqui a pouquinho, tá bom? É aquela música lenta, aquela música romântica, que ela dedica com todo carinho aí para o seu esposo, né? Que bonito. É um momento aí, depois eu vou, pelo menos eu vou tentar, né? Achar uma música que vocês gostem, tá bom? Momento especial aí para você que é romântico. A maioria do pessoal é romântico, né? Então aí, ó, mas hoje ela não... Ah, mandou aqui, mas é um inferno. Ela gosta. Essa é a música preferida dela, né? É a música preferida da Tati, mas é um inferno. Não tem mais essa vinheta aqui? Eu não tenho, então eu vou ter que falar, né? Vou ter que falar toda vez que ela manda aqui, porque senão ela me cobra na segunda-feira lá, né? Ela me cobra. E ela tem razão, né? Tem que cobrar mesmo. Tá certo você, né? Tá certo você. Deixa eu ver... O que mais que eu tenho para recadinho aqui? Deixa eu ver... Parapapá. A gente tem que tocar música muito, né? Dos anos 90 até 2015, tá bom? Sertanejo romântico depois. Aí, uma bem especial aí para Tatiana e para você que é romântico, para você que é romântica, aquele romântico universitário que o povo canta junto, né? Sempre o mesmo... Aí aquele, o Zezé de Camargo e Luciano, o Chitãozinho e Chororó, tem Leandro Leonardo, tem o Jorge Matheus, tem César Menotti Fabiano, só lembrando aí pra você, até 2015 tem Luan Santana também, né? É aquelas músicas antigas, Fernando e Sorocaba, e assim vai, né? Assim vamos aí prosseguindo com muita, muita música, até as 10 aí, nossa vida, tem música para Antônio rodar para você e para Dedel, né? Tem música aí que não acaba mais. Eu fiz uma lista grande hoje e gostaria que você ficasse até o final do programa, porque eu tenho um recadinho importante para você aqui, viu? Tenho um recadinho importante para você. Mas antes, porém, nós vamos ouvir aí essa música que é muito engraçada. Aumenta o volume do rádio, depois dessa música, daí eu vou colocar aqui, eu espero que vocês gostem, aquela bem romântica para os casais apaixonados aí, tá bom? Olha, presta atenção na letra dessa música, é muito, mas é muito engraçada. Mulher...

Que legal, hein? A gente já ouviu aí a música do João Paulo Daniel, Só Dá Você na Minha Vida, pedido especial aí da Marli Stefanhac. Essa música aí é aquela lembrança, né? Aquele modão, é aquela música que dá saudade. Tem música que é igual pinga boa, né? Desce forte mesmo em dose pequena. Essa frase não é minha não, viu? Tem música aí que é igual pinga boa, desce forte mesmo em dose pequena. Modão em gotas, né? A gente, qualquer dia eu vou fazer um programa assim, no início já, né? No início eu quero fazer um programa com a música modão em gotas. Sabe aquelas músicas que você coloca um pedacinho de cada? É uma palhinha que eles falam, né? Então, porque tem músicas aí que contam histórias, né? E gente sente aquela história, a gente sente em pedaços muitas vezes, né? Tem gente que gostaria de ouvir uma música aqui também. É uma música muito engraçada. Hoje o pessoal está pedindo música engraçada aqui no programa. Que legal, hein? Tira um pouquinho fora aqui do padrão, mas não tem problema, não. Até que trovou, né? Tira fora do padrão, mas não tem problema, não. Mas desde que não seja uma música gaúcha, né? Desde que seja nesse ritmo aqui, pelo menos até umas 8h30. Daqui a pouquinho, antes das 9h, antes de eu começar a música gaúcha, quero fazer a homenagem aos aniversariantes. E tem duas pessoas aí que são colegas de trabalho, né? E a gente vai fazer essa homenagem a essas duas pessoas que estiveram completando idade nova no dia de ontem, né? Fica um recadinho para elas aí que estão, com certeza, devem estar com o radinho ligado, né? Espero que sim, né? Deixa eu ver aqui. Eu tenho esse recado importante aqui também, ó. Atenção, pessoal. Atenção, olha. Deixa eu ver aqui. 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E vamos que vamos, né? Vamos, tem muita coisa para me falar, muita música ainda. Não sei se vai dar tempo, meu Deus do céu, rapaz. Bastante coisa aqui. Ainda eu vou comentar sobre aí a tragédia que aconteceu, né, com o Rick, né? A tragédia, infelizmente, a gente perdeu aí esse grande cantor aí, né? E compositor também. Não como cantor, mas como depositor também. Compositor, né? Como compositor também.

0: 8:30. 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
9: Agora são 8h42, faltam 18 minutinhos para as 9 da noite. 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

0: 8:45.
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Faltam 10 minutinhos para as 9, pessoal. 10 para as 9. 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Ah, agora cadê aqui a música que eu ia colocar de fundo aqui, né? Pararara, pá, pá, pá, pá. 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